0: o financiamento do Programa Nacional de Fortalecimento da Agricultura Familiar, o PRONAF, para a construção de 3 estufas na propriedade.
1: No ano de 2025, a gente conseguiu o financiamento do PRONAF. A gente precisava aumentar a produção e conseguimos financiamento para construir 3 estufas na propriedade, onde melhorou bastante e aumentamos bastante a nossa produção.
0: Puxado pelo campo e pelo consumo das famílias, o Produto Interno Bruto do país cresceu 1,1% no primeiro trimestre de 2026, comparado ao último trimestre de 2025. O PIB é considerado o termômetro oficial da economia. Ele mede o valor de tudo o que é produzido no país durante um determinado período de tempo. E esse tudo inclui desde o pãozinho da padaria, passando por carros e máquinas, até o corte de cabelo e a consulta no médico. São os bens e serviços. Para o economista e professor da ESPM, Jorge Ferreira dos Santos, o crescimento do PIB mostra a resiliência da economia brasileira.
2: Nós sabemos, do que está acontecendo no ambiente global. Você tem um ambiente de alta do petróleo, você tem uma pressão geopolítica muito grande. Apesar disso, a economia brasileira acabou performando um pouco melhor do que o esperado, puxado por esses dois grandes vetores, consumo das famílias e a produção do agro.
0: Os dados de crescimento do PIB no primeiro trimestre deste ano são ainda maiores quando comparados ao mesmo período do ano passado, uma alta de 1,8%. Em valores correntes, ou seja, sem descontar a inflação, o PIB somou 3,3 trilhões de reais. Reportagem Luana Karen.
3: Em suas redes sociais, o ministro da Fazenda, Dario Durigan, afirmou que o resultado de hoje sustenta a projeção de crescimento de 2,3% para o ano. E se confirmado, 2026 será o quarto ano consecutivo com crescimento do PIB superior a 2%.
4: Segundo o ministro, será o melhor ciclo da economia brasileira em 10 anos.
3: Hoje o presidente Lula cumpriu uma série de compromissos em Sergipe.
4: Na área da saúde foram anunciados mais de 200 milhões de reais para agilizar as cirurgias do país.
3: E entregues veículos que vão garantir atendimento a quem mora longe dos centros de atendimento.
5: Os investimentos anunciados para a saúde chegam a 225 milhões de reais. Com o recurso, serão adquiridos 150 combos de equipamentos para cirurgias gerais e oftalmológicas, permitindo a abertura de 100 novas salas cirúrgicas em todo o país. São equipamentos para operações como vasectomia, laqueadura e catarata. A expectativa é reduzir o tempo de espera para as cirurgias no Sistema Único de Saúde. Além desses equipamentos, o presidente Lula destacou outros esforços do governo para ampliar o atendimento especializado pelo país.
6: Temos 150 carretas andando por esse país para fazer todo tipo de exame que só rico fazia. Exame de qualquer tipo de câncer, o câncer de próstata, câncer de colo, sabe? Ao mesmo tempo, companheiros, nós temos 800 ambulâncias com gabinete odontológico para tratar dos dentes da pessoa nesse país.
5: Os investimentos foram anunciados durante visita do presidente Lula a Sergipe nesta sexta-feira. Primeiro, ele conferiu as instalações do Hospital do Amor de Lagarto, referência no combate ao câncer, que atende 150 municípios da região. O hospital recebeu 137 milhões de reais do Ministério da Saúde na sua implantação. E para ampliar ainda mais o atendimento em Lagarto, foi autorizada a construção de uma nova policlínica no município, com 30 milhões de reais do novo PAC. O ministro da Saúde, Alexandre Padilha, destacou a importância da nova unidade.
7: É o equipamento que vai fazer o tratamento de mais de 30 médicos especialidades, que vai ter tomografia, que vai ter ressonância, que vai ter ultrassom, com a vantagem que não vai ficar dentro do hospital. E às vezes dentro do hospital, quando precisa fazer uma situação de urgência, a pessoa que estava esperando é desmarcado o exame na policlínica, fica preservado e vai fazer o exame na maior velocidade possível.
5: Já na visita ao Hospital do Câncer de Sergipe, em Aracaju, o presidente Lula anunciou a entrega de um novo tomógrafo, que vai agilizar o diagnóstico e tratamento de pacientes oncológicos do estado. Também foram entregues 406 veículos do programa Agora Tem Especialistas, Caminhos da Saúde, para transporte de pacientes que precisam de atendimento fora dos seus municípios. Além de Sergipe, os estados de Pernambuco

0: Pernambuco, Paraíba, Alagoas, Paraná e São Paulo vão receber os micro-ônibus e vans da iniciativa do governo do Brasil. Serão 3.300 veículos. É um investimento de mais de 1 bilhão e 400 milhões de reais. O governo federal entregou ainda unidades odontológicas móveis para municípios de Sergipe e de outros 5 estados. Reportagem Graziela Mendonça.
1: A Petrobras anunciou hoje mais de 72 bilhões de reais em investimentos no estado de Sergipe.
2: O valor será aplicado na retomada de fábrica de fertilizantes e também para exploração e produção de óleo e gás em águas profundas.
1: Hoje pela manhã, o presidente Lula visitou a fábrica, que terá capacidade para produzir 7% da demanda nacional.
3: Líder mundial na produção de alimentos, o Brasil ainda depende da importação de fertilizantes para garantir a produtividade no campo. Hoje, cerca de 80% dos insumos usados na agricultura vem do exterior. A ureia, principal fertilizante nitrogenado utilizado em culturas como milho, café, arroz e cana-de-açúcar, é um dos produtos mais importados pelo país. Para reduzir essa dependência, o governo do Brasil e a Petrobras anunciaram investimentos bilionários para ampliar as operações da fábrica de fertilizantes nitrogenados, a Fafem, em Laranjeiras, em Sergipe. Segundo a presidente da Petrobras, Magda Chambriá, com os investimentos, a fábrica vai ampliar a produção de ureia e atender 7% da demanda nacional de fertilizantes.
4: Essa Fafem daqui vai produzir 7% da demanda de fertilizantes nitrogenados do Brasil. Mas nós fizemos a mesma coisa na Bahia. Nós estamos completando a obra da UFN3, fábrica de fertilizantes, no Mato Grosso do Sul. Fizemos a mesma coisa no Paraná. Com esses empreendimentos, nós vamos ser capazes de entregar para o Brasil cerca de 35% da demanda de fertilizantes nitrogenados.
3: A unidade voltou a operar após um período de paralisação e já retomou a produção de amônia e ureia. A reativação da fábrica é considerada estratégica para fortalecer a indústria nacional e garantir mais segurança ao agronegócio brasileiro. Além da retomada da Fafem, os investimentos incluem o projeto Sergipe Águas Profundas, voltada à exploração de petróleo e gás no litoral sergipano. Com as novas plataformas, a Petrobras deve dobrar a produção de gás natural. Somados, os projetos da Petrobras terão investimentos de 72 bilhões e meio de reais e devem gerar cerca de 28 mil empregos diretos e indiretos no estado. É mais investimentos, maior produção nacional e menos dependência externa, defendeu o presidente Lula.
5: A Petrobras não é minha, o investimento aqui não é meu, é do nosso país. E vocês, petroleiros, acreditem na importância da Petrobras. Acreditem na maravilha da Petrobras.
3: As duas plataformas que serão instaladas em Sergipe terão capacidade para produzir diariamente até 240 mil barris de óleo e processar 22 milhões de metros cúbicos de gás natural. De Aracaju, Sergipe, Pablo Mundim.
2: Após os Estados Unidos anunciarem que vão classificar o PCC e o Comando Vermelho como grupos terroristas, o governo brasileiro emitiu nota afirmando que o país rejeita qualquer forma de interferência externa em seus assuntos internos.
1: E que o Brasil tem travado um combate permanente contra essas organizações criminosas.
2: Hoje, lá em Sergipe, o presidente Lula pediu respeito à soberania brasileira.
1: O vice-presidente Geraldo Alckmin também se manifestou, lembrando as ações já adotadas para enfrentar o crime organizado.
6: O governo do Brasil divulgou hoje uma nota reafirmando a soberania nacional e o combate permanente a organizações criminosas no país. A manifestação ocorreu depois da decisão dos Estados Unidos de classificar o PCC, primeiro comando da capital, e o Comando Vermelho como grupos terroristas. A nota diz ainda que enfrentar essas organizações criminosas com firmeza é e continuará sendo prioridade do Estado brasileiro. Para o governo do Brasil, o terror causado por essas organizações que buscam obter lucro através do crime, especialmente pelo tráfico de drogas e armas, não pode ser confundido com o tipo de ação por motivos ideológicos, políticos e religiosos do terrorismo internacional. Durante um evento em Sergipe, o presidente Lula cobrou respeito ao Brasil e afirmou que combater o crime organizado passa também pela aprovação da PEC da Segurança Pública.
5: Não aceitamos ser tratados como

0: Moleque, nós não tratamos ser tratado como se fosse uma republiqueta. Eu trato um país pequeno com o mesmo respeito que eu trato a China, com o mesmo respeito que eu trato a Rússia, com o mesmo respeito que eu trato os Estados Unidos. Não brinque com a soberania desse país, não brinque com a nossa democracia. Se quiserem combater o crime organizado, não precisa pedir ajuda para ninguém. Aprove a PEC da segurança pública que está no Senado. Aprove a PEC que no mês seguinte terá o Ministério da Segurança Pública desse país.
1: O vice-presidente da República e ministro do Desenvolvimento, Indústria, Comércio e Serviços, Geraldo Alckmin, também se manifestou sobre o assunto e afirmou que o Brasil combate o crime organizado de todas as formas.
2: Combate ao crime organizado, ele é feito por terra, mar e ar. O Congresso acabou de aprovar a lei antifacção, novos crimes foram listados, aumento das penas para o crime organizado e dificuldade da progressão penitenciária, da progressão de pena. Então, todo o empenho no combate ao crime organizado.
1: Uma reunião na Casa Civil nesta tarde com integrantes do Ministério da Fazenda e das Relações Exteriores discutiu os impactos dessa decisão norte-americana sobre o Brasil, principalmente nos campos jurídico, diplomático e financeiro. Em abril, durante sua viagem a Washington, o presidente Lula apresentou ao Departamento de Estado dos Estados Unidos uma proposta focada na inteligência e na cooperação internacional, que inclui ampliação dos controles sobre a lavagem de dinheiro praticada no exterior e sobre o tráfico de armas enviadas ao Brasil. Reportagem Graziele Bezerra.
3: Começou hoje o prazo para interessados em comprar caminhões, ônibus, micro-ônibus e implementos rodoviários pelo programa Move Brasil, para eles pedirem o financiamento.
4: O programa tem como objetivo estimular a substituição de veículos antigos por modelos mais modernos, eficientes e seguros.
3: E contribuir para a redução do consumo de combustíveis, emissão de poluentes, além de elevar a produtividade do transporte de cargas e a qualidade do transporte de passageiros.
4: Dezenas de instituições financeiras estão credenciadas pelo BNDES para fazer o financiamento com condições especiais, a depender do perfil do comprador.
5: O BNDES, Banco Nacional de Desenvolvimento Econômico e Social, abriu o protocolo para receber os pedidos de financiamento do BNDES Mais Mobilidade. A linha de crédito de até 21 bilhões de reais faz parte do Move Brasil, programa coordenado pelo Ministério do Desenvolvimento, Indústria, Comércio e Serviços, para apoiar a renovação da frota de caminhões e ônibus no país. Podem pedir o financiamento caminhoneiros autônomos, pessoas físicas associadas a cooperativas, empresários individuais e empresas do setor de transporte rodoviário ou urbano de cargas e passageiros. As condições de financiamento variam de acordo com o perfil do interessado. Para o caminhoneiro autônomo, o prazo de pagamento pode chegar a 120 meses com até 12 meses de carência. Para a empresa do setor de transporte rodoviário ou urbano de cargas, o prazo pode ser de até 60 meses com até 6 meses de carência. Para a empresa do setor de transporte rodoviário ou urbano de passageiros, o prazo pode chegar a 120 meses, com até 6 meses de carência. Os juros ficam perto de 13% ao ano. Quem estiver interessado em dar entrada num pedido de financiamento para a compra de caminhões ou ônibus, deve procurar uma das instituições financeiras credenciadas pelo BNDES. Como explica o chefe de departamento da área de operações e canais digitais do banco, Rodrigo Alac.
6: Isso significa que dezenas de bancos, diferentes tipos, estão aptas a conceder crédito com essa linha do BNDES. Dessa forma, a sugestão que fica para quem estiver interessado, seja o frotista ou transportador autônomo cooperado, é que ele busque a instituição financeira que ele já tenha relacionamento. Isso vai agilizar na concessão de crédito, porque essa instituição já conhece o cadastro, já tem o perfil de crédito desse interessado e pode agilizar a concessão.
5: Segundo o superintendente da área de desenvolvimento produtivo e inovação do BNDES, João Pieroni, o apoio à compra de caminhões e ônibus vai trazer vários benefícios para a economia do país.
7: A nova versão do Move Brasil é fundamental para a renovação de caminhões e ônibus no país, rumo a novos veículos cada vez mais sustentáveis e eficientes. Isso gera, ao mesmo tempo, uma grande demanda para a indústria, que passa a investir cada

0: vez mais em ampliação de capacidade produtiva, no desenvolvimento de novos produtos, agregando cada vez mais valor no país. Isso gera renda, emprego de qualidade e fortalece a indústria brasileira.
1: As instituições financeiras que receberem

0: 4 meses, alcançando moradores do Acre e do Amazonas.
1: Ao todo, 8.810 pessoas receberam atendimento durante a operação, que percorreu regiões de difícil acesso, onde muitas vezes o transporte fluvial é a única forma de ligação com centros urbanos e serviços públicos essenciais. Além das consultas médicas, odontológicas e exames laboratoriais, a missão distribuiu 453 mil medicamentos para garantir continuidade de tratamentos em comunidades afastadas. Também foram aplicadas vacinas e realizados atendimentos preventivos voltados à saúde da população local. Comandante do navio, capitão de corveta Marcelo Camerino da Silva de Souza, traz mais detalhes.
2: Essa comissão mostrou mais uma vez que a presença da Marinha na Amazônia vai muito além da navegação. Em muitos lugares, o navio representa o único acesso à saúde, ao atendimento médico e à esperança para milhares de famílias ribeirinhas. Cada atendimento, cada medicamento entregue, cada mamografia realizada carregam dignidade, cuidado e presença do Estado onde muitas vezes ninguém mais consegue chegar.
1: Um dos destaques da operação foi a realização de 1.022 mamografias em parceria com a ONG Américas Amigas. A iniciativa buscou ampliar o acesso ao diagnóstico precoce do câncer de mama para mulheres que vivem em áreas remotas da Amazônia, onde exames especializados nem sempre estão disponíveis. O comandante do navio também falou sobre a importância da missão ser realizada todos os anos.
2: Manter essa missão todos os anos é fundamental porque o povo amazônico precisa saber que não está esquecido. E para nós, militares, fica a certeza de que poucas missões têm um impacto humano tão grande quanto essa Operação Acre.
1: A Operação Acre integra as ações permanentes de assistência hospitalar da Marinha na região amazônica e tem como objetivo ampliar o acesso à saúde básica e especializada para populações ribeirinhas e indígenas em localidades isoladas do país. Reportagem Gabriel Pinheiro.
3: O INSS publicou hoje portaria que regulamenta a pensão que será paga às crianças e adolescentes, filhos de mulheres vítimas de feminicídio.
0: O direito à pensão é previsto por lei e a regulamentação vai permitir o início do pagamento de um salário mínimo por mês.
3: Tem direito à pensão os menores de 18 anos, cuja renda familiar por pessoa, ou seja, o valor da renda dividido entre os membros da família, seja igual ou inferior a 1/4 do salário mínimo.
0: Além dos filhos biológicos, poderão receber o benefício enteados e menores de idade que estiverem sob guarda da vítima. Eles devem comprovar que eram dependentes econômicos dela.
3: Para a presidente do INSS, Ana Cristina Silveira, a pensão especial é uma forma de garantir os direitos dessas crianças e jovens até o início da vida adulta.
4: Quando a mulher é vítima desse crime, filhos ficam órfãos, famílias inteiras são destruídas e precisam reconstruir suas vidas depois da violência. Nenhuma política pública é capaz de reparar essa perda, mas o Estado tem o dever de proteger quem ficou e garantir condições mínimas de cuidado, dignidade e amparo.
0: Para solicitar a pensão, é necessário que o representante legal do menor apresente os documentos como RG e CPF, a inscrição no CAD único, além de um documento que comprove o crime de feminicídio, como inquérito policial ou denúncia do Ministério Público.
3: As famílias podem tirar dúvidas e receber apoio no processo nas unidades do INSS ou nos centros de referência de assistência social.
0: O Brasil registrou a menor taxa de desemprego para o trimestre encerrado em abril desde 2012.
3: Com o mercado de trabalho aquecido, o governo do Brasil oferece mais oportunidades de capacitação para os trabalhadores.
0: E anunciou esse mês investimentos para ampliar a oferta de cursos de qualificação profissional em todo o país.
3: Ao todo, vão participar da iniciativa 31 entidades conveniadas ao SINE, o Sistema Nacional de Emprego.
5: Serão 30 milhões de reais do Fundo de Amparo ao Trabalhador para fortalecer a oferta de cursos de qualificação profissional em 14 estados e 17 municípios. Os recursos serão destinados a entidades conveniadas ao Sistema Nacional de Emprego, o SINE. O valor será dividido em duas modalidades. 15 milhões de reais serão repassados segundo os critérios do índice sociodemográfico. Esse índice leva em conta a realidade de cada estado ou município, observando os locais que mais precisam, com população maior e mais necessitada. Os outros 15 milhões serão distribuídos segundo o índice de gestão descentralizada, que observa se o ente federativo já executa ações de qualificação profissional. Bahia, Sergipe e Rio Grande do Sul estão entre os estados que vão receber mais recursos. O ministro do Trabalho e Emprego, Luiz Marinho, destacou que a ideia é apoiar locais com maior necessidade, mas também incentivar os que demonstraram capacidade de execução.

0: e entrega de cursos.
1: Nós temos muitas empresas com muitas vagas em aberto que precisa preencher, muitas vezes adequando a qualificação, especialmente ao trabalhador e à trabalhadora, que às vezes uma dica de aperfeiçoamento, de agregar mais conhecimento, possa fazer a grande diferença na empregabilidade deles.
0: Segundo o Ministério do Trabalho e Emprego, o objetivo do repasse das verbas é que cada local amplie a oferta de cursos, segundo as necessidades específicas do mercado de trabalho, e com isso, mais pessoas sejam empregadas. Reportagem Márcia Fernandes.
2: O governo do Brasil lançou uma campanha nacional para incentivar a separação e a destinação adequada de resíduos sólidos.
3: Com a mensagem "O resíduo que você separa vira renda na mão de quem recebe", a campanha destaca a importância da separação do lixo dentro de casa e reforça o papel dos catadores na cadeia de reciclagem.
2: A ideia é reduzir impactos ambientais, diminuir o volume de resíduos enviados aos aterros sanitários e ampliar a geração de renda para trabalhadores do setor.
3: Essas foram as notícias do Governo do Brasil.
2: Uma realização da Secretaria de Comunicação Social da Presidência da República.
3: Com produção da empresa Brasil de Comunicação.
2: Fique agora com as notícias do Poder Judiciário e do Congresso Nacional. Boa noite, bom final de semana.
3: A gente volta segunda-feira. Boa noite.
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6: Plenário do STF deve retomar a análise da chamada uberização no mês de junho.
7: Tribunal de Justiça do Amazonas cediu encontro regional da magistratura região norte.
6: STJ aplica perspectiva de gênero para julgamento sobre ingresso de droga em presídio e mantém falta grave de preso.
7: Boa noite, eu sou Marcela Luiza.
6: E eu sou Walter Lima.
7: O presidente do Supremo Tribunal Federal, ministro Edson Fachin, marcou para junho a retomada do julgamento que vai definir regras para trabalho em aplicativo.
6: Os processos tratam da existência ou não de vínculo trabalhista entre motoristas e as plataformas digitais. Marcelo Della Libera.
8: A expectativa é que a corte busque um equilíbrio entre os direitos previstos na Constituição e os novos modelos de prestação de serviços. O presidente do Supremo, ministro Edson Fachin, afirmou que a corte está pronta para analisar a questão.
9: Nós fizemos audiências públicas, instruímos o processo, ouvimos os mais diversos setores interessados, tivemos também uma interlocução, um diálogo republicano importante com o parlamento e, mais uma vez, com entidades públicas e privadas, e chegou o momento agora de apresentar uma resposta para essas questões cruciais.
8: A decisão do STF poderá orientar milhares de ações judiciais em andamento no país sobre o tema.
7: A Justiça do Amazonas é o primeiro tribunal a sediar o encontro regional da magistratura região norte.
6: O evento ocorreu nesta sexta-feira e faz parte de uma iniciativa inédita do CNJ para fortalecer o diálogo entre os tribunais brasileiros. Vitória Vitor.
10: A abertura do encontro foi conduzida pelo presidente do Supremo Tribunal Federal e do Conselho Nacional de Justiça, ministro Edson Fachin, com foco na integração entre os tribunais da região e na discussão de políticas públicas para o fortalecimento do sistema de justiça. O encontro trouxe para o centro de debate temas ligados à tecnologia, inovação e às especificidades da Amazônia.
7: Mantida falta grave a preso que pediu a companheira para levar drogas ao presídio.
6: Nesse caso, o STJ aplicou a perspectiva de gênero para responsabilizar, não apenas a mulher. Fátima Uchoa.
11: A companheira do preso foi flagrada com maconha durante revista para ingresso no presídio. Ele declarou ser usuário e tê-la pressionado para levar a droga. Até então, o entendimento predominante no STJ afastava a responsabilização do apenado por falta de provas ou por considerar o ato apenas preparatório. Agora, a sexta turma do STJ manteve a falta grave contra o apenado por considerar que a conduta dele pode configurar participação no tráfico. Segundo o relator na sexta turma, ministro Rogério Schietti Cruz, punir só a mulher e não quem a induziu ou se beneficiaria da conduta reproduz seletividade punitiva e desigualdade de gênero.
7: Terminou hoje a 10ª edição da Semana da Conciliação Trabalhista.
6: Os trabalhadores puderam, de forma mais rápida,

0: ainda encerrar processos na justiça. Larissa Batista.
1: Os dados parciais da 10ª semana da conciliação trabalhista mostram uma arrecadação de mais de 1,5 bilhão de reais. Foram realizadas mais de 82.600 audiências e cerca de 408 mil pessoas foram atendidas. Já o número de processos conciliados passou de 24 mil. A ação foi encerrada nesta sexta-feira de forma simbólica, no Tribunal Regional do Trabalho da 6ª Região, em Pernambuco.
2: Em ano eleitoral, ter acesso rápido à legislação é essencial para quem trabalha com as eleições.
0: Pensando nisso, o TSE lançou a versão digital 2026 do Código Eleitoral anotado. Estevam Furtado.
3: O material reúne leis eleitorais atualizadas, notas explicativas e decisões da Justiça Eleitoral. Está disponível gratuitamente no catálogo de publicações e na biblioteca digital do TSE. A versão em PDF traz recursos como busca rápida, sumário clicável e navegação interativa, facilitando a consulta de temas como pesquisa eleitoral, prestação de contas e inteligência artificial.
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2: Uma boa noite.
0: Bom fim de semana e até segunda-feira.

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1: Eu sou Paula Groba.
2: E eu sou Ricardo Nakaoka.
1: E estes são os destaques de hoje do Jornal do Senado, que começa agora.
2: Senadores da oposição apresentam proposta de jornada flexível em resposta à PEC sobre escala 6x1.
1: Avança projeto que amplia a validade de laudos para pessoas com deficiência.
2: Senado volta a analisar seguro rural com juros menores e mais acesso a crédito.
1: Boa noite.
2: Boa noite.
1: A proposta que reduz a jornada semanal de trabalho de 44 para 40 horas ganhou um novo capítulo no Senado. Em resposta à mudança sugerida pelo governo e já aprovada na Câmara, senadores da oposição apresentaram uma alternativa que prevê jornadas flexíveis.
2: Pelo novo texto, as jornadas seriam flexíveis, com pagamento proporcional à carga horária. Os detalhes com o repórter Alexandre Campos.
3: Pela proposta da oposição, as partes poderão decidir por uma jornada menor de 20 horas de trabalho por semana, por exemplo. O valor da hora trabalhada será proporcional ao salário mínimo nacional ou ao piso da categoria, calculado com base na jornada máxima de 44 horas. Primeiro signatário da proposta, o senador Rogério Marinho, do PL do Rio Grande do Norte, acredita que esse modelo de jornada flexível, além de não prejudicar os empresários e evitar riscos de demissão, dá ao trabalhador a liberdade de decidir como melhor utilizar o seu tempo.
4: É assim que acontece, por exemplo, nos Estados Unidos. E veja, preservando todos os direitos do trabalhador que estão contidos no artigo 7º da Constituição na sua proporcionalidade.
3: Para o senador Rogério Carvalho, do PT de Sergipe, a proposta da oposição, ao permitir uma jornada flexível, vai reduzir a renda do trabalhador.
5: 70% da população aprova a redução da jornada. E o que eles estão propondo é uma afronta a essa vontade, ou seja, é uma parte do parlamento de costas para a vontade popular.
3: A PEC que permite a flexibilização da jornada de trabalho está na Comissão de Constituição e Justiça.
1: Muitos alunos com altas habilidades acabam enfrentando desinteresse, isolamento e até abandono escolar por falta de acompanhamento adequado. Para mudar essa realidade, o Senado aprovou um projeto que cria uma política nacional voltada a estudantes com superdotação.
2: A proposta prevê identificação precoce, atendimento especializado e maior flexibilidade no ensino para garantir que esses talentos sejam desenvolvidos dentro das escolas. O texto segue agora para a sanção presidencial. Repórter Douglas Castilho.
6: O texto garante que a identificação da condição de neurodesenvolvimento seja feita de forma pedagógica através de um estudo de caso escolar. A relatora senadora professora Dorinha Seabra, do União do Tocantins, destacou que a falta de preparo das escolas tem levado à exclusão de jovens e defendeu a estruturação do sistema público para o devido acolhimento.
7: Essa é uma forma.

0: De garantir e respeitar as diferenças para que elas não se tornem barreiras para que essas crianças e jovens permaneçam nas nossas escolas.
1: A senadora Mara Gabrilli, do PSD de São Paulo, ressaltou que um dos objetivos da medida é identificar a dupla excepcionalidade, que é a coexistência entre altas habilidades e alguma outra condição associada, como uma deficiência ou transtorno.
2: Precisamos de uma política pública que enxergue esses estudantes de forma integral e evite que tantos talentos continuem invisíveis dentro das escolas.
1: O projeto permite que despesas de capital para a implementação das medidas da Política Nacional para Estudantes com Altas Habilidades ou Superdotação poderão ser contempladas com recursos públicos do PAC. O texto vai à sanção presidencial.
3: E atualmente, pessoas com deficiência precisam renovar periodicamente laudos e avaliações para ter acesso a benefícios e políticas públicas, mas essa exigência pode mudar.
4: Avançou no Senado um projeto que amplia o prazo de validade dessas avaliações e reduz a necessidade de reavaliações frequentes. Repórter Márcio Maturana.
5: Indeterminado nos casos de deficiência permanente ou irreversível. 5 anos nos casos de deficiência reversível ou progressiva. Esses prazos de validade para avaliação biopsicossocial de deficiência estão no projeto aprovado pela Comissão de Direitos Humanos, que agora segue para a votação final na Comissão de Assuntos Sociais. O relator da proposta, senador Flávio Arnes, do PSB do Paraná, criticou a frequência atual de avaliações.
6: Realmente, esse acesso a uma regularidade de avaliações, isso causa um transtorno gigantesco para as pessoas e para as famílias. Temos que ser menos burocráticos.
5: O autor do projeto, senador Alan Rick, do Republicanos do Acre, também destacou a atenção às famílias.
7: Imagine só o transtorno para a família, o custo disso, inclusive emocional para a família.
5: O projeto determina também que o prazo de validade da carteira de identificação da pessoa com transtorno do espectro autista, que hoje é de 5 anos, passe a ser de 10 anos para crianças e adolescentes sem necessidade de avaliação e indeterminado para quem tem mais de 18 anos.
3: Uma proposta que altera as regras do seguro rural vai voltar à análise dos senadores. O projeto foi modificado pela Câmara dos Deputados durante a votação e por isso retorna ao Senado.
4: O texto prevê taxas de juros menores e prioridade em operações de crédito. Repórter Pedro Pincer.
8: A proposta da senadora Tereza Cristina, do Progressistas de Mato Grosso do Sul, prevê taxas de juros menores e prioridade em operações de crédito rural amparadas pelo seguro rural. O projeto foi aprovado pela Câmara dos Deputados com mudanças, entre elas o detalhamento das cláusulas que permitem o uso do seguro rural como garantia em empréstimos rurais. Para o relator, senador Jaime Campos, do União de Mato Grosso, o seguro rural é fundamental para que os produtores do país possam enfrentar os prejuízos cada vez mais frequentes provocados pelas mudanças climáticas no campo.
9: Já teve gente que já replantou pela terceira vez soja aqui no Mato Grosso, lá que eu vi, que plantou apostando na chuva, a chuva veio, botou o cara, vê aquele solo 45 graus, foi embora. Foi lá, deu outra replantada. Também não aconteceu. Já tá na terceira.
8: O projeto trata também do fundo destinado à cobertura suplementar dos riscos do seguro rural, conhecido como Fundo Catástrofe. Previsto desde 2010, o mecanismo não chegou a ser implementado por falta de regulamentação e de aportes contínuos de recursos.
3: E o Brasil passa a ter a primeira universidade federal indígena. A nova instituição, criada por lei sancionada pela Presidência da República, tem a missão de ampliar o acesso dos povos originários ao ensino superior e de unir a produção científica aos saberes tradicionais.
4: De acordo com a lei, a universidade poderá estabelecer processos seletivos próprios que deverão ter percentual mínimo de seleção de candidatos indígenas. A reportagem é de Lana Dias.
10: A primeira universidade federal indígena do Brasil terá sede em Brasília e deve valorizar, preservar e difundir os saberes dos povos indígenas brasileiros e latino-americanos, além de promover a sustentabilidade socioambiental dos territórios. O relator da proposta, senador Eduardo Braga, do MDB do Amazonas, reforçou que a universidade contribui para o protagonismo das comunidades.
11: A criação da UNID constituirá mais um importante passo no papel de protagonismo que os povos indígenas têm exercido na formação formulação de políticas públicas voltada para suas realidades.
10: A universidade poderá estabelecer processos seletivos próprios, que deverão ter percentual

0: mínimo de seleção de candidatos indígenas. Os cargos de reitor e vice-reitor deverão ser ocupados obrigatoriamente por docentes indígenas. Os primeiros serão nomeados pelo ministro da Educação, até que a Uninde tenha estatuto para organização própria. De início, a instituição atenderá 2.800 estudantes em 10 cursos de graduação.
1: Com edição de Paula Groba e trabalhos técnicos de João Lira, o Jornal do Senado fica por aqui. Acompanhe agora as notícias do Tribunal de Contas da União e da Câmara dos Deputados. Boa noite.
2: Boa noite e um bom fim de semana.
3: Minuto do TCU.
4: O Tribunal de Contas da União fiscalizou os programas de transferência de renda no país, como o Auxílio Gás, o Bolsa Família e o Benefício de Prestação Continuada. Juntas, essas três ações movimentaram mais de 270 bilhões de reais em 2024. O trabalho identificou sobreposição de benefícios, falhas na gestão e dificuldades para atender famílias em situação de vulnerabilidade. Para o ministro relator do processo no TCU, Jorge Oliveira, o principal problema é a falta de coordenação entre União, estados e municípios.
5: Os programas das três esferas de governo operam muitas vezes sem integração de dados, sem mecanismos efetivos de coordenação e sem uma visão consolidada da Política Nacional de Transferência de Renda.
4: O tribunal determinou que o governo federal adote medidas para melhorar a integração entre programas e tornar a gestão mais eficiente. Saiba mais em tcu.gov.br.
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6: Deputados alteram regras de internação do adolescente usuário de drogas.
7: Câmara aprova mudanças no seguro rural para cobrir prejuízos no campo.
6: Plenário repercute a aprovação da proposta que reduz a jornada de trabalho.
8: Boa noite. José Ayrton Félix Cirilo, do PT do Ceará, acredita que a redução da jornada semanal de trabalho pode beneficiar especialmente as mulheres, por causa da sobrecarga de tarefas profissionais e domésticas. Ele acrescenta que a medida representa uma conquista na valorização dos direitos trabalhistas.
9: Denise Pessoa, do PT do Rio Grande do Sul, observa que avanços tecnológicos que aumentam a produtividade permitem jornadas de trabalho menores, sem prejuízo econômico. Ela cita experiências internacionais e afirma que a redução da carga horária amplia o bem-estar, o equilíbrio social e a eficiência no trabalho.
8: Ao destacar que o fim da escala 6x1 busca corrigir desigualdades históricas nas relações de trabalho, Gervásio Maia, do PCdoB da Paraíba, defende ainda mais políticas do governo federal voltadas à valorização do trabalhador. O deputado registra também a mobilização popular em torno do tema.
9: Reginaldo Lopes, do PT de Minas Gerais, cita estudos que relacionam o aumento da produtividade com a redução da carga horária de trabalho. O parlamentar alerta para o crescimento das doenças psicológicas por causa das escalas exaustivas.
8: Carlos Zaratini, do PT de São Paulo, acusa a oposição de tentar barrar o fim da jornada 6x1 ao propor emendas consideradas radicais de última hora. O congressista lembra que o Partido Liberal tentou fixar um prazo de 10 anos para a transição da proposta.
9: Alfredinho, do PT de São Paulo, critica a bancada do PL por tentar confundir a população ao propor a jornada 4x3. De acordo com o deputado, o partido sempre se posicionou contra os direitos dos trabalhadores e a redução da escala de trabalho.
8: Rogério Correia, do PT de Minas Gerais, reforça que o Partido Liberal apresentou emendas à redução da jornada de trabalho que previam 10 anos de transição e o aumento da carga horária. Segundo o deputado, historicamente o PL favorece empresários com recursos públicos.
9: Érica Cocai, do PT do Distrito Federal, celebra os índices atuais de empregos e critica o que chamou de cinismo da oposição em relação à jornada de trabalho. Ela lembra que o PL assinou emendas que previam prazo de 10 anos para implementar a nova carga horária e para atrasar o processo de mudanças.
8: Para Tarcísio Mota, do PSOL do Rio de Janeiro, a oposição tentou manipular a opinião pública, mas a pressão popular forçou uma mudança no discurso conservador diante da necessária redução da jornada de trabalho. Ele reitera que o progresso social depende de leis que protejam o trabalhador contra a exploração.
9: Por outro lado, Kim Kataguiri

0: do Missão de São Paulo critica o fim da escala 6x1 e afirma que mudanças constitucionais por si só não garantem alterações práticas nas condições de trabalho. De acordo com o parlamentar, a medida pode gerar efeitos diferentes dos esperados no mercado de trabalho.
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2: Agricultura.
3: A Câmara aprovou mudanças no seguro rural com uso de recursos do orçamento para cobrir prejuízos do produtor. O repórter Antônio Vital acompanhou a votação.
4: A Câmara dos Deputados aprovou o projeto que altera a legislação sobre seguro rural, que protege os produtores contra perdas provocadas por fenômenos climáticos, pragas e quedas do preço. Entre outras medidas, a proposta torna obrigatória a previsão de recursos do orçamento e a participação do governo federal no fundo que vai cobrir os pagamentos. Além disso, torna esse orçamento imune a corte de verbas. A proposta também define que o seguro rural é isento do pagamento de tributos federais, diretos ou indiretos. A obrigação foi criticada pelo deputado Kim Kataguiri, do Missão de São Paulo.
5: A gente já tem um orçamento que é 92% de despesas obrigatórias e cria-se aqui mais uma despesa obrigatória e aí a gente vai carimbar ainda mais despesas, por mais que haja feito acordo com o governo para que haja o limite, ainda assim nós estamos positivando, nós estamos colocando na lei que nós teremos uma despesa de caráter continuado obrigatório.
4: O projeto estabelece que o contrato de seguro rural passa a ser uma das garantias das operações de crédito, ou seja, condiciona benefícios do crédito rural, como juros menores e prazos maiores, à contratação de seguro rural pelo produtor. A proposta dá prazo máximo de 30 dias para que o produtor receba o prêmio pelos prejuízos sofridos. Para isso, os produtores terão que fornecer dados precisos sobre o tamanho da área e a data da colheita, para que a seguradora calcule o valor do prêmio. O projeto, que já tinha sido aprovado pelo Senado, recebeu parecer favorável do relator, deputado Pedro Lupion, do Republicanos do Paraná, coordenador da Frente Parlamentar da Agropecuária. De acordo com o relator, as mudanças são necessárias para aumentar o uso do seguro rural no país, que hoje cobre menos de 3% da área total da lavoura. Segundo ele, o projeto dá mais previsibilidade e segurança jurídica para o produtor rural. No plenário, o relator foi o deputado Arnaldo Jardim, do Cidadania de São Paulo.
6: Nós temos hoje uma baixa cobertura de seguro rural. Daquilo que é a área plantada no nosso Brasil, nesse instante a cobertura de seguro é apenas de 7,8%. Portanto, a tentativa aqui é fazer com que isso se amplie, dando mais segurança, dando mais estabilidade a todos que produzem e que possam cumprir a sua missão, assim como maior segurança jurídica.
4: O texto altera ainda a gestão do fundo, criado em 2010, que serve como garantia para os riscos do seguro rural. O fundo passa a contar com a participação, com direito a voto, das seguradoras, empresas da cadeia produtiva do agronegócio e cooperativas de produção agropecuária, na proporção do número de cotas adquiridas. O texto aprovado também retira da lei que trata do fundo o limite atual de R$4 bilhões relativo à participação do governo federal como cotista. O projeto que altera a legislação sobre seguro rural voltou para análise do Senado. Rádio Câmara de Brasília, Antônio Vital.
2: Meio ambiente.
0: Os parlamentares aprovaram novas punições internacionais para o vazamento de óleo no mar. O repórter José Carlos Oliveira tem mais detalhes.
7: A Câmara dos Deputados aprovou a nova redação da Convenção Internacional sobre Responsabilidade Civil por Danos Causados por Poluição por Óleo. O Tratado da Organização Marítima Internacional existe desde 1969 em resposta ao vazamento de 120 mil toneladas de petróleo no litoral de França e Inglaterra dois anos antes. Também criou o Fundo Internacional de Compensação por Danos Decorrentes da Poluição por Petróleo. O texto foi atualizado em 1990. 92 e no ano 2000, com algumas alterações que vêm sendo gradativamente aprovadas pelos países membros da Organização das Nações Unidas, como explica o relator deputado Nilton Tato, do PT de São Paulo.
8: Tem uma nova convenção internacional que já tem mais de 140 países signatários, e esse projeto de lei é para que o Brasil faça parte dessa nova convenção, que traz maiores responsabilidades para

0: pessoas jurídicas e pessoas físicas que porventura sejam responsável de forma acidental ou de forma proposital pelo derramamento de óleo e de petróleo nos mares, aumentando inclusive a faixa de proteção do mar daquilo que está sob responsabilidade do Brasil.
1: Para mostrar a importância da medida, Nilton Tato citou o vazamento de mais de 5 mil toneladas de petróleo cru no litoral do Nordeste e do Sudeste do Brasil em 2019. Trata-se do maior desastre e crime ambiental já registrado no litoral do Brasil, ainda não inteiramente desvendado e com sérios impactos socioambientais e econômicos.
0: Quando tem esse tipo de derramamento, você tem impacto, seja para a biodiversidade, para a fauna dos mares, mas também tem consequências do ponto de vista social e econômica. Lembram quanto que prejudicou o turismo em boa faixa do Nordeste, aquelas manchas? Então é um pouco isso, é de como é que a gente cria, então atualiza a legislação brasileira de acordo com normas internacionais para a gente evitar que tenha essas consequências.
1: Entre as novidades da convenção internacional está o aumento dos limites de indenização a ser paga pelos proprietários de navios petroleiros nos casos de acidente com poluição por derramamento de óleo. Outra mudança amplia a área considerada para a responsabilização civil dos poluidores. Antes, o limite era o de mar territorial, até 22 quilômetros da costa dos países. Agora, esse limite vai até a zona econômica exclusiva, situada até 370 quilômetros da costa. Da Rádio Câmara de Brasília, José Carlos Oliveira.
2: Transportes.
3: Os deputados aprovaram um projeto que estabelece regras de segurança para motoristas profissionais. O texto foi aprovado pelas comissões da Câmara e agora será analisado pelo Senado. A repórter é Maria Neves.
4: A Comissão de Constituição e Justiça da Câmara aprovou o projeto do deputado Reginaldo Lopes, do PT de Minas Gerais, que estabelece quais devem ser os padrões de segurança e saúde de motoristas profissionais. Pelo texto, esses trabalhadores deverão seguir exclusivamente as especificações dos fabricantes dos veículos, em conformidade com a homologação da autoridade competente. De acordo com Reginaldo Lopes, a falta de clareza nas regras sobre padrões de segurança causam dificuldades para os motoristas profissionais que, diante de diferentes interpretações, não conseguem saber qual conduta devem seguir. O relator na Comissão de Constituição e Justiça, deputado Alex Manente, do Cidadania de São Paulo, concorda com o autor. Para Manente, a atual falta de clareza nas regras gera insegurança jurídica.
5: As faltas de clareza nas regras de padrões de segurança causam dificuldade para os motoristas profissionais que, diante de diversas interpretações que surgem no tema, não conseguem saber qual a conduta e regra que devem cumprir, o que muitas das vezes acabam por prejudicar os profissionais, como também as melhores práticas para a segurança quanto para a atividade. Para garantir tanto a segurança para a atividade como também para a saúde dos motoristas, esse projeto de lei busca deixar claras regras para a atividade.
4: O relator na Comissão de Viação e Transportes, deputado Ricardo Aires, do Republicanos do Tocantins, também argumenta que a proposta contribui para a simplificação do ordenamento jurídico ao reduzir interpretações contraditórias e facilitar a atuação das autoridades. Ricardo Aires sustenta ainda que as especificações dos fabricantes são parâmetros fundamentados em padrões rigorosos de engenharia e segurança desenvolvidos e testados para garantir o desempenho adequado dos veículos e a proteção dos ocupantes. Da Rádio Câmara de Brasília, Maria Neves.
2: Justiça.
6: O plenário da Câmara aprovou regras para a internação de adolescentes, usuários ou dependentes de drogas. Vamos saber os detalhes com o repórter Antônio Vital.
7: A Câmara dos Deputados aprovou o projeto que permite a internação de adolescentes usuários de drogas em comunidades terapêuticas, instituições que acolhem dependentes químicos e muitas vezes são ligadas a igrejas. O projeto original, apresentado pelo deputado pastor Sargento Isidório, do Avante da Bahia, garantia aos pais ou responsáveis o direito de internar à força adolescentes com menos de 18 anos nesse tipo de estabelecimento. Segundo o autor da proposta, a internação é uma maneira de tirar os adolescentes do crime. Ele deu como exemplo a comunidade terapêutica que fundou no município de Candeias, na

0: Bahia. Depois de muita discussão e críticas do PT e do PSOL no plenário, o texto final apresentado pelo relator, deputado doutor Fernando Máximo, do PL de Rondônia, autoriza a internação voluntária, a pedido dos pais ou, na falta deles, a pedido de autoridade administrativa, desde que haja laudo médico que aponte a necessidade de internação para preservar a integridade física do adolescente. Nesses casos, a internação e a alta do adolescente devem ser comunicadas imediatamente ao Conselho Tutelar e ao Ministério Público. Hoje, o Conselho Nacional dos Direitos da Criança e do Adolescente, o CONANDA, proíbe a internação de crianças e adolescentes em comunidades terapêuticas. Resolução do CONANDA determina que esse atendimento deve ser feito pela Rede de Atenção Psicossocial do Sistema Único de Saúde, o SUS, preferencialmente nos Centros de Atenção Psicossocial Infanto-Juvenil, CAPS-I, ou nos Centros de Atenção Psicossocial Álcool e Drogas, CAPS-AD. Deputados do PSOL e do PT criticaram a possibilidade de internação em comunidades terapêuticas. Para a deputada Érica Cocai, do PT do Distrito Federal, não há comprovação de que esse tratamento seja eficaz.
1: Nós já fizemos várias inspeções em várias comunidades terapêuticas. Algumas não tinham atenção da saúde ali dentro. Apenas havia um processo de catequização. Catequização substituindo a necessidade de termos um atendimento multidisciplinar. Nós temos inúmeros relatórios que indicam que as comunidades terapêuticas, em grande medida, provocam uma série de violações de direitos.
0: O relator, deputado doutor Fernando Máximo, explicou o acordo que permitiu a aprovação da proposta.
2: Nós fizemos algumas alterações para que haja um consenso com o governo, com a esquerda, e eles pediram para a gente tirar, por exemplo, internação compulsória. Essa internação agora vai ser voluntária, o jovem adolescente querendo, ou quando os pais quiserem que ele seja internado, ou por determinação judicial, ou por algum laudo médico mostrando que aquela criança precisa ficar internada.
0: O projeto aprovado obriga que o adolescente acolhido nessas instituições frequente aulas de educação básica. A exceção é para casos de adolescentes ameaçados por facções criminosas. Também obriga que essas instituições possuam equipe técnica multiprofissional nas áreas de saúde e assistência social, além de estrutura com aspecto residencial, áreas de lazer, esportes, espaços culturais e salas de aula. O projeto que permite a internação de adolescentes, usuários ou dependentes de drogas em comunidades terapêuticas seguiu para análise do Senado. Da Rádio Câmara de Brasília, com informações de Daniela Lessa, Antônio Vital.
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4: Presidência.
5: Inteligência artificial e mudanças nas regras para microempreendedores individuais, temas em análise na Câmara, foram destacados pelo presidente da Casa, deputado Hugo Mota. A reportagem é de Luiz Gustavo Xavier.
6: O presidente da Câmara, Hugo Mota, afirmou que vai trabalhar para que a comissão especial que debate a regulamentação da inteligência artificial no país vote o texto até o dia 9 de junho e para que a proposta vá ao plenário até o final do mês de junho. Mota deu declaração no evento Brasil Tech Summit, que debateu os avanços e os desafios da economia digital. O presidente defendeu um marco regulatório que possa aliar liberdade econômica, política e de expressão com a responsabilidade de quem atua nesse meio. Segundo ele, não há mais espaço para distorcer a regulamentação digital e chamar essa responsabilização de censura.
7: Porque se fazia muito uma dicotomia que liberdade e responsabilidade não poderiam andar juntas. E hoje eu penso que todos se conscientizam que é possível sim aliar a liberdade econômica, não é? Aliar a liberdade política, a liberdade de opinião a um tipo também de responsabilização sobre quem está atuando nesse meio. É esse o papel que nós parlamentares temos que cumprir, andando numa linha muito tênue de não desequilibrar para nenhum dos lados.
6: Outra pauta que está em discussão na Câmara é o que aumenta o faturamento das MEIs. O presidente afirmou que é preciso analisar o impacto fiscal de eventuais mudanças no faturamento dos microempreendedores individuais. Segundo ele, o texto já aprovado pelo Senado está em análise pela comissão especial criada para debater o tema. Os senadores aprovaram o limite de R$ 130 mil anuais e a

0: contratação de até 2 funcionários. Atualmente, para ser enquadrado como MEI, o faturamento da empresa deve ser de até R$81 mil e é permitida a contratação de apenas 1 funcionário. Para a Mota, antes de votar, é preciso avaliar se as contas públicas toleram tal mudança.
1: Nós vamos entender primeiro a questão do impacto fiscal, por isso o diálogo com o governo, para que a gente possa fazer uma proposta que as contas públicas suportem. Eu digo sempre que papel em branco suporta que você escreva tudo. Nós temos que fazer o diálogo e a construção política para que aquilo que seja aprovado seja na prática efetivado e venha a se tornar, de fato, uma melhora para todas essas empresas, milhões de empresas no Brasil.
0: Em relação ao projeto de lei encaminhado pelo Executivo com urgência constitucional, que trata do detalhamento da redução da jornada de trabalho, Mota afirmou que ainda não há um cronograma para votar o texto. Ele afirmou que vai aguardar a aprovação pelo Senado da PEC 6x1. O parlamentar disse ainda que acredita que os senadores darão celeridade à proposta. Da Rádio Câmara de Brasília, Luiz Gustavo Xavier.
2: Termina agora o jornal Câmara dos Deputados, produzido pela Rádio Câmara. O programa teve trabalhos técnicos de Wellington Teles e apresentação de Luciana Vieira e Val Monteiro. Boa noite.
3: A Voz do Brasil volta na segunda-feira. Uma boa noite para você e um bom fim de semana.
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5: Minuto do Agro, uma produção do Sistema CNA Senar.
6: Atenção, produtor. O Sistema CNA, FAESC, Senar, sindicatos alerta que o Certificado de Cadastro de Imóvel Rural, o CCIR 2026, já está disponível para emissão no sistema do INCRA. O documento é obrigatório para comprovar a regularidade cadastral do imóvel rural. O prazo para o pagamento da taxa de serviços cadastrais segue até o dia 17 de junho. A emissão do CCIR é indispensável para operações como compra e venda de propriedades, arrendamento, atualização de matrícula em cartório, acesso a financiamentos e políticas públicas, entre outros benefícios. A emissão do documento pode ser feita no portal do INCRA. A FAESC informa que os sindicatos rurais estão preparados para orientar e auxiliar os produtores na consulta e emissão do CCIR. Os contatos dos sindicatos rurais podem ser consultados no site do Sistema FAESC.
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Boa noite, Sintonia, agradecendo aí a sua companhia, a sua audiência. Vamos atender aqui as participações, lembrando que daqui a pouco teremos sorteio de uma camiseta do Moitas, dá tempo ainda, você tá aí ouvindo o programa? Se você ainda não mandou a mensagem, manda aí. Vamos sortear uma camisa do Moitas e também dois almoços aí do CT de Unas, tá beleza? Então tá, manda um recadinho e participe. Vamos ver quem mais aqui mandando recadinho, participando aqui do nosso Boa Noite Sintonia. Boa noite, Nilda Bauer, quero oferecer música para o Sidney Sabel. Ele está de aniversário hoje, também para você, Carlos, um abraço, e quero participar do sorteio da camiseta do meu querido Moitas. Valeu, Enilda, um abraço para você, tá participando. O Adilson Reis, Chapadão Lajeado, também quer participar dos sorteios, um abraço, meu amigo Adilson. Boa noite, meu nome é Luciano Roberto Câmara, sou aqui do bairro Salto Grande, queria participar do sorteio, meu nome é Suiane do Santos, sou aqui do bairro Seminário, quero participar do sorteio dos almoços do CT. Valeu, estão participando, obrigado pela companhia, boa noite, quero participar do sorteio dos almoços do CT, é a Nádia de La Justina Schroeder, da dona Luísa Atalanta. Um abraço, Nádia, obrigado pela companhia. Sou a Maria Terezinha Petri Rolling, de Lajeado Águas Negras, quero participar dos sorteios. Quero participar do sorteio da camisa do Moitas, Marlene Preis Pais e também o Brian Henrique Freitas Pais, Nossa Senhora de Fátima. Boa noite, aqui é o Jake, o filho do Ricardo, neto da Isolde Bogo. Venho aqui mandar um abraço para minha avó,

0: diretamente de Florianópolis. Que ela tenha uma noite abençoada por Deus. Benção, vó. Valeu, Jake. Aquele abraço. Neto da Isolde. Aí curtindo a nossa programação. Quem mais aqui? Boa noite.
1: Boa noite, Carlos Moraes, sou a Marlene dos Anjos de Vidal Ramos.
0: Tudo bem, Marlene?
1: Não quero participar do sorteio, tô costurando e ouvindo a sintonia.
0: Valeu, um abraço, Marlene dos Anjos. Boa noite, quero participar do sorteio dos almoços do CT. Dalvino Alessio Schroeder de Dona Luísa Atalanta. Um abraço, obrigado pela companhia. Boa noite, Carlos Moraes. Quero participar do sorteio da camisa do Moitas. O Edgar, Cris, irmã Paulina, Gabiroba e também dos almoços. Um abraço e obrigado pela companhia. Então, aí, nosso ouvinte, o Edgar. Quem mais aqui? Boa noite.
2: Boa noite, Carlos Moraes. É o Adair Kizer aqui do Salto. Tô radiado para concorrer os almoços de CT.
0: Beleza.
2: Tudo de bom para vocês. Uma boa noite.
0: Boa noite, meu amigo Adair Kister. Um abraço. Obrigado pela companhia. Obrigado pela audiência. Vamos ver aqui. Boa noite, Carlos Moraes. A Marlene Popeng Mico Sites Gabiroba. Mico Sete, né? A Gabiroba, a irmã Paulina e Tuporanga também quer participar do sorteio dos almoços, oferecendo música para todos os ouvintes. Valeu, Marlene. Obrigado pela companhia. Mais uma participação, eu trago música e depois continuo atendendo aqui. Você pode continuar mandando seu recadinho. Daqui a pouco tem sorteio de uma camisa no Moitas e também dois almoços aí do CT de Onas. Boa noite. Sou Adriano de Borba, da Bela Vista e Tuporanga. Quero participar do sorteio da camiseta do Moitas. Um abraço, Adriano. Obrigado pela audiência. E a música tá chegando agora aqui com. Banda Passarela, não tira o meu nome da boca.

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0: Utopia. Ouvimos aqui com o Duduca e o Dalvan. A hora certa, 22:27 agora, 10:27. Vamos em frente, vamos atender mais participações aqui do nosso Boa Noite Sintonia. Daqui a pouquinho tem o sorteio da camisa do Moitas, dois almoços também no CT. Sueli Jasper, né? Sueli Jasper São Martinho também quer participar do sorteio dos almoços do CT. Um abraço, Sueli. Muito bem, deixa eu ver quem mais aqui. Quem mais aqui mandando recado? Ademar que não tantas gordas e Dal Ramos também quer participar do sorteio. A Lídia Popenga do bairro Salto Grande também quer participar do sorteio da camisa da Moita, do Moitas e também dos almoços. Vamos ver quem mais aqui mandando recadinho. Boa noite.
1: Boa noite, sou a Julita, dama da Barra Nova. Oi, eu quero Julita participar dos sorteios aí dos brindes.
0: Certo.
1: Vamos agora, nós tínhamos na pizzaria Rio do Sul.
0: Tá bom então, que bom, um abraço aí pra vocês, Julita Daman e o Ademar aí, obrigado pela companhia. O Flávio Becker da Bela Vista também quer participar do sorteio.

0: Boa noite, Júnior, Ronan, Paul, Rio Lajeado, Sapadão Lajeado também quer participar do sorteio dos almoços. Tem áudio, vamos ouvir o recadinho aqui, boa noite.
1: Oi, boa noite, André Nascimento de Tuporanga, Santa Catarina.
0: Como é que tá, André?
1: Eu também quero participar do sorteio da camiseta do Moitas e dos dois almoços no CT.
0: Certo.
1: Moro no Santo Antônio, Ituporanga.
0: Valeu, André, um abraço, meu querido, obrigado pela companhia, boa sorte aí no sorteio. Boa noite, Vera Lúcia Rossi de Souza, de Agronômica, também quer participar do sorteio da camisa do Moitas. Boa noite, quero participar do sorteio dos almoços do CT, Silvano, seu Horst, Nova Itália, Aurora. Meu amigo Arno Alain, boa noite, Arno.
2: Boa noite, camaradas. Arno Alain aqui de Santa, Carlos. Quero oferecer a música para toda a minha família, todos os amigos, para toda a equipe Sintonia. Quero participar do sorteio dos almoços e da camisa do Moitas. Porque certo. É linda, é bonita, cara. Nota mil.
0: É verdade.
2: Valeu, garoto.
0: Valeu, Arno. Um
2: tudo
0: abraço.
2: De bom.
0: Tudo de bom também pro amigo aí. Obrigado pela companhia. Vamos ver quem mais aqui. Boa noite, Carlos Moraes. Aurimar Schaefer, Águas Frias e Dal Ramos, oferecendo música para os amigos e familiares. Um abraço, Aurimar. Boa noite, Carlos Moraes. Aqui é o Roberto do Goiabal, o Tacílio Costa. Toca aí para nós. Banho de Amor, Teodoro Sampaio, oferecendo para todos que estão ouvindo. Especialmente para minha mulher, a Rosiclé. E para vocês aí da rádio, obrigado por atendido. Valeu, Roberto, aí do Goiabal. Um abraço lá pro Titio Bicheira, né? Também lá pra dona Dilma, pro William. Se vocês estiverem nos ouvindo, um abraço para eles lá. Obrigado pela companhia também, lá no Goiabal. Tem mais aqui, boa noite, Carlos Moraes, Ivan Carlos. Tempen, Rio do Sul, toca um Gildo de Freitas. Valeu, Ivan. Um abraço, meu querido. Obrigado pela audiência e tudo de bom. Boa noite, quero participar do sorteio do almoço do CT, Sidney Celores, Nova Itália, Aurora. Um abraço, Sid. Boa noite, Zenita Dutner, Rio Antinhas, Petrolândia, também quer participar dos sorteios. Valeu. Nós vamos para um bloco de música. E na volta a gente atende as últimas participações e já vamos ao sorteio, beleza? Tá chegando.
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0: Chiquito e Bordoneio.
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Zé Rosa, tá aí curtindo o programa também, tá fazendo umas churrasqueiras aí, rapaz, essa costela inteira aí, ó, se quiser, fala com o Zé que ele faz aí, ó. A costela gira, uma churrasqueira giratória, né? Tá bonita aí, rapaz. Daqui a pouco sai o puxo do queixo pra ti aí, meu amigo.

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0: Neguadão, é a música que você ouviu aqui no nosso Boa Noite Sintonia, agradecendo aí a sua companhia, agradecendo a sua audiência. Vamos atender mais algumas participações aqui antes do sorteio. Vamos ver quem dá mais, tá mandando um recadinho aqui. Vamos ver. Boa noite, Carlos Moraes, quero participar do sorteio. Graziela Rosa dos Passos, Indaiá, Petrolândia. Dona Senhorinha, tá aí curtindo a nossa programação. Um abraço, dona Senhorinha, boa noite. Olha aqui, agora sim, onde é que tá o recadinho da dona Senhorinha? Boa noite.
1: Gustavo Moraes, que é a senhora em Vila Nova. Peço um anjo pro Luiz Barroso, pro Preto.
0: Saúde.
1: Quer participar do sorteio. O primo da rádio.
0: Tá bom, dona Senhorinha, tá meio com tosse aí. Cuidado, dona Senhorinha. Toma uns xaropinhos, toma um... Faz uns chazinhos aí pra melhorar aí, né? Cuidado com essas tosse aí. Um abração pra senhora, tudo de bom. Quem mais aqui mandando recado? Boa noite, Carlos Moraes. Aqui queria participar do sorteio. Deixa eu ver com o meu nome. Boa noite, aqui é a Rosinilda Lopes. Gostaria de participar do sorteio dos almoços e também da camiseta. Sou do bairro Nossa Senhora de Fátima.

mais aqui. Oi, quero participar do sorteio do almoço. Meu nome é Rosenilda Hobbs, moro no bairro Nossa Senhora de Fátima. Tá bom então, valeu, um abraço. Muito obrigado pela companhia, obrigado pela audiência. Muito bem, e agora vamos para o sorteio. Vamos ver aqui. Quem vai levar então aí a camiseta do Moitas? Vamos ver aqui quem é que vai ser o ganhador aqui. Muito bem, Mauri Franzen de Vidal Ramos. Foi o ganhador então aí da camiseta do Moitas. Um abraço, Mauri. Obrigado aí pela companhia, obrigado pela audiência. Os almoços, vamos ver quem leva os almoços. Maria Terezinha Petri Rolling. Maria Terezinha Petri e Rolling ganhou um almoço, outro almoço saindo. Muito bem, outro almoço aqui, vamos ver quem foi o ganhador, André Mesomo então também foi aí um dos ganhadores. Pessoal, aí os ganhadores então tem que passar aqui na rádio, pegar autorizações, tá certo? Então tá bom, agradeço aí a participação de todos e repetindo então aqui os ganhadores dos almoços: Maria Terezinha Petri Rolling e André Mesomo. Ganhador da camiseta do Moitas, Mauri Franzen, aí de Vidal Ramos. Um abraço para todos que participaram, obrigado pela participação de todos. E a música próxima chegando com Zezé de Camargo e Luciano. O dia em que eu saí de casa.

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Renan Cavaco, João Luiz Correia, Rádio Sintonia 94.7 FM. O nosso boa noite, Sintonia. São 23 horas e 4 minutos. 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

Olha a hora, minha gente, confira, 23 horas e 30 minutos. 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Nosso boa noite, Sintonia. Até meia-noite com você, agradecendo a companhia e a audiência e todos que estão ligadinhos aí curtindo a nossa programação. Muito bem, chegando agora para vocês ouvirem a música com Mano Lima, Me Dá um Sushi.

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Vento Minuano, Berenice Azambuja, cantou aqui no nosso Boa Noite Sintonia. Agradecendo a companhia, audiência e vocês aí, vamos até a meia-noite com vocês, 23 horas e 41 minutos. Vamos trazendo agora para vocês o grupo Reponte, Bailando Nego Zé. Boa noite.

Sorta Cavalo, ouvimos aqui com o Grupo Rodeio. Vamos ficando por aqui agradecendo a sua companhia, a sua audiência. Cidade interior e toda a região aí que sintonizaram aqui no nosso Boa Noite e Sintonia. Vamos encerrando com a oração pela paz mundial. O infinito amor de Deus flui para o meu interior e em mim resplandece a luz espiritual de amor. Essa luz se intensifica, cobre toda a face da terra, preenche o coração de todas as pessoas com espírito de amor, paz, ordem e convergência para o centro. A harmoniosa vida de Deus ilumina o universo e no mundo reina a paz. Boa noite.

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2: Tio e sobrinho.
3: Uhul. Lá em Belindrópolis aconteceu um fato muito interessante.
4: Ah.
3: Tinha uma noninha bem veinha, sempre meio adoentadinha. E uma neta dela todo dia ligava pra ela. Todo dia conversava com ela. E foi um tempinho, a mulher morreu. A noninha morreu. E ela, como gostava muito da nona, enterrou o celular da nona que ela ligava junto com a nona. Daí uns 3 meses, mais ou menos, ela disse, vou ligar pra nona. Ligou pra nona. Alô? E do outro lado, alô, quem que é? Nossa, mas pensa o rolo que deu. Chamaram os caras da funerária, foram lá, abriram o caixão, demoliram, olharam só os ossos dentro, só os ossos da noninha lá. Daí depois que eles se lembraram, se tocaram, vá, faz mais de 3 meses que nós não punhava crédito, acho que a firma deu o número pra um outro.
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1: É, rapaz. Tal do sofrimento coletivo, hein?

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1: O macaco narigudo. O macaco narigudo encontrado em Bornéu é conhecido por seu nariz grande e característico. Mas o mais interessante é que, quanto maior o nariz do macho, mais ele é considerado atraente para as fêmeas. O nariz exagerado também amplifica os sons, ajudando a se comunicar com os outros membros da espécie.
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1: E não é só a eletricidade que está mudando o cenário automotivo. Algumas empresas estão experimentando combustíveis alternativos, como o hidrogênio, que emite apenas água como subproduto. A Toyota com seu modelo Mirai e a Hyundai com o Nexo são exemplos de carros movidos a hidrogênio que já estão no mercado. Além disso, a pesquisa em biocombustíveis e combustíveis sintéticos continua avançando, com a Porsche investindo pesado em combustíveis sintéticos neutros em carbono, que poderiam manter motores a combustão rodando de maneira sustentável.
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2: Já se perguntou por que os flamingos são cor de rosa? A cor deles vem da dieta. Eles se alimentam de camarões e algas que contêm carotenoides, pigmentos que acabam tingindo suas penas. Ou seja, a cor dos flamingos é reflexo daquilo que eles comem.
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0: Essa é pra arrancar o pica-pau do quê?
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4: Quanto tempo uma formiga leva para percorrer um metro em linha reta? Você sabe?

0: com o professor Carlos Roberto Brandão, do Museu de Zoologia da USP, a velocidade do caminhar das cerca de 10 mil espécies de formigas conhecidas varia muito. De modo geral, as que vivem em regiões áridas e com escassas cobertura vegetal são muito rápidas. Para se proteger do calor, são capazes de percorrer um metro em poucos segundos, afirma Brandão. Por outro lado, as que vivem em regiões úmidas e escuras, como a floresta amazônica, são lentas e tiram proveito da baixa velocidade para não chamar a atenção de predadores. Elas se camuflam no solo como se fossem grãozinhos de terra e podem levar mais de uma hora para percorrer um metro, explica o zoólogo.
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3: Atenção, produtor. A FAESC alerta para as normas e procedimentos da Declaração do Imposto de Renda Pessoa Física 2026, referente ao ano calendário 2025. Conforme a Receita Federal, o prazo de entrega vai até 29 de maio. A FAESC reforça a importância de realizar a declaração o quanto antes e de acompanhar o cronograma de restituições. A entrega dentro do prazo, aliada ao uso correto das ferramentas da Receita, contribui para a segurança do processo. A entidade também destaca que a entrega fora do prazo ou a não apresentação, quando obrigatória, está sujeita à multa de 1% ao mês calendário ou fração de atraso. Em caso de dúvidas, procure um contador de sua confiança ou sindicato rural de sua região. Minuto do Agro, uma produção do sistema CNA, FAESC, Senar e sindicatos rurais.
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2: No ar, mais um bom dia por aqui. 5:03 agora. Olha, hora 5:03, bom dia, bora que bora, vamos que vamos. É mais um sabadão, ó. Hoje é 30 de maio de 2026. Bom dia pra você, meu amigo, bom dia pra você, minha amiga. Bom dia pra você que tá aí curtindo com a gente, a líder de audiência na região da Cebola, em 94.7 FM, pelo aplicativo, no celular, no smartphone, pelo sintonia.fm.br, na Alexa. Alexa, toca a Sintonia de Ituporanga, Alexa. Seja bem-vindo, seja bem-vinda. Esse é o nosso Bom Dia Sintonia, recheado de atrações por aqui, nas manhãs do seu rádio, para te fazer companhia. Tô eu, Diogo Maciel, eu de cá, você de lá. É a nossa parceria das manhãs, das madrugadas aí, do seu despertar, do seu amanhecer por aqui. É, bora com a gente. Soninho tava bom demais, tava aí deitadinho fazendo aquela preguiça. Aí tocou o despertador, não tem jeito, né? E o galo vem, que já tá numa cantoria, nesta manhã de chuva. É, chove aqui no centro de Ituporanga. Chuva fraca, né? Chuva fraca aí, neste amanhecer. Petrolândia também chovendo, trajeto aí, né? Ituporanga, Petrolândia com chuva. Chovendo fraco aqui na nossa terra da cebola, a terra da Santa da Sintonia. Líder de audiência do nosso Bom Dia, também na liderança na ponta aí. Graças a você, ouvinte, que tá cedinho, cedinho, agarrado, curtindo com a gente. Pra você que é do cedo, que é dos nossos, que é das madrugadas aí, curtindo a programação da nossa sintonia, seja bem-vindo, seja bem-vinda. Bora aqui, bora pra mais um dia. E o seu sabadão, seu final de semana aí, seja maravilhoso, abençoado por Deus, repleto de coisas boas, de alegria, de felicidade, de muita sintonia na sua vida também. Papai do céu nos abençoe, nos proteja, nos guarde, nos ilumine, nos conduza. E o nosso sabadão, nosso final de semana vai ser daquele jeitinho, hein? Bora então com o nosso bom dia por aqui.
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2: 5:05 agora, chove fraco em Ituporanga. Amanhecer deste sabadão, temperatura agora entre 11 e 12 graus aqui no centro da cidade. Quer mandar o seu bom dia com a gente? Mandar o seu recadão, mandar o seu alôzão por aqui? Aquele abraço pra todo o povaredo de todos os cantos aí curtindo com a gente. É só mandar o seu bom dia 9192-0947 pra você participar, pra você interagir com a gente. Quer mandar o seu recadão por áudio? Aquela mensagem de 15 até 20 segundos? Tá valendo no nosso sabadão.
3: Bom dia, Diogo. Aqui é o Marco Velho de Presidente Nereu.
2: Olá, Marco Velho.
3: É sabadão, hein? Rapaz, hoje é dia, né? Carninha, um porquinho, tomar uma gelada e dali que dali, né? Já temos nas correrias. Toca aí pra nós. Toca aí, os Serranos. É sábado dia. Um abraço pra todo mundo que tá na melhor rádio do sul do mundo e tudo de bom.
2: Ô, Marco, velho, aquele abraço tudo de bom pro marido do povo aí do Presidente Nereu. Agradeço a companhia de todas as manhãs, sempre nessa empolgação, né? Nessa energia, essa alegria aí, pra gente começar bem demais a programação Sintonia. Olha, como a gente já conhece a nossa audiência, eu já tenho os Serranos preparados pra começar bem demais aqui o bom dia desse sabadão. E vamos dizer, né? Do jeitinho que tá assim, amanhecer de sábado, tempo chuvoso. É, pra quem tem um porquinho por aí, os bichinhos podem começar a ficar preocupados já. Quer ver se já começaram a arrastar um tacho de um lado pro outro aí, uns pau de lenha, já fazendo um foguinho ali. É, já encheu o tacho, já tem água fervendo, já tá começando. Devagarinho, devagarinho, primeiro a fazer aquele chimarrão, tomar aquele café, curtir a programação do nosso Bom Dia cedinho já, aí vai pra essa lida. Ê, Marco, velho, povaredo aí, de Presidente Nereu, aquele abraço, bom dia.
4: Bom dia, Jogão, bora. Sabadão, tamo aí. Ainda bem que hoje é só até meio-dia, né? E tarde vamos dar uma vadiada aí, dar uma descansada no esqueleto. Tamo aí ouvindo sintonia, tomando cafezinho e mandando um abraço pra toda a galera ouvinte da melhor rádio do sul do mundo. Aqui só dá sintonia.
2: Alô, Vanderlei Santana, aquele abraço, cabelo velho, povo arido aí. É que tá se preparando pra lida no sabadão, curtindo o nosso bom dia por aqui. E pra quem já tá trabalhando aí,

Bora, Diogão, que é sabadão já. Bora trabalhar. É, quem trabalha deitado é ferro de passar, meu querido. Demorou tanto pra passar janeiro e deu uma passadinha, já estamos chegando no metade do ano, viu? Ô, Beto, eu vou te dizer que esse mês de maio também tá demorando uma eternidade pra passar, Deus o livre. Um abraço pro Beto e pra Lu, estão lá em Buia, lá na Princesinha do Sul do Mundo. É, povareto da costura aí, cedo curtindo o nosso bom dia por aqui. E segunda-feira que vem já é junho, meu querido.

Tá na líder de audiência, tá no nosso bom dia. 5:09 agora, 5:09 aqui no nosso bom dia. Edson Dutra e companhia, Os Serranos do Rádio. É sabadão, bom final de semana pra você.

na voz dos Serranos, a versão dos Serranos aí, de um dos maiores clássicos da música do sul do Brasil. Os Serranos no Bom Dia Castelhano.

0: 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Bora mandar o seu bom dia por aqui, mandar o seu recadão no rádio. 91920947. Bom dia, Dilson Bittner. Tá aí ligadaço, curtindo a programação da sintonia todas as manhãs. E ali já fez o fogo do seu fogão de olhinha, tomando aquele chimarrão, agarrado, curtindo o nosso bom dia por aqui. Alô, Marlene Storaleski. Bom dia pra você, Marlene. Bom dia, Diogo. Manda nós vamos aí pra todo o povoaredo na escuta. Um abraço pro Gilson Bru. O Gilson, a esposa Rosângela. Estão aí completando 1 ano e 6 meses juntos aí. Ele abraçou, valeu Gilson, alô Rosângela. Bom dia pro Ademar Quinote, lá em Antas Gordas, lá em Vidal Ramos. Mais um dia de lida, boremos então. Abraço, Ademar. Alô, Alvorei Brito, lá na Barragem Sul, em Tuporanga. Pra todos os amigos, pra toda a família curtindo a programação da sintonia. Valeu, Alvorei. Bom final de semana aí pra todos os amigos da Barragem Sul, aqui em Tuporanga. Quer mandar o seu bom dia com a gente aí? É fácil assim. Só mandar mensagem no WhatsApp 91920947. Quer mandar sua mensagem por áudio também? Pode mandar o seu áudio aí, mensagens de 15 até 20 segundos, para mandar aquele recadão para todo o povoaredo na escuta do nosso bom dia. Agora, se você tem informações também, compartilhe com a gente. Venha ser o nosso repórter da comunidade. Tem informações aí da sua rua, do seu bairro. Tem notícias do trânsito aí? Já tá na estrada, tá na carona? Vai na proteção por aí. Ouvindo o nosso bom dia por aqui.
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0: E no nosso bom dia, os mirins. 5 horas e 15 minutos, os mirins aparpando os recavenhos.

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5: Previsão do tempo, Ronaldo Coutinho traz no nosso portal de notícias, em vídeo também. Quer dar uma espiadinha? Ronaldo Coutinho em vídeo lá no nosso Facebook, Rádio Sintonia FM, e durante a nossa programação também, cedinho já, começa aqui no nosso Bom Dia, daqui a pouquinho 6h15, tá conversando com a gente, lá por volta de 7h25, 7h30, também tem o Ronaldo Coutinho em duas edições, no nosso Bom Dia, para deixar você ouvinte muito bem informado, para que essa chuva aí dessa madrugada, continua no sabadão, tempo melhora, pro nosso domingão também, para você programar o final de semana aí, já já, Ronaldo Coutinho, direto de São Joaquim, atualizando a previsão do tempo por aqui. Bom dia! Bom dia!
6: Oi, aqui é a Roseli Brux de Bela Vista. Eu fiz uma música para sua irmã, Valina, que é lá do Garrafão. Eu ia lá amanhã, mas eu não vou porque tem muita chuva. Um abraço.

0: pra ela e um beijo. Tudo de bom.
1: Aquele abraço. Valeu, dona Roseli. Tá aí ligadinha curtindo o nosso bom dia. Mas vai que até amanhã para de chover, né? Vai que até amanhã para de chover. Aí consegue no domingão visitar a mana ainda, a irmã lá no garrafão, lá em Buia.

Então, alô César, aquele abraço aí no carretão da Mundial Mix, na carona, curtindo com a gente, pra todos os motoras no trecho, curtindo o nosso bom dia. 5:24. Essa música é bonita demais. Na voz de Milionário e José Rico. Bom dia, sintonia.

0: Milionário e José Rico no Bom Dia e o Caminheiro.
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0: 5:28 é o nosso Bom Dia Deus, te sabadão por aqui. Abraços, os recados, alôs no rádio. Quer mandar o seu bom dia com a gente aí? 9192-0947. Já por aqui tem João Sérgio, nosso repórter da sintonia. As ocorrências das últimas horas aí, notícias de polícia, do trânsito, segurança pública, o João traz em destaque e em detalhes também. Tem Catherine Heinz, direto de Brasília. Semana agitada em Brasília e a Catherine vai contar tudo pra gente da política, do agro lá em Brasília. Aqui também tem tudo a ver com Santa Catarina. E Ronildo de Oliveira, vamos falar de esporte por aqui também. Bola rolando aí na 12ª Copa Aurora de Futsal. Hoje tem Moitas em quadra pelo estadual de futsal. Moitas e curitibanos às 19h no Henricão. A Cidre conta todas as emoções pra você. Ronaldo Coutinho, nosso homem do tempo, já por aqui atualizando a

no tempo também. Tem mais, tem o nosso giro de notícias aí, com o nosso timaço do jornalismo Sintonia, pra deixar você ouvinte muito bem informado. E tem o seu bom dia também, sempre nas manhãs aqui do rádio, pra todo o povoarido aqui no Distrito Industrial em Tuporanga, e todas as empresas aí, o povo que tá trabalhando, curtindo o nosso bom dia por aqui. Alô, Krieger, toda a galera aí da Proaço, manda pra todos que já estão no batente, viu? Bora trabalhar escutando a melhor rádio do sul do mundo. Valeu, Krieger, gurizada da Proaço e povoarido que já tá no trecho, os motoras aí que já estão na estrada, pra toda a galera aqui trabalhando na empresa. Bom dia, Diogo, e você nem aqui do Chapadão do Lajado, abraço Ivo, alô Mariozete, chove no Chapadão do Lajado também nesta manhã de sabadão, abraço pra todo o povo lajadense, hein? Na escuta do nosso bom dia por aqui. 5:29 agora 5:29, bora ali buscar um cafezinho, acabou a cambucada aqui, bora repor o café. E aí, como é que tá o cafezinho? Tomando aquele chimarrão, fogãozinho a lenha, perninha cruzada, mateando e pitando, ouvindo Chiquito e Bordoneio.

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Esse é o Shot Vaneirão, Giligeno, aqui no nosso Bom Dia nessa manhã de sabadão. 5:39 agora, chovendo fraco aqui no centro de Ituporanga. Aí deitadinho, fazendo aquela preguiçinha, bem escondidinho embaixo da coberta aí. Pegou o celular já, colocou no aplicativo ali, deu play, tá curtindo nossa programação. Pra quem é mais tradicional, tem o rádio ligado aí do lado da cabeceira da cama também, tá curtindo o nosso Bom Dia deste sábado. Pra quem já pulou cedo no sábado, também já tá agarrado aí, curtindo com a gente, já tá na lida. Pra você trabalhador da cidade, pra você trabalhador do interior, povo que é do centro, que é das madrugadas aí, tá com a gente lá em escuta do nosso Bom Dia Sintonia por aqui. Sabadão muito produtivo pra você, viu? Muito produtivo, bom trabalho aí, independente da sua atividade. Já tá aí, garra, tirando leitinho das vaquinhas. É esse povo que acorda cedo também. Já chegou pela estrebaria aí, já acendeu as luzes tudo, já reuniu a bicharada. Rádio já tá lá ligado em alto e bom som. Aqui do nosso Bom Dia Sintonia, pra todo esse povaredo em todos os cantos aí, pra todos os motoras também, né? Que vão aí, todos os leiteiros, povoredo que vai de propriedade em propriedade, né? Pega um pouquinho aqui, pega um pouquinho ali, pega mais um pouco lá, e assim vai nessa correria cedo já, curtindo o nosso Bom Dia por aqui também. Aquele abraço pra todos os motoras da saúde, é sabadão também estão no trecho aí. É pra todos os veículos aí da saúde, é todos os motoristas, todos os pacientes, seja no carro, na van, na ambulância, é, tá aí ouvindo o nosso Bom Dia. Boa consulta, bom procedimento pra você, bom final de semana também. E pros motoras aí do nosso distrito industrial aqui do Poranga, só vejo passar aqui carreta e carreta e carreta. Eita, nós, abraço pra esse povo aí todo, pros motoras aí, né, do busão também, pra você que tá no ônibus aí, na carona, curtindo com a gente, simbora no sabadão. 5:41. Atiradora de elite, a sertanejão de Teodoro Sampaio. Bom

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0: 5:48, já 5:48, manhã deste sabadão. Tá valendo o seu bom dia, 91920947. Bom dia, bom dia.
1: Bom dia, sintonia, aqui é o Braulino. Ô, Diogo, um abração aí para o pessoal lá, meus amigos lá da Proaço, seu João e todos os meus amigos lá da Proaço. Valeu, um abração. Manda um bodão bonito para nós aí.
0: Ah, Braulino, velho, aquele abraço cedo, agarrado e curtindo o nosso bom dia por aqui. Bom dia também pro Beto e pra Lu, tão lá em Alto Molongu, lá em Vidal Ramos. Rádio La Sebra ligada em alto e bom som aqui no nosso bom dia também. Alô, São Martinho, alô, Aurora. Um abraço pra Márcia, vem que relançar, hein? Diogo, um ótimo final de semana pra todos aí curtindo, viu? Um abraço pra vocês da rádio também, valeu, Márcia. Agradeço a companhia de sempre aí em Aurora, alô, povaredo aí do São Martinho. Bom dia pro Maicon, lá em Leoberto Leal.

0: Povaredo trabalhando lá na Samambaia, lá em Buia. É, preparando a festa do Chait aí, que é hoje. Alô, Maicon, aquele abraço pro povo de Leoberto Leal. E também aí, pra quem tá lá em Samambaia, lá em Buia, é hoje, festa do Chait por lá. Ei, povaredo, aí, bora pra festança então, comemorar aí, neste sabadão. Ei, Maios, bom dia, sintonia pra mandar o recadão. 9192-0947.
1: Dia, sintonia, Diogo.
0: Bom dia.
1: Aqui tá chovendo, Diogo. Um abraço pro Evan, pro Theo e pra Karina e pro Evaldo e pro Xande, que na, vão lá no Zezo comer um porquinho, e aqui tem porco do manto, sintonia FM.
0: Valeu, Altair, aquele abraço, família Xambaca, lá em Leoberto Leal, aí curtindo a programação com a gente. Ei, coisa boa demais. Povaredo espalhado em todos os cantos aí, na líder de audiência na região da Cebola.
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0: Conjunto Fogo de Chão, não largo de mão. Faltando 10 minutos para as 6. Não há

0: Bom, junto ao fogo de chão aqui no nosso Bom Dia deste sabadão, não largo de mão.
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0: No Bom Dia, faltando 7 para as 6.
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0: 4 minutos para as 6, manhã deste sabadão. Vem com o nosso bom dia e vem que tem também recadão aqui da loja Vem Que Tem, do restaurante do CT Deonas. Alô, Diorizio, bom sabadão, amigo, bom dia.
1: Bom dia, Diogo. 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
0: Bom dia de sabadão, faltando aí só mais 2 minutos para as 6.
3: Bom dia, Diogo. Deus que dê um bom final de semana para nós.
0: Amém para todos nós, que assim seja, não é? Alô, Dona Idete, seu Zé, que é lá na barrinha, lá em Presidente Nereu, todas as manhãs aí cedinho na escuta do nosso bom dia por aqui. Bom dia, o Celestino e a Célia, mandando um feliz aniversário para Márcia Senem, muitos anos de vida. Parabéns aí para Márcia, aniversariante de hoje. Alôzão aí do Celestino e da Célia também. Família lá em Chapadão do Lajado, do povo Aredo no Chapadão, curtindo o nosso bom dia por aqui. Fala, Borba, como é que tá nosso barracão aí? Abraço pro Rurik Borba, lá na loja Planeta Animal, lá em Alfredo Wagner, curtindo o nosso bom dia todas as manhãs cedo.
4: Bom dia, Diogão. Ana Lânia aqui do Santo, Diogo. Quero ver esse anúncio pra toda a minha família.

0: pues nada, total, Joaquín, pues yo, Luciana Adrianiliani, y para todos meus amigos Jairo Oliveira, Logan Fanguia, ouvindo o programa, o Agostinho Bach, do mesmo tipo, Sérgio Rosa também, todo ouvindo o programa, e batendo os pezinhos lá, escutando as tuas modas aí. E para toda a equipe Sintonia. Um abraço, tchau, tchau.
1: Aquele abraço, valeu, Arno Alain. Tá aí todas as manhãs também. É nossa audiência assim, aquela audiência tradicional que acorda cedo. Acorda cedo, primeira coisa, abre os olhos, passa uma aguinha nos olhos. Vai lá, coloca uma água pra esquentar. Ou já primeiro liga o rádio pra ali pra ter aquele barulhinho. Bota água pra esquentar, faz o chimarrão, faz o café. Faz um fogueirinho no fogão a lenha. Pra quem já pula mais cedo e já bota o pé na estrada, pra quem vai fazendo as atividades em casa aí, né? Aquele servicinho de casa, pra quem vai se preparando aí pra lida, é aquela tradição de todas as manhãs, do povo areto que é do cedo, que é das madrugadas aí, curtindo o nosso bom dia por aqui. Pontualmente às 6 horas, manhã de sabadão, dia 30 de maio. Eduardo Costa.

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2: As mudas de tabaco precisam de uma atenção especial quanto ao tamanho e idade, para não prejudicar a produção. Quem detalha é o engenheiro agrônomo Nirley Joacir Storck.
3: Uma muda normalmente fica boa e forte para tolerar o transplante ao redor de 70 dias nessa época, que já é um pouquinho mais fria no ano. Em períodos ou regiões mais quentes, isso pode ser menos, de 50 ou 55 dias. E a gente tem que cuidar que mudas muito velhas podem ficar estressadas e lenhosas, tendendo a florescer com menos folhas e assim diminuindo a produção.
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5: No Bom Dia 6:05.
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5: 6:05, manhã deste sábado, repórter Sintonia João Sérgio. Ocorrências policiais, segurança pública, notícias do trânsito. Seus destaques nesta manhã de sábado por aqui. Alô, João, bom dia.
7: Alô, meu querido Diogo, bom dia para você, bom dia para todos, uma excelente manhã de sábado, com chuva, né, meu querido? E eu venho já com as informações de segurança pública e trago aqui alguns dos destaques. Carro desgovernado invade terreno, salta barranco e atinge varanda de casa. Destaco também de que dívida de quase 40 mil reais em pensão alimentícia termina em prisão em Alfredo Wagner. Estas e outras informações eu trago em detalhes já aqui dentro do Bom Dia Sintonia deste início de manhã de sábado. Até daqui a pouco.
5: Combinado então, João Sérgio, repórter Sintonia. Catherine Heitz com a gente de Brasília. Seus destaques aí neste sábado, Catherine, bom dia.
8: Olá, muito bom dia, Diogo, e também os agroamigos aqui da Rádio Sintonia. Olha, a gente vai fazer um resumo dessa última semana aí do mês de maio, que deixou o mês muito pressionado para o agro. A gente teve vitórias importantes, mas também temos alguns alertas que não podem ser ignorados. Eu vou trazer esses e outros destaques para você com o nosso resumo da semana de Brasília, que reflete no agronegócio de Santa Catarina.
5: Combinado, até já por aqui então, e ele tá chegando já também, Ronaldo Coutinho e a previsão do tempo.
9: E

0: aí com o nosso Bom Dia Sintonia.
1: Bom dia, Diogo Damasceno, bom dia, João Sérgio. Bom dia aos ouvintes da Rádio Sintonia. Diogo, aquele alusão todo especial pra mim, pro Diego, pro pai, pra mãe, pro Ninho, pro Júlio, pra Beatriz, pro Deonas, Deonas, grande Deonas. Seu Dário Stephens, tá lá, e a dona Rosilene lá na pousada Riozinho, e pra todo mundo que tá escutando o teu programa, a mãe tá com o radinho ligado lá na cabeceira da cama, hein? Chuva aqui em cima na aldeia Caipaque.
0: Abraço pro pedalado, alô Diegão, tão trabalhando lá. Alôzão pra toda a família, curtindo sempre a programação da Sintonia, povarendo aí com a gente. Ele abraço, alô dona Maria, tá lá com a radinha ligada, alô seu Mauro. Bom final de semana por aí, ouvindo o nosso bom dia por aqui.
2: Bom dia, Diogo, que é o Altair Cipriano na Florestal.
0: Ô, Altair, velho.
2: Sintonia aí, vamos que vamos. Um abração aí pro meu amigo Dilmo da Silva e pro seu Ney.

0: Aí pro Evanuri, pro meu netinho lá de Rio do Sul, um abração pra eles. Valeu, um abraço, vamos que vamos.
1: Bora que bora, bom dia. Valeu, Altair, os amigos aí de Chapadão do Lajado. Wilson Reis também tá mandando bom dia aqui pra toda a nossa audiência. Alô, Maria Gorete Ostringari, lá do Palmital, em Taió. Abençoado final de semana pra todos aí, curtindo o nosso bom dia. Quer mandar o seu recadão aí? Quer mandar o seu alôzão no rádio? É desse jeitinho que você participa com a gente. 9192-0947 pelo WhatsApp da Sintonia. Quer mandar sua mensagem por texto? Quer mandar sua mensagem por áudio, né? Como fez aí o Pedalada, como fez o Altair aí também? É o seu áudio aí de 15, 20 segundos. Tá valendo aqui pra gente ouvir o seu recadão também nas manhãs do nosso bom dia. 6:10. Cadê o nosso galo, velho? 6:10, tá aí confirmando a hora. O Marido na carona. Os Monarcas. Bom.

0: Aí o saudoso Gildinho e companhia, os monarcas sonhando na vaneira. 6:13, alô Luizinho, pô, varanda aí de Aurora, curtindo a programação do nosso Bom Dia por aqui. Bora, Diogo, pra mais um sabadão, já tão garrado lá na lida. Povarendo lá na linda do fumo, ouvindo o nosso Bom Dia cedo nesse sabadão. Valeu, Luizinho, bom trabalho por aí, bom final de semana. Pediu aqui um castração, apelou lembranças na programação do rádio. Aí deste sábado, valeu, garoto. Bom dia, sintonia.
1: Bom dia, sintonia. Bom dia, Diogo.

0: E o Tininho aqui do Rio Bonito.
1: Ô, Tininho, velho!
0: Dei uma música lá pra minha esposa e para os meus três filhos. Para todos os meus amigos e o pessoal aí que estão ouvindo a Rádio Sintonia. A Sintonia é a rádio do povo, né?
1: Ei, tem um povarendo escutando
0: nós. Muito obrigado,
1: nós.
0: Valeu, amigo.
1: Valeu, Tininho. Um abraço pros amigos aí do Rio Bonito aqui do Poranga. O Varedo Lacido com a gente. Oi, Diogo, tamo aqui, tomando aquele chimarrão, viu? Manda alusão pra gente. Pra Janete e pro Chico, aqui no Rio Batalha em Tuporanga. Bom final de semana por aí. Bom dia, Sintonia. Alô, seu Manuel. Olhei pro seu Manuel lá no Cedrinho, lá em Petrolândia. Todas as manhãs, esse é dos nossos, hein? Tá lá agarrado, curtindo o nosso bom dia. Ô, Vera, como é que tá? Chove na nossa Petrolândia. Um abraço pra Vera, lá na lanchonete da Vera, lá no centro de Petrolândia, ligadinha todas as manhãs também cedinho, sabadão também pula cedo por lá, curtindo a programação do nosso Bom Dia. Abraço pra você, Vera, pra todo o povoarendo aí. Aí, escuta, na Cidade Sorriso, alô, alô, Petrolândia.
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1: Agora eu quero ver o Charles falando. Eu quero falar que final de semana nós vamos estar na festança no final, no interior de novo. Final de semana a Sintonia vai pra festa mais uma vez aí. Alô, povarendo aí do Queimado em Alfredo Wagner. Amanhã estamos chegando por aí com o nosso Bandinhas em Sintonia também, na grande festa aí da comunidade do Queimado em Alfredo Wagner. E amanhã, domingão também, tem Bandinhas em Sintonia, diretaço da festa de Rio do Meio. Alô, Bom Retiro. É vizinho ali, Chapadão do Lajado, né? Alô, povarendo aí do Rio do Meio, de Bom Retiro, lá do Rio do Meio. É isso, é lá que a gente vai estar amanhã também com o nosso Bandinhas em Sintonia, com a grande festa, amanhã. 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
1: Tá curtindo o nosso bom dia e tem bom dia do povo arendo por aqui também.

0: Bom dia, sintonia. Bom dia, Diogo. Gostaria de mandar um grande abraço para meus tios, Lourenço Nincoter e Haroldo Nincoter, e um grande amigo meu, Quinha Pereira, domador de mula, do Rio Saltinho, Chapadão do Lajeado. Abraço a todos. Nivaldo aqui de São José.
1: Alô, São José. Alô, Nivaldo. Manhã de sabadão tá lá cedo, agarrado na escuta do nosso Bom Dia por aqui. Ô, Diogo, manda um abraço pra todos os ouvintes, pra todos vocês da rádio. Um ótimo final de semana pra todos aí curtindo a programação da sintonia. A Daniela Machado, lá de Guabiruba, mandou mensagem pra gente. Valeu, Daniela. Abraço pra todo o povoarido de Guabiruba na escuta do nosso Bom Dia. Bom dia pro Valmir Curtis, mandou recadão por aqui. Alô, Valmir, aquele abraço. Diretaço aí do Clube do Cavalo no Cerro Negro, em Poranga. Rumo à cavalgada do Figueiredo. Ouvindo a programação da sintonia, um abraço pro Valmir Curtis, pro Salésio, pra Frida, pra todo esse provarido aí, se preparando pra lida, né? Pra essa vida de campeiro nessa manhã de sábado. Ouvindo um João Luiz Correia por aqui. Tá se preparando aí pra aquela cavalgada, aquela tropeadinha? Ouvindo nosso Bom Dia às 6:20.

0: Aí o crioulo dos Pampas aqui no nosso Bom Dia Castração a Pialo. Teve ainda João Luiz Correia no nosso Sabadão.
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0: 6h31 aqui no nosso Bom Dia. Catherine, bom dia para você, bom sábado.
3: Olá, muito bom dia, Diogo, e também os agroamigos aqui da Rádio Sintonia. A última semana de maio terminou com o agro muito pressionado em Brasília, em praticamente todas as frentes. Teve crédito, endividamento, seguro rural, jornada de trabalho, meio ambiente, logística, custo de produção, tudo isso no debate da pauta política, mas o principal fato da semana foi, sem dúvidas, uma grande vitória do agro no Senado. A Comissão de Assuntos Econômicos aprovou o projeto da renegociação das dívidas rurais, sem acordo com o governo federal. A bancada ruralista rejeitou a proposta da Fazenda e manteve o relatório do senador Renan Calheiros, considerado mais amplo para o setor produtivo. Na prática, o texto aprovado amplia principalmente a renegociação para CPRs, que são cédulas de produto rural, cooperativas, cerealistas e principalmente dívidas privadas. Além de reduzir juros, amplia também prazos e cria condições melhores para produtores que enfrentam perdas climáticas, custo alto e dificuldade de reorganizar o crédito. Os juros previstos no texto vão de 3,5 para 7,5 ao ano, com prazo de até 10,3 de carência. Isso mostra uma coisa muito importante: o setor entrou no jogo político, pressionou e conseguiu impor aí uma derrota muito importante à equipe econômica dentro do Senado. Agora o debate precisa ser vencido também no plenário do Senado e depois volta para a Câmara dos Deputados. Outro ponto importante da semana foi o avanço do novo marco do seguro rural na Câmara dos Deputados. O texto tenta transformar o seguro rural em uma política mais previsível, principalmente com o fortalecimento do fundo catástrofe e também a proibição do contingenciamento desses recursos. E aqui está um ponto bem importante. Um país que convive aí com muito evento climático, né? Excesso de chuva, estiagem, essa é uma ferramenta de sobrevivência produtiva. Hoje, cerca de 3,3% de toda a área plantada brasileira tem uma cobertura do programa de subvenção ao prêmio do seguro rural. Para um país do tamanho do Brasil, é claro, isso é muito pouco. Mas a semana também trouxe alguns alertas. A PEC da escala 6x1 entrou de vez no radar do setor produtivo, que é uma proposta muito popular, mas pode gerar aí um custo altíssimo dos produtos. E aí no agro, que tem uma escala muito específica, vai ser bem desafiador conseguir adequar. Também reacendeu a preocupação com o glifosato, depois de uma ação do Ministério Público do Trabalho, pedindo o banimento aí do herbicida, que é um dos mais usados no mundo. E a Câmara também aprovou um programa de fertilizantes, com uma proposta que chega a 10 bilhões em incentivos para reduzir a dependência externa do Brasil. Essa é justamente uma tentativa importante para dar fôlego para o produtor e evitar aí esse aumento que tem acontecido nos últimos anos, principalmente por conta da guerra. Eu fico por aqui, mas eu volto na segunda-feira com mais informações da política de Brasília, que reflete no agronegócio de

0: Catarina.
1: É isso aí, Catherine. Até segunda, então, aqui no nosso Bom Dia. Mas durante o final de semana, você ouvinte pode conferir, pode ouvir os comentários, as informações aí, o que a Catherine traz pra gente de Brasília lá no portal de notícias, sintonia.fm.br.
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1: E com um convite pra festa também. Vem aí a festa de aniversário de São Martinho Aurora. Programação especial aí neste sabadão, amanhã, domingão. Né? Já teve programação ontem lá com o início das vendas dos produtos aí de padaria. Hoje, sabadão, continua durante todo o dia a venda dos produtos de padaria aí na comunidade de São Martinho em Aurora, e amanhã, domingão, tem programação especial também, a partir das 10:30 da manhã, começa aí, né? Com a celebração, com a Santa Missa, ao meio-dia, aquele tradicional almoço, né? Com porções aí e também com carne assada, logo após tem bingão, 3 da tarde tem tarde dançante com o trio Deco da Gaita. Participe da festa da comunidade de São Martinho Aurora, é neste final de semana, você é o nosso convidado, alô, São Martinho!
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1: Tem sorteio aqui no nosso Bom Dia de ingressos para o jogo do Moitas hoje, às 19h. Tem Moitas e Curitibanos aí. O Moitas até agora jogou 5 partidas na Liga Catarinense, né? No Campeonato Estadual, foram 5 jogos, 5 vitórias. Inclusive as 2 últimas partidas aí, venceu por 10-0 lá em São Cristóvão do Sul, e jogando a última partida em casa aqui, venceu por 2-1 a equipe lá do Puma do Cerrito. Primeiro jogo aí do estadual foi lá em Curitibanos. Jogou lá em Curitibanos o primeiro jogo, venceu lá por 6-3. Agora Curitibanos vem, né? Em busca da revanche aqui em Tuporanga nesse sabadão. E eu tenho ingressos aí pra você assistir o jogo do Moitas hoje, às 19h lá no Henrique Rolets. Lembrando, mulheres não pagam ingresso, mas precisam retirar os seus ingressos aí de forma antecipada no Deonas Esportes, no Betos Esportes e também a partir das 9h de hoje em uma ação toda especial aí na Praça da Matriz em Tuporanga, né? Ação do Moitas aí com a diretoria, com os jogadores, e eu tenho ingressos aqui pra você, só manda mensagem no WhatsApp da Sintonia 9192-0947. Mandou mensagem, ganhou ingresso, viu? Mandou mensagem, ganhou ingresso pro jogão do Moitas e Curitibanos hoje às 19h. Bora lotar o Henricão aí, torcer pelo nosso azulaço do Alto Vale, é o Leão da Serra contra o azulaço do Alto Vale hoje, 19h. Tá afim de ingresso aí? Tá afim de assistir a partida? Levar a família toda? Manda mensagem no WhatsApp 9192-0947.
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0: aí com o nosso bom dia de sabadão.
1: Dia de jogão, certo? Nós aqui em Timbó.
0: Dia.
1: Toca aí o abacaxi sem freio pra fechar a semana. Valeu, Diogão, um abraço. Bom final de semana a todos.
0: Deus o livre, abacaxi sem freio na chuva, do céu. Abraço pro Charles, pra Neia, pô, pra Neia, tá lá no Timbó. Todos os dias aí na escuta do nosso bom dia. É, moçada, lá na costura cedo.
2: Da Rosa,
0: dentro
2: das gordas da Ramos.
0: Pois é,
2: né? Música pra filha Beatriz, seu Giro Luiz, sua Ana, sua filha Ana Beatriz, seu Giro Luiz, seus netos Zé e Miguel, até

0: Henrique. Sua prima, sua sobrinha Cláudia. E principalmente para a princesinha Melissa Meis, tá de aniversário hoje. 2 aninhos ela tá fazendo hoje.
1: Parabéns aí pra Melissa. Valeu, Zeni. Família aí curtindo com a gente. Bom dia, sintonia.
2: Dona Marli Abreu do Rio Novo.
1: Oi, Dona Marli.
2: Queria mandar uma música pra minha amiga Carmelita Jasper e Luiz Jasper de Rio dos Mouros. Uma música top pra ela, hein?
1: Então tá bom. Valeu, Dona Marli, aquele abraço. Alô, Chevette, bom dia, bom final de semana aí ligadaço na programação da líder de audiência na região da Cebola. Se é pra ouvir música bonita, é sertanejão, é clássico que a gente ouve por aqui. 6:40, os Menotti.

0: César Menotti e Fabiano aqui no nosso Bom Dia. Os Menotti. Nuvem de lágrimas. Ei, sertanejão bom demais. Faltando 17 para as 7.
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0: E vem curtir a festa aí da Capela Santa Luzia na comunidade do Rio das Pedras, em Ituporanga. Festa neste sábado, amanhã, domingão. Hoje tem serviço de padaria durante todo o dia. Hoje também, 4:30 da tarde, tem cartelas de bingo à venda aí, porque vai ter bingão. Às 7 da noite tem sopão grátis, venda de filés na brasa também, serviço de bar e ainda tem sorteio do bingo. E

0: E o sorteio domingo é depois do sopão, viu? Amanhã, domingão, às 10 horas tem celebração, tem Santa Missa. Após a missa, hein? Tem delicioso almoço, completa o serviço de bar e cozinha. Super bingão aí de R$1.000. Mais um porco aí de aproximadamente os 60 quilos. 3 horas da tarde tem tarde dançante com musical, trilha sonora. Entrada grátis, alô Mazinha e companhia. Sorteio da Seu Entre Amigos, serviço de padaria também neste domingão. Prestigia grande festa do Rio das Pedras. É a festa da Capela Santa Luzia, no Rio das Pedras, em Ituporanga. Desde já, CPC e Festeiros agradecem a presença de todos. 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
5: Esse nosso bom dia neste sabadão, 6:50. Já, nosso repórter da Sintonia, João Sérgio, vai estar com a gente trazendo as informações de polícia por aqui, as ocorrências das últimas horas, polícia, trânsito, segurança pública. Em instantes o João conta tudo pra gente. Alô, Sérgio, aquele abraço. Sérgio tá aí com o seu rádio ligadaço, curtindo o nosso bom dia em alto e bom som em todos os cantos, hein? Tá com a gente, aquele abraço, bom final de semana, meu querido. Vai na proteção aí, vai devagar. No sabadão, curtindo a nossa sintonia, líder de audiência aqui na nossa região da Cebola. Bom dia pra Rosália Soteli, do Rio Lajado, em Chapadão do Lajado. Oi, Diogo, manda um grande abraço aí pros amigos, pro Ademar e a Ilza Schaefer. Ô, Ademar, alô, Ilza, aqui no bairro Gabiroba, em Ituporanga, tão sempre, viu? Tão sempre curtindo o nosso bom dia, sempre na sintonia também. Bom dia, alô, alô, Vidal Ramos. Oi, Diogo, já tô aqui no abrigo Albertina, preparando o cafezão da criançada por aqui, viu? E manda música pros três filhos, pro Felipe, pro Rodrigo e também pra Rafaela, pra Nora Suelen, pro Gerro Lucas, pros netos o José Vitor e a Maria, pro marido o Claudinei, que também já tá trabalhando. Um ótimo dia pra todos aí. A Luciana Angeli mandou um recadão pra gente. Alô, Luciana, agradeço a sua companhia. Bom trabalho aí, né? Live do Ramos, curtindo a nossa sintonia. Bom final de semana. Alô, Vilmar Vaz, lá nas Águas Frias. Live do Ramos também, pra todos os amigos, pra toda a família, pra todo o povaredo curtindo com a gente. Bom dia, gente boa. Alô, Armando Krieger, ligadaço aí. Ô, Diogo, sabadão, de chuva, de jogo do Moitas. Melhor do que isso, é só ganhar ingresso e o Moitas ganhar o jogo, viu? Valeu, Armando, aquele abraço. Levou ingresso, viu? Levou ingresso pro jogo do Moitas hoje. Bom dia, Diogo, Tito Nazareno Vandrez, hein? Quero ganhar ingresso. Ô, Tito, levou ingresso também pro jogo do Moitas hoje. Quer assistir o jogo do Moitas aí? Vai pro Henricão. E aí, entrar no 0800, tem ingresso aqui pra você, viu? Só mandar mensagem no WhatsApp 9192-0947. Eu tenho ingressos pra você assistir Moitas e Curitibanos hoje pelo Estadual de Futsal às 19h no Henricão. Faltando 8 para as 7.

0: Esse é o grupo Compasso Fanangueiro, com a participação do Cordiona e a Vaneira para Três Pandeiros. Faltando só mais 5 minutos para as 7. Já já João Sérgio com a gente e as informações de polícia aqui no nosso Bom Dia.
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0: No Bom Dia, pontualmente às 7 horas.
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0: Tá na hora dele, João Sérgio, atualizar as informações por aqui. Nosso repórter da Sintonia, as ocorrências das últimas horas em toda a nossa região. Polícia, segurança pública, trânsito. Alô, João Sérgio, mais uma vez, bom dia para você. Bom sábado, amigo.
3: Olá, meu querido Diogo, retornando agora com as informações dos fatos que chamaram a atenção nestas últimas horas em toda a nossa região. 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E uma mulher investigada por tráfico de drogas foi presa em Bom Retiro. O mandado de prisão foi cumprido em uma ação integrada da Polícia Civil e da Polícia Militar. Segundo as forças de segurança, a suspeita foi localizada após troca de informações entre as equipes policiais. Após ser informada sobre a ordem judicial expedida pelo Poder Judiciário, ela foi conduzida para os procedimentos legais. Em seguida, a mulher foi encaminhada ao sistema prisional, onde permanece à disposição da justiça. Conforme as forças de segurança, o trabalho conjunto reforça a atuação no combate à criminalidade e no cumprimento de decisões judiciais. A ação também busca ampliar a segurança da população de Bom Retiro. E um engavetamento envolvendo 3 veículos deixou 4 pessoas feridas na manhã desta sexta-feira na BR-470 em Londres. O acidente foi registrado por volta de 10 horas da manhã. Conforme informações repassadas pela equipe de atendimento, os 3 motoristas envolvidos eram homens adultos. Eles sofreram ferimentos considerados leves. Receberam os primeiros atendimentos no local e foram encaminhados pelo Corpo de Bombeiros Voluntários de Londres ao Hospital Dr. Valdemiro Colaute de Birama para avaliação médica. E um homem de 56 anos ficou ferido após um acidente de trânsito registrado no início da noite desta sexta-feira em Rio do Sul. A ocorrência ocorreu por volta de 6:30 da tarde na rua Augusto Munsfeld, no bairro Fundo Canoas. Segundo o Corpo de Bombeiros Militar, um veículo desceu uma rua desgovernado, atingiu uma motocicleta estacionada, invadiu um terreno baldio, saltou por cima de um barranco e acabou colidindo contra a varanda de uma residência. No carro havia apenas o condutor. Ele foi encontrado sentado no banco do motorista, consciente, agitado, sem cinto de segurança.

0: criança e com sangramento na boca. O homem também relatava dores na região da coluna. Ainda conforme os bombeiros, o vidro frontal do veículo apresentava uma marca que indicava a possibilidade de o motorista ter batido com a cabeça durante o acidente. Para fazer a retirada da vítima com segurança, os bombeiros estabilizaram a cervical do homem e colocaram o colar. Em seguida, foi necessário remover a porta do veículo com uso de ferramentas hidráulicas. Após a extração, o condutor foi conduzido ao hospital em Rio do Sul para os procedimentos cabíveis. E a Polícia Civil cumpriu na tarde desta sexta-feira um mandado de prisão contra um homem por falta de pagamento de pensão alimentícia em Alfredo Wagner. A prisão ocorreu na localidade de Catuíra, no interior do município. Segundo a Polícia Civil, o homem acumulava uma dívida de aproximadamente 40 mil reais em pensão alimentícia. O mandado foi cumprido pela Delegacia de Polícia de Alfredo Wagner, com apoio do Oficialato de Justiça da Comarca de Bom Retiro. Após ser localizado, o homem foi preso e conduzido para os procedimentos legais. Em seguida, foi encaminhado ao sistema prisional, onde permanece à disposição da justiça. A prisão ocorreu um dia depois da Polícia Civil cumprir outro mandado de prisão em Alfredo Wagner, também contra um homem devedor de pensão alimentícia. Meu querido Diogo, tá aí, manhã de sábado, galo cantando, os bichinhos já acordados aqui pelo sítio, e eu encerro a minha participação aqui dentro do Bom Dia com as informações de segurança pública. Qualquer fato novo, ainda no decorrer desta manhã, eu retorno. Caso contrário, na segunda-feira vamos estar juntinhos aí, você e eu. Grande abraço, bom final de semana a todos e até lá.
1: Valeu, João, bom final de semana. Precisando, a gente chama aí o nosso repórter Sintoria com informações de segurança pública aqui no Bom Dia.
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1: Vem com o nosso bom dia. 7:10 por aqui. 7:10 no Bom Dia.

0: Tá aí o Santofólio, abacaxi sem freio aqui no nosso Bom Dia de Sabadão, 7:13. Bom dia, Diogo, sempre curtindo a programação da sintonia. Abraço pra Elísia de Souza dos Santos, no Pinhal, em Petrolândia. Alô, Elísia. Bom final de semana por aí, curtindo o nosso Bom Dia por aqui também.
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0: Alô, seu João! 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Segunda-feira, Sheila vai voltar com

0: Conversar com a gente aqui nas manhãs do nosso Bom Dia. Povo Arendo na escuta, bom dia.
1: Bom dia, Diogo. Bom dia aí, galera da sintonia, né? Sabadão e nós aí trabalhando, né? Mandar um alô aí pra essa galera da Lumil que tá nativa hoje. E lá pro meu amigo Nênio, eletricista lá, o Felipe Becker, que tá nativa já cedo também. Abraço a todos aí, bom dia de trabalho.
0: Aquele abraço, alôzão pro Jefferson, toda a equipe da Alumil, é, pro Avarento que já tá na lida no sabadão aí. Tem recadão aqui pra Isolde, pro José, tão lá tomando aquele chimarrãozinho, alô seu José, alô dona Isolde Forlan, é, tomando um mate nessa manhã de sabadão, curtindo o nosso bom dia, coisa boa. Alô Sérgio Pereira, lá em Chapadão do Lajeado, também tá com a gente, bom dia. O Valdir Schwamba aqui, ô Diogo, manda alôzão pra nós aqui, tomando aquele chimarrão, viu? Alô Valdir, aquele abraço, agradeço a companhia, né? Saboreando aquele mate. Ô Diogo, vai morrer um porquinho hoje, viu? Fazer o quê? Fazer o quê? Um abraço pro Júnior e pro Carcaça. Já mandaram foto aqui, mandaram imagem. Já arrastaram uns pau de lenha, já botaram um tacho ali, já tem uma água fervendo por lá. Alô Júnior, alô Carcaça. Então aí, carinha no bichinho hoje, manhã de sabadão, rádio ligado em alto e bom som, curtindo o nosso bom dia por aqui.
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0: 7h17. Bom dia, sintonia deste sabadão. 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
1: No Bom Dia 7:20.
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1: Tá na hora dele, do nosso repórter esportivo, Eronildo de Oliveira, pra falar de Copa Aurora, pra falar de Moitas. 7:20, Erô, bom dia!
4: Bom dia, Diogo W. Marcelo e ouvintes do Bom Dia Sintonia, uma ótima manhã de sábado para você, Diogão. Hoje tem jogo do Moitas no Henrique Rolets, a partir das 19 horas estaremos acompanhando aí a transmissão da sintonia, inclusive você compra o ingresso antecipado no Jones Esportes, também no Betts Esportes, e ainda também Mulher Não Paga, e retira o ingresso nesses locais que tem a venda para acompanhar o jogo do Moitas hoje contra a equipe de Curitibanos, com transmissão da Sintonia 94.7, também no nosso YouTube e no nosso Facebook. Estivemos ontem à noite lá em Aurora, transmitindo aí mais uma vitória na categoria de base da equipe da CEMEL de Rio do Sul, 4-2 para a CME de Vidal Ramos, lá no ginásio Luiz Bertoli, na cidade de Aurora. Galera convidada, então, reforçando para prestigiar o Moitas hoje lá no Ginásio Esportes Henrique Rolets. Teremos também, Diogão, a semifinal da Libertadores de Futsal, hoje às 19:30, lá em Carlos Barbosa, a equipe do Carlos Barbosa aí do nosso imbuense, aí, o grande Lucão, vai enfrentar a equipe dos Centauros da Venezuela, e a outra semifinal entre a Magnus de Sorocaba estará enfrentando o Boca Juniors na semifinal da Libertadores de Futsal lá na cidade de Carlos Barbosa. Vem com tudo, vem com a sintonia. Um ótimo sábado pra você, Diogo. Bom trabalho, meu amigo.
1: Valeu, Eronildo de Oliveira, as informações do esporte. 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Deixa eu lembrar também que nesse final de semana, a 18ª rodada do Campeonato Brasileiro da Série A. E aí o Brasileirão vai voltar só lá no dia 22 de julho. É só depois da Copa do Mundo aí, retorna o Brasileirão. Hoje, 16h, tem Flamengo e Coritiba. Flamengo bem desfalcado também, já que cedeu aí vários jogadores para as seleções para a Copa do Mundo. 16h tem Flamengo e Coritiba. No mesmo horário tem Atlético Paranaense e Mirassol. Hoje também, às 17h30, tem Grêmio e Corinthians. Esse aqui é meio que um jogo dos desesperados, né? O Grêmio é o 14º colocado, o Corinthians é o 15º, então apenas com um ponto à frente aí de quem tá ali na zona de rebaixamento. É jogo lá na parte de baixo da tabela. Ainda hoje às 17h30 tem Bahia e Botafogo, às 18h tem Santos e Vitória, amanhã 11h da manhã tem Bragantino Internacional, 16h tem Vasco e Atlético Mineiro, às 16h também tem Palmeiras e Chapecoense, às 18h30 Cruzeiro e Fluminense, e no mesmo horário tem Remo e São Paulo, os jogos aí da 18ª rodada Brasileirão Série A. E hoje tem Moitas às 19h, Moitas e Curitibanos. Eu tenho ingressos pra você. Só manda mensagem aqui no WhatsApp 9192-0947.
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1: Vem com o nosso Bom Dia Deus de Sabadão! 7:26. Um abraço para Vanderleia, pro Vanderlei, para toda a equipe da GS Móveis. Vanderlei, segunda-feira a gente conversa, viu? 7:26, Zezé e Luciano. Você

0: Zezé de Camargo e Luciano, manhã de sabadão, tempo chuvoso assim. Ouvindo o sertanejão na líder de audiência do nosso Bom Dia. Pão de mel, 7:30 aqui no nosso Bom Dia. Povaredo mandando um recadão por aqui, mandando alôzão no rádio 91920947. Alô, Sorota, lá em Petrolândia. Ligadaço sempre curtindo a programação do nosso Bom Dia por aqui. 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Aquele abraço, Povaredo, na escuta do nosso Bom Dia, Bom Dia.
1: Bom dia, sintonia. Aqui é o Daniel do Braço Pirimbó. Primeiro, bom dia pra vocês, né?
0: Bom dia!
1: E vocês que acordam nós, vocês estão com nós de todos lados, como sempre falam, né? Vocês são sensacional.
0: Oxe, muito obrigado.
1: Ah, bom dia pra minha família, estão ouvindo, vocês já acordaram. Eu tô fazendo um foguinho aqui pra esquentar, tá chovendo.
0: Valeu, abraço. Daniel. Abraço, tá ligadaço com a gente aqui no Braço Perimbó, agradeço a companhia por aí. Tem bom dia. Ô, Diogo, hoje é dia mundial de matar porco, viu? O Júnior mandou um recado por aqui. Olha, é sabadão, né? Aí o tempo desse jeito que tá assim, mas olha, torresminho hoje, aquela coisa arada toda, aquele suquinho, né? Aquela limonada, assim, dentro daquele nesse café, de pepino, né? De conserva, assim. Oxi! Abraço, Júnior. Mandou um recadão aí, Povaredo, ligado com a gente. Alô, Gilson Cal, lá nas Três Barras. Aquele abraço, bom final de semana. Tem mais bom dia, sintonia. Oi, Diogo, quem mandou um recado pra gente? A Roselene Chitsives, do Rio Arinto, Poranga, tá mandando pro Leopoldo Rank. O Leopoldo tá de aniversário hoje. Felicidades, muitos e muitos anos de vida aí, curtindo o nosso bom dia. Quem tá na carona curtindo com a gente no tratorzão aí? Galera lá em Petrolândia? Ô, Tiagão, como é que tem, homem do céu? Vamos aí!
2: Fala, Diogão, tudo certo? Diogão, tamo aí nas funções do nosso trilhão aí, cara, dando a preparada que vai ter semana que vem. E aí, ó, curtindo a rádiozinha aí,
0: mas
2: cara. E hoje o bicho vai pegar com chuva, nós tem que ir pra trilha fazer demarcação aí pra deixar no capricho pra semana que vem, dia 6 e 7 aí, o nosso trilhão. E o Paul Peg no Olivia, sempre acompanhando na Radinho Sintonia, desde o trator aqui já subindo a serra, tamo com o Radinho Sintonia tocando aí, ó.
0: Mas agora vem, abraço, Thiagão. É, hoje tá de folga lá na padaria? É? Te deram a folga lá na padaria Pickler hoje? Cara, o tratorzão aí, bora então ajeitar tudo. É, os cavocadores da serra aí, né? Pô, marido lá de Petrolândia, vai fazer o trilhão no próximo final de semana, né? Bora então aí, Thiagão, curtindo o nosso bom dia por aqui. 7:33, Tibarbaridade.

0: Magro e Vaneira.
1: Salva de palmas pro Diego Barbaridade.
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0: Tá aí, Rick Renner aqui no nosso Bom Dia. Adriano Maia chega tropicando, mas não cá.
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0: No Bom Dia 7:38.
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0: 7:41. Hoje a previsão do tempo um pouquinho atrasada aí, Ronaldo Coutinho, não sei se ele dormiu demais ou não. É, mas pra atualizar a previsão do tempo aí nessa manhã de sabadão, que amanheceu chuvoso aqui na nossa região da Cebola. Previsão pra hoje, pro domingo também, Ronaldo Coutinho, segue a chuva hoje ainda? Conta pra gente, amigo, bom dia.
2: Bom dia, pode ter chuva com ou sem trovada, seja de manhã, de tarde, melhorando o final do dia à noite. É um dia assim mais instável e fresco. No domingo, pode ficar abaixo de 10, 13 graus e à tarde passa dos 20 e a tendência é tempo bom. Tempo bom também na segunda e terça com um friozinho de manhã. Da Climatea, Ronaldo Coutinho.
0: Tá falado então, tá aí o nosso homem do tempo, Ronaldo Coutinho, atualizando a previsão por aqui, ele que retorna aí ao longo da programação sintonia com a gente, né? No rádio, tá lá no Facebook em vídeo também, pode dar uma espiadinha por lá, Rádio Sintonia FM no Facebook, também no nosso portal de notícias, no site mais acessado aí de toda a nossa região, lá no sintonia.fm.br.
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0: Ei, curtiu o nosso bom dia? Vou trazer os quatro Galdérios aqui no rádio. Alô, Jogão, bom dia. Hoje estou com muita vontade de trabalhar, homem do céu, mas o tempo não deixa desse jeito assim. Alô, chapa! Abraço, povo.

0: É do lado do Rio Corrente, lá em Petrolândia. Abraço pro Chapa lá no Corrente. Ligadaço, curtindo a sintonia. O que é trabalhar hoje é Chapa Véi. Tá bom, então. Alô, Fernando, lá em Alfredo Wagner. Bora trabalhar aqui, sabadão também é dia de Olinda. Bora que bora, meu querido. Nada de 5x2. Bom dia, Diogo. Quem mandou um recadão pra gente aqui? Bom dia, sintonia pro Valdonir Eger, do Alto Águas Negras, em Ituporanga. Aí mandou aqui a figurinha, tomara que não chova, um porquinho aqui torcendo. Bom dia, do marido Silvânio, da filha Nicole, pra Márcia Schmidt Sennen. A Márcia tá de aniversário hoje, parabéns pra ela, muita saúde. Amamos muito você. Alô, Márcia, felicidades, alôzão da família, mandando um recadão com todo amor, com todo carinho. Abraço pro Rubens Pires, o Rubens que tá passando por Ituporanga aí nesse finalzão de semana, né? Lá na casa da mamãe, da dona Dilma, é a dona Dilma que tá fazendo o tratamento, né? Tá cuidando da saúde lá em Blumenau, tá bem, diz aí, né? O Rubens, dona Dilma Pires, né? Sempre é ouvinte da sintonia de todas as horas, de todos os momentos, é boa recuperação aí, né? Papai do céu cuidando da senhora aí em Blumenau. Alô, Rubens, toda a família curtindo a programação da sintonia também. E já vou aproveitar e trazer um recado aqui, diz o Rubens que esse final de semana vão estar na casa da mamãe aqui, né? E estão aí vendendo alguns utensílios, alguns eletrodomésticos, eletrônicos, tem geladeira, tem freezer, micro-ondas, forninho elétrico, né? Centrífuga, ainda tem TV, guarda-roupa, roupa de cama, né? Daqui a pouco quem precisa aí, né? Mobiliar uma casa, né? Quer comprar móveis, eletros aí, né? Com um precinho de ocasião aí, né? Tá lá o Rubens e a família nesse final de semana, dando aquela geral lá. Abraço, meu querido. Tem o contato do Rubens aqui pra quem quiser fazer o BRIC, né? A negociação aí nesse finalzão de semana. Bom dia, Salvelino. Como é que tá, meu querido? Bom dia. Tá lá ouvindo pelo aplicativo, mandou um recadão aí e com um monte de notificação também. Aquele abraço, bom final de semana.
1: Bom dia, Diogo. Aqui é a Maria de Lourdes e Águas Frias, Vitarano.
0: Ô, Maria de Lourdes, povareda aí das Águas Frias. Alô, alô, Vidal Ramos.
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0: Aqui no nosso bom dia, um beijo embaixo do chapéu. 10 minutos faltando para as 8 agora. Abraço pro Adriano, o Adriano Coelho e o Adriano Mai. Eles que vão estar com você nessa manhã de sabadão, aqui no nosso Manhã da 94. O Adriano Mai vai estar aqui no estúdio e o Adriano Coelho vai estar direto da Luau em Imbuia, porque tem estúdio móvel cinturão especial diretaço aí da Luau Modas em Imbuia neste sábado. Bom dia, Diogo. Partiu cavalgada da Associação do Figueiredo. O Silvério Mo mandou um recadão pra gente por aqui. Alô, Silvério, aquele abraço. O Alvaredo aí que tá indo lá pro Figueiredo pra cavalgada aí, nesse finalzão de semana. Hoje tem Moitas em quadra também, pelo estadual de futsal, tem Moitas e Curitibanos. E o Calinho tá aí com a gente, o Luiz Machado, pra fazer um convite todo especial pra você, torcedor, pro jogão do Moitas hoje. E Moitas é na sintonia, né, Calinho?
1: Atenção, amigos da sintonia, né? Estamos aqui no Rick Rollins para convidar todos. Hoje tem Moitas e Curitibanos. Hoje tem Moitas e Curitibanos. Vamos todo mundo se programar e tem jogo do Moitas hoje, hein?
0: Ei, abraço, Luiz Machado, querido demais. Vai estar lá no Henricão, vai estar lá no Henricão. Vai ser o primeiro a chegar lá no Henricão hoje, o Calinho Luiz Machado. Alô, Tadeu Coelho, aquele abraço, meu querido. Ligadaço aí, curtindo a programação da sintonia. Bom final de semana. Valeu, Tadeu.
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0: Faltando só mais 8 para as 8. Tá nervoso? Convido o João Sérgio e vai pescar. Ataíde Alexandre no rádio. Bom dia, bom sabadão pra você.

0: essas colunas.
1: Ataíde Alexandre no Bom Dia tá nervoso, vai pescar.
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1: 7:55.

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2: 7:57 agora, manhã da 94 tá chegando na programação aqui do nosso Bom Dia. E você tem aí um maravilhoso final de semana. Segunda-feira a gente volta cedinho, a partir das 5 aqui no nosso Bom Dia, com toda a nossa audiência. Quem é do centro, quem é dos nossos, quem é das madrugadas aí, curtindo as ondas do rádio. Para quem acompanha no rádio, no aplicativo, conectado aí no nosso site, na Alexa também. Final de semana, Adriano Coelho com você no Manhã da 94. Adriano Mai com você no Manhã da 94. Já direto a Surimbuia da nossa princesinha do Alto Vale. À tarde tem o nosso Clube Pop Rock. Oh, oh, oh. Hã?
5: Bom dia.
2: Bom dia. Eu só tenho um negócio pra te falar. Ah. Segue o vice-líder.
5: É, porque o líder tá lá na frente. Calma, calma.
2: Calma, não acabou ainda.
6: Já ouvi essa história outra vez, hein?
2: É mesmo, é? Oxe, terminou bem, né? Clube Pop Rock, às 16h, tem Carlos Moraes com De Querência em Querência. E às 19h tem Moitas e Curitibanas no Henricão. A sintonia conta tudo pra você também. O Adriano coloca o tapete no lugar aí, Adriano. Bandeirante, é Grupo Sorriso Lindo. Bom sabadão pra você, bom dia, sintonia, até segunda.

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4: Chegando.
5: Adriano Coelho.
4: No dia do geólogo, no sábado, 30 de maio de 2026. 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Para te deixar bem informado, te dar as melhores opções também de compras, nós temos os melhores comércios anunciando aqui. Para te desejar um bom sábado de música, de homenagem ao aniversariante, de companhia e de informação. Está no ar o Manhã da 94. Bom dia, bom trabalho para toda a equipe Sintonia. Apostos, preparada no sabadão. Bom trabalho. E bom dia para você, ouvinte, ligado com a gente no interior, na cidade, nos bairros, no trabalho, no descanso. Para quem no carro nos dá uma carona, na internet, no aplicativo nos acompanha. Para você, ouvinte, ligado ou ligado aqui em qualquer lugar desse mundão, onde quer que você esteja, tá com a gente.
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4: É pra você. Bom dia.
3: Bom dia.
4: Bom dia, bom sabadão. Vamos juntos. Manhã da 94 começa com o som do Panda. Que sucesso esse Panda tá fazendo, hein? E

0: Bom sabadão pra você, bom dia, 8:07. Tempo carrancudo e Ronaldo Coutinho falou agora há pouco com o Diogo, eu acompanhei, viu? A previsão de chuva pode ser de manhã, de tarde ou da noite. O dia hoje amanheceu já, né? Com o tempo nublado e carregado. A previsão indica para o sabadão, então, tempo chuvoso. Momento sem, claro, passando sem, mas com o início da manhã especialmente chuvoso. Deve melhorar, né? No decorrer do dia, até o sol pode aparecer ainda no sabadão. No domingo será de tempo nublado, pode passar seco, mas já na segunda e terça a chuva volta. Com temperatura mínima hoje, amanhã e segunda aí na casa de 10 graus, a máxima não passando de 20, domingo e segunda 21, 22 graus. Nesse momento, 13 graus em Ituporanga. 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Bom dia!
1: Bom dia, bom dia.

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Daqui a pouquinho os destaques dos portais de notícias aqui no rádio. 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

0: na sintonia. Abraço pra você que está saindo agora com o seu Renegade do estacionamento. Feliz no momento porque o Palmeiras é líder, mas breve ele estará atrás do Flamengo. Um abraço. Coincidência que o jogo tá saindo do Renegade é palmeirense, não tem nada a ver. Bora seguir com o programa 8:15 da manhã com apoio de Cid Pneus, motorista. 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
1: Às 8h18, no portal de notícias da Sintonia FM, tem informação de Atalanta, tem informação de Imbuia, tem informação de toda a região, Petrolândia também, nas manchetes estão lá essas cidades. E além dessas tem também, saiba como denunciar abuso e exploração de crianças e adolescentes, tá na manchete do sintonia.fm.br. Na manchete estadual, caso IP, Anvisa volta atrás e libera uso de produtos. Folgas têm que ser casadas? Terá hora extra? Tire dúvidas sobre o fim da escala 6x1 da manchete da NSC. No Globo.com, guerra da CIA e mais ações após Estados Unidos mudarem designação de terrorismo. No R7, Brasil pode ser invadido com o PCC e Comando Vermelho como terroristas? Diz a manchete, entenda a medida dos Estados Unidos. São os destaques principais da imprensa neste sábado. 8h19. Daqui a pouquinho, às 8h30, João Sérgio atualiza manchetes policiais no Manhã da 94, que tem a vinheta mais bonita do rádio no momento.

0: Fui eu, o Dica e o João Sérgio gravamos. Ficou bonito, né? Mentira! Mas ficou bonito. Bora 8:19. Luan Pereira e Lauana Prado.
1: Quando que a gente vai fazer o que a gente tá com?

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1: 8:22.
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0: Daqui a pouquinho o João Sérgio vai atualizar a gente com as manchetes policiais, viu? 8:26, então dá tempo de ouvir ainda o Jorge Matheus e logo depois acompanhar João Sérgio no rádio.

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1: Conta, João Sérgio, que será a notícia. Daqui a pouquinho, às 8:50, nos fatos policiais, sabadão, meu querido. Bom dia.
3: Bom dia. Bom dia pra você, Adriano. Bom dia a todos que nos acompanham. Uma excelente manhã de sábado, 8:50, tem edição dos fatos policiais especial deste sabadão e eu trago aqui

0: alguns dos destaques. Dívida de quase 40 mil em pensão alimentícia termina com prisão em Alfredo Wagner. 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
0: Adriano, 9:10, eu venho com as informações aqui nos fatos policiais deste sábado. Até já.
3: Até já, meu querido João. Eu passo os trabalhos do estúdio, você pode dar bom dia pro Adriano também, porque é o Adriano Mai que continua no estúdio. Eu vou botar o pé na estrada, daqui a pouco eu volto de Imbuia. O João vem 9:10 e eu volto 9:30 da manhã com o Estúdio Móvel Sintonia.

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1: Sintonia, sua boa companhia, 8:37. Bom dia pra você acompanhando Manhã da 94, ao vivo até o meio-dia. Daqui a pouco tem Estúdio Móvel com Adriano Coelho, direto da Luau de Imbuia. 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
1: 8:38. 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
9: Agradecimento e convite pra missa de sétimo dia. Os familiares de Vilberto Mor, ainda consternados com seu falecimento, vêm por meio de nossa emissora agradecer aos parentes, amigos, vizinhos, em especial aos bombeiros e toda a equipe do pronto-socorro do Hospital Bom Jesus, pelo conforto e apoio recebidos nessa hora de dor e pesar. E convidam todos para a missa de sétimo dia, que vai ser realizada nesse domingo, dia 31 de maio, às 9h, na Igreja Católica do Cerro Negro, em Ituporanga. Por mais esse ato de fé cristã, a família de Vilberto Mora enlutada agradece. Agradecimento e convite para a missa de sétimo dia. Os familiares de Pedro Coelho, ainda consternados com seu falecimento, vêm por meio de nossa emissora agradecer aos parentes, amigos, vizinhos, ministros, aos diáconos Silvano e Zé, bem como toda a equipe do hospital, Joana Schmidt de Petrolândia e do

0: Hospital Regional de Rio do Sul pelos cuidados, carinho e conforto recebidos nessa hora de dor e pesar. E convidam todos para a missa de sétimo dia, vai ser realizada nesse domingo, dia 31 de maio, às 9 horas da manhã, na Igreja Senhor Bom Jesus, na cidade de Petrolândia. Por mais esse ato de fé cristã, a família de Pedro Coelho Enlutada agradece. Agradecimento e convite para a missa de sétimo dia. A família de Gilmar Rodrigues, ainda consternado com o seu falecimento, vem por meio de nossa emissora agradecer a parentes, amigos, vizinhos que estiveram ao lado da família nesses dias difíceis e convidam todos para a missa de sétimo dia, que vai ser realizada nesse sábado, às 19 horas, na Igreja Matriz de Ituporanga. Por mais esse ato de fé cristã, a família de Gilmar Rodrigues Enlutada agradece.
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0: Ana Castela, é que eu não te esqueci. O destaque musical aqui no programa Manhã da 94, quando são 8 horas e 44 minutos. Bom dia, sintonia. Você acompanhando na cidade interior, no carro, obrigado pela carona, pela audiência, no seu automóvel, nas estradas da nossa região. Temperatura aqui no centro de Tuporanga marcando 13 graus.
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0: Paulinho Mocelin com João Nelore Texano. Pancoso aqui na sintonia, faltando 9 minutos para as 9 horas.
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0: Hora de Fatos Policiais, nesse sábado 30 de maio de 2026, com apoio da Comercial Kurtz. Roberto, tem recado aqui no programa com você, bom dia.
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0: Na sintonia também, recado chegando agora com Gilson, direto da Loto Sul. 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
0: Aqui na São 94.7, faltando 8 minutos para as 9. 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Que traz agora aqui na sintonia Fatos Policiais com João Sérgio, trazendo as informações com você, João.
2: Bom dia para você, Adriano, mais uma vez, bom dia a todos que nos acompanham, uma excelente manhã de sábado, começando por aqui, Fatos Policiais. 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

0: 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Eu começo com as informações e os fatos que movimentaram estas últimas horas. E foi confirmada nesta sexta-feira a identidade da vítima fatal do grave acidente registrado na SC-340 em Ibirama. Trata-se de Luiz Aureliano Nas, de 49 anos, que morreu após uma colisão frontal ocorrida na noite de quinta-feira, conforme noticiamos aqui. E um homem de 31 anos foi preso na madrugada desta sexta-feira após tentar estuprar uma mulher dentro de um ônibus de linha na BR-282 em Lages, na Serra Catarinense. Segundo a Polícia Rodoviária Federal, o suspeito teria praticado importunação sexual contra a vítima durante o trajeto. O ônibus fazia linha entre Florianópolis e Caxias do Sul, quando a passageira de 29 anos relatou que o homem sentado ao lado dela se aproveitou do momento em que ela dormia para tocá-la nas partes íntimas e iniciar os atos libidinosos. Diante da situação, o motorista do coletivo parou na unidade operacional da PRF em Lages para pedir apoio aos policiais. Ao perceber que o ônibus havia estacionado em uma base policial, o suspeito desembarcou rapidamente e fugiu correndo para uma área de mata às margens da rodovia. Os policiais rodoviários iniciaram busca a pé e localizaram um homem escondido dentro de uma vala a cerca de 500 metros do posto da PRF. O suspeito, um cidadão venezuelano, foi preso e encaminhado à delegacia de polícia de Lages, onde foi feito o flagrante e está à disposição da justiça. E uma mulher investigada por tráfico de drogas foi presa nesta sexta-feira em Bom Retiro. O mandado de prisão foi cumprido em uma ação integrada da Polícia Civil e da Polícia Militar. Segundo as forças de segurança, a suspeita foi localizada após troca de informações entre as equipes policiais. Após ser informada sobre a ordem judicial expedida pelo Poder Judiciário, ela foi conduzida para os procedimentos legais. Em seguida, a mulher foi encaminhada ao sistema prisional, onde permanece à disposição da justiça. 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
0: 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E um engavetamento envolvendo 3 veículos deixou 4 pessoas feridas na manhã desta sexta-feira na BR-470 em Londres. O acidente

0: foi registrado por volta das 10 horas da manhã. Conforme informações repassadas pelas equipes de atendimento, os três motoristas envolvidos eram homens adultos. Eles sofreram ferimentos considerados leves, receberam os primeiros atendimentos no local e foram encaminhados pelo Corpo de Bombeiros Voluntários de Londres ao Hospital Dr. Valdemiro Colaute de Ibirama para avaliação médica. Uma passageira que estava em um dos veículos também ficou ferida. A mulher apresentava lesões de gravidade média. Foi atendida pela equipe do SAMU e conduzida ao mesmo hospital. E um homem de 56 anos ficou ferido após um acidente de trânsito registrado no início da noite desta sexta-feira em Rio do Sul. A ocorrência aconteceu por volta de 18h35 na rua Augusto Munsfeld, no bairro Fundo Canoas. Segundo o Corpo de Bombeiros Militar de Rio do Sul, um veículo desceu uma rua desgovernado, atingiu uma motocicleta estacionada, invadiu um terreno baldio, saltou por um barranco e acabou colidindo contra uma varanda de uma residência. No carro havia apenas o condutor. Ele foi encontrado sentado no banco do motorista, consciente, agitado, sem cinto de segurança e com sangramento na boca. O homem também relatava dores na região da coluna. Ele foi imobilizado conforme protocolo e encaminhado ao hospital regional. E a Polícia Civil cumpriu na tarde de sexta-feira um mandado de prisão contra um homem por falta de pagamento de pensão alimentícia em Alfredo Wagner. A prisão ocorreu na localidade de Catuíra, interior do município. Segundo a Polícia Civil, o homem acumulava uma dívida de aproximadamente R$40 mil em pensão alimentícia. O mandado foi cumprido pela Delegacia de Polícia de Alfredo Wagner com um apoio do oficial de justiça da comarca de Bom Retiro. Após ser localizado, o homem foi preso para os procedimentos legais e depois encaminhado ao sistema prisional em Lages, onde está à disposição da justiça. E a Guarda Municipal de Rio do Sul atendeu uma ocorrência envolvendo uma criança perdida na noite desta sexta-feira, por volta das 19 horas, durante policiamento preventivo na região central da cidade. A guarnição foi acionada por populares que solicitaram ajuda após encontrarem uma criança desacompanhada no local. Ao constatar a situação, guardas municipais realizaram o acolhimento da criança de 3 anos de idade, que estava sem vestimentas adequadas para as baixas temperaturas registradas no momento. Com o objetivo de garantir sua segurança e integridade física, a criança foi levada até a delegacia de polícia. No local, o conselho tutelar foi acionado e uma conselheira tutelar acompanhou o atendimento. Posteriormente, a mãe da criança compareceu na delegacia e esclareceu os fatos. Após os procedimentos necessários, a criança ficou sob os cuidados da responsável legal. E a Polícia Militar foi acionada por volta de 9h30 através de denúncia informando de que num veículo Agile havia 4 ocupantes de posse de drogas e com mandado de prisão. Iniciado o acompanhamento do veículo próximo ao trevo de Londres, sendo abordado em frente ao posto da Polícia Rodoviária Federal. No seu interior havia 4 ocupantes, dos quais estavam com mandado de prisão ativos, e com um deles estava alguma quantidade aí de maconha. Eles foram encaminhados à Delegacia de Polícia de Rio do Sul para os procedimentos e os 2 homens com mandado de prisão em aberto foram para o presídio regional em Rio do Sul. É isso, estes foram os principais fatos que marcaram estas últimas horas em toda a região. Eu volto segunda-feira com os fatos policiais aqui dentro do Manhã da 94. A todos um excelente final de semana.
1: Valeu, João Sérgio, trouxe as notícias, fatos policiais, a qualquer momento tem mais informação, tem, né, o plantão de jornalismo, tem o nosso site também com muita notícia, sintonia.fm.br, ouça a rádio e se informe também em nosso site. Agora 9h05.
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4: Agora são 9:10, 9:10, sábado 30 de maio, seguindo por aqui com apoio de Autopeças Santo Antônio. Bom dia, Isolde.
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3: 9 horas 14 minutos.
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0: Na sintonia, sua boa companhia, tá aí Maiara e Maraíza, trazendo agora na programação a participação dele, Eronildo de Oliveira, que tá chegando, direto da panificadora Beling. Alô, Eron, com você, bom dia.
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1: Um abraço, Adrianos. Desejando, então, ó, eu depois do jogo do muitos Adrianos, Adriano Maia e Adriano Coelho, quem sabe eu reserve uma mesinha pra nós vir aqui, de repente, como eu vou falar baixinho, Adrianos, quem sabe comemorar a vitória do muitos. Acreditamos, né, Fabiano?
2: Mas com certeza, essa já tá ganha, né?
1: Então, você já sabe, coloque na sua agenda aí. Repete o telefone pra galera fazer a reserva, que é interessante tu chegar, já ter um lugar. Eu sei que uma família aí que é bastante grande já reservou um horáriozinho aqui, não vou entregar, né?
2: É isso aí, a gente não vai falar quem é, tá? 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
1: Beleza, Adrianos, grande abraço, bom trabalho pra vocês aí, aqui direto da panificadora Beling, com nosso amigo Fabiano e sua equipe time, trabalhando para essa nossa seleção. 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Pro Manhã da 94, Eronildo de Oliveira.
0: Valeu, Eronildo de Oliveira, direto da panificadora Beling. 9:20.

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0: Curtimos a Manu Batidão com Bebo e Choro. 9:28. Temperatura 14 graus aqui em Tuporanga. Programa Manhã da 94. Ao vivo até o meio-dia. Eu aqui no estúdio, Adriano Coelho já está na cidade de Imbuia. Tem estúdio móvel Sintonia. Vamos direto então pro estúdio móvel.
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0: Aniversário Luau Modas Imbuia. 9:29. Com você, Adriano Coelho. Bom dia, bom trabalho.
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1: 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Alô, meu querido Adriano Maia, tá contigo? Já já eu volto, porque a Lúcia e o Gui também vieram pra cá. Conto já já.
2: Até. Valeu. Tá aí, Adriano Coelho, direto de Imbuia. Falando em bailão, Paulinho e Fábio no bailão estão chegando com o amor da gente. É lançamento aqui na sintonia. Vamos curtir. Bom dia.

0: O Amor da Gente, lançamento, Paulinho e Fábio no bailão. Ex-vocalistas marcaram história no musical São Francisco. E você conferiu a música nova. 9h38, até o meio-dia tem Manhã da 94. Depois tem Jornal da Sintonia com o Jean Carlos. Depois volta o Jean, né, na programação à tarde aí com o Clube Pop Rock. Tem também o Gauchão da Sintonia com o programa de Querência em Querência. Depois tem esporte, tem transmissão, tem moitas e muito mais para você durante este sábado especial aí de programação Sintonia. Agora 9h38, chegando o recado do Laboratório Bioanálises. Vamos ouvir o recadinho aqui na Sintonia. Bom dia.
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0: Faltando 20 minutos para as 10 horas, bom dia. 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
0: Na Sintonia FM, alusão aqui, Nilson Sebo, de Indaiá, um abraço, Nilson. Também alusão pra Marli, Rio das Demoras, em Alfredo Wagner, oferece música pro neto Gabriel, de aniversário hoje, 18 anos. Alô, Gabriel, parabéns. Alô, Lorival, oferecendo música, Lorival Martendal, para o afiliado Gabriel, de aniversário, parabéns.

Vai também para a mãe Marli e todo o pessoal, toda a família de Rio das Demoras. A filha Nicole, o marido O Silvânio, para a Márcia Schmidt Senen, de aniversário hoje também. Nós te amamos muito, é o recado. Bom dia, Adriano Mike, sou o Sebastião. Tô curtindo a programação, tomando aquele mate especial aqui no bairro Santo Antônio, vindo sempre a sintonia. Um abraço, Sebastião. 9:41.

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1: Estúdio Móvel Sintonia, faltando 10 para as 10 da manhã desse sábado 30 de maio. Voltamos ao vivo. Luau Modas, da cidade de Imbuia, com você, Adriano Coelho.
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1: Essa é a magrinha Lúcia conversando comigo na Luau de Buenos. Nós vamos voltar daqui a pouco eu vou falar com ele. Gui vai conversar comigo daqui a pouquinho no nosso estúdio, uma máquina. Daqui a pouco eu volto de Embuia, da Luau Embuia, 21 anos, meu querido Adriano Maia. Até já.
3: Até já, Adriano, na sintonia, faltando 4 minutos para as 10 horas. 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
3: Na sintonia, sua boa companhia, são 10 horas da manhã com 3 minutos. 10:03, segue por aqui o programa Manhã da 94, trazendo música, informação, estúdio móvel, sintonia e muito mais na manhã desse sábado, dia 30 de maio. Esporte também, o homem do esporte aqui da sintonia, vai ter o jogão hoje, tem Moitas. Ele está no centrão da cidade, tem informação aqui na sintonia. Com você, Ronildo de Oliveira. Bom dia, Ero, novamente para você.
4: Bom dia, Adriano Maio, ouvintes do Manhã da 94. Estamos aqui na frente, na Praça Frei Gabriel, em Tuporanga, onde a galera do Moitas, Daniel aí, o presidente, tá aqui juntamente com a Daiane. Pessoal já convidando a galera para o esquenta pro jogão hoje lá no Henrique Rollins, a partir das 19 horas, Moitas contra a MAP lá de Curitibanos. Daniel, eu brincava com você que vocês gostam de aumentar a viagem, né? Agora na Copa Catarinense, lá em São Carlos. Bom dia.
5: Bom dia, Herô, Adriano, a todos os ouvintes da sintonia. Pois é, então, tá prolongando, né? Foi 500 quilômetros, agora é 550, mas aí pelo sorteio deu São Carlos, né? Que foi, nós ficamos com a melhor campanha, São Carlos fez a segunda melhor campanha, então vai ser um jogo duro, dia 4 de julho, então já temos aí nova data. Segundo jogo em casa, né, Herô?
4: E hoje à noite um jogo importante também agora na Liga Catarinense, o campeonato, para continuar com esse aproveitamento aí de 100% e a importância da torcida, e já que bastante jogos fora da equipe do Moitas, agora a torcida já tá com saudade, né?
5: É, exatamente. Hoje é Curitibanos, né? Jogo muito difícil, foi um jogo duro lá na casa deles, eles reforçaram o time, então é um time que é um dos candidatos aí para chegar lá na ponta, então a gente tá bem focado aí, porque hoje vai ser um jogo importante. Então a gente aí conta com a presença de todo mundo, a partir das 17 horas a gente vai estar lá já com os portões abertos, vai ter estamos aqui na praça também, né, aqui junto já com os ingressos, lembrando que as mulheres não pagam, elas têm que retirar aqui no Deonas Esportes e o Beto Esportes. Então aproveitem aí, vão levar as famílias, né? Então vai ser um dia muito bacana e a gente aguarda vocês aqui na praça. Estamos aqui tem a feijoada do dia 13 de junho, tem a

0: a nossa rifa, tem venda de camisa, enfim, estamos aqui na praça aqui para esperar os torcedores.
1: É um esquenta então.
0: É o esquenta, esquenta para hoje à noite que promete.
1: Beleza, daqui a pouco, Adriano Maia, nós voltamos com mais informações aqui do centro, convidando a galera então para você, mulher que não retirou seu ingresso, pode passar aqui, fala com a Daiane, com o Daniel, a galera estará aqui até meio-dia, ou Daniel?
2: Até meio-dia.
1: É, 12 horas o pessoal estará aqui com ingresso para comprar, o masculino aí, e também a mulherada para retirar. A mulherada não paga, mas tem que retirar o ingresso ou aqui, ou no Jonas Esporte, ou então no Betis Esporte. E claro, a sintonia já junto com a equipe do Moites nesse esquenta, convidando você. Daqui a pouco nós voltamos, Adriano Maia. Um grande abraço.
2: Valeu, Herô. Na Sintonia FM, 10 horas com 7 minutos. Temperatura em Tuporanga marca 15 graus.

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1: 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Agora são 10 horas e 10 minutos. Voltamos com ele, Adriano Coelho.
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1: 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Eu só quero perguntar onde é que está ele. 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Tudo bem? 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
2: Eu sou o Bambubi.
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1: 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Alô, meu querido Adriano Mai. 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
3: Ah, até já, Adriano Coelho, na sintonia 10 horas com 15 minutos.
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3: Temperatura marcando 15 graus aqui em Ituporanga. A previsão do tempo com ele, Ronaldo Coutinho. Com você, bom dia.
5: Bom dia. O tempo segue com chuva, períodos de melhora no decorrer desse sábado. Talvez comece a melhorar agora de tarde e noite. Com mais certeza, domingo. Domingo, segunda, terça, quarta, mas para tempo bom. Fica friozinho de manhã, esquenta de tarde e agradável. Hora nublado, hora ensolarado, mas tempo bom. Dificilmente chove no domingo, segunda, terça, quarta-feira. da Climatera, Ronaldo Coutinho.
3: Tá aí a previsão do tempo com Ronaldo Coutinho, que você acompanha também no Jornal das 5.

0: dia desse sábado, a previsão aqui na sua 94.7. 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
0: 10 e 17.

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4: 10h23. 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
4: 10h24, Thiago direto da Neo Prime tem recadinho também.
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4: 10h25, recado agora na Sintonia FM, direto da loja Hiper 10.
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0: 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Agora com a banda Ecos. 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
0: São 10 horas com 30 minutos. Aniversário da Luau Modas de Imbuia. E voltamos ao vivo com Adriano Coelho.
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0: Diego e Victor Hugo, na Sintonia FM, 10 horas da manhã, 38 minutos. Bom dia para você na cidade interior. 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Quero falar para você aqui, ó. 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

0: Ópega! Bruno e Barreto, aqui no Manhã da 94, faltando 15 minutos para as 11 horas. 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
0: Na 94.7, Raquel agora, também falando direto da farmácia Vida Mais. Vamos ouvir.
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1: Os cunhados Hermínio, Isolete, sobrinha Tainá Larissa, especialmente para o Edulim Gardolim de aniversário hoje, parabéns. O filho Hermínio, a nora Isolete, as netas Tainá Larissa, Ana Karine, Vinícius, especialmente para a avó, a Antonieta da Silva Silveira, de aniversário amanhã. Vai estar completando 90 primaveras, parabéns, tudo de bom. Bom dia, Adriano Mais, estou na escuta, sou a Dilma Pires. Curtindo a programação da 94.7. Obrigado pelo carinho e pela audiência. Dilma Pires, quanto tempo, hein? Um abração, tudo de bom aí, obrigado pela audiência. Aqui no Manhã da 94, atendendo Claudinei e Edneia, os pais, né? Claudinei e Edneia, a Mana também, a Melissa, pra Milena, completando seus 4 aninhos hoje, parabéns. Uma alusão também, pessoal, lá em Rio. Ou melhor, Capela Santa Luísa de Rio das Pedras, é isso mesmo, Rio das Pedras. Todo mundo por lá curtindo a rádio, trabalhando nessa grande festa. Obrigado pela sintonia, pela audiência. Alô, Rio das Pedras. Um abraço a todos aí, comunidade em festa, Capela Santa Luísa. Obrigado aí pela companhia. Na sintonia 12, faltando para as 11.

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1: 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Estúdio Móvel Sintonia, faltando 9 para as 11, voltamos. 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
2: Deixa comigo, e o Nizinho veio também, ele, atenção, Deonas Esportes, LOL Ituporanga, CT Deonas, daqui a pouco ele chega aí, mas agora ele tá aqui, compromisso com o Imbuia, terrinha boa também. Sabe que eu tava conversando com o seu santo, o homem que te deu só a coxa de frango, dava mal com frango. Um homem mais de 90 anos, já passou dos noventinha, mas muito bem cuidado, né, inteligente, lúcido e dançador e namorador. Não, namorador não, fala baixo que senão a patroa dele tá por aí, daqui a pouco escuta. Mas que figura, eu convidei ele, vai lá na rádio fazer uma visita também. Seu Santé, Wagner?

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0: 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Nós era mais ou menos.
1: Quer falar mais alguma coisa? Ah, meu
2: já
1: Deus.
2: Já que ninguém garganteia, nós gargantamos.
1: Agora abandonou o futebol, agora é tênis.
2: Agora é tênis, rapaz. Mas eu tô. O tênis, o craque tá aqui na minha frente. Aqui, rapaz.
1: Tá muito bem, o Gui tá muito mal. O Daniel lá da gente que não vai mais jogar contigo. Tá chateado contigo. Tá chateado comigo. Quero falar que ele não gosta mais de ti por causa do tênis.
2: Ele arrumou outros parceiros. Senão ele ia parar de jogar, ia desanimar. E ele tá lá ouvindo. Estão lá ouvindo lá na frente da igreja, lá estão ouvindo lá. O Herô tava lá. O pessoal tá todo mundo lá e o pessoal tá com o radinho ligado na sintonia lá.
1: Depois do brasileiro ganhar ontem do número um do mundo, o Daniel pode treinar mais um pouquinho que daqui a pouco ele ganha ti. Diniz, eu tenho que devolver pro estudo, mas fica aqui com a gente, daqui a pouco a gente volta mais. Tá? 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
3: Valeu, até já, Adriano, na sintonia, faltando 2 minutos para as 11 horas. 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

0: 11:02, nota de falecimentos. Familiares de Valdomiro Alfredo Sal, mais conhecido por Cigano, comunica o seu falecimento ocorrido neste sábado aos 80 anos de idade. O corpo está sendo velado na sala 2 da capela mortuária no cemitério municipal de Ituporanga, onde haverá neste domingo às 9 horas a realização da cerimônia de despedida, seguindo logo após para sepultamento no cemitério municipal de Ituporanga. A funerária Zirbel comunicou o falecimento de Valdomiro Alfredo Sal, mais conhecido por Cigano. A família enlutada, nossas condolências.
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0: 11:03, Eronildo retorna direto do centro de Ituporanga. Hoje tem moitas. Fala, Eero, contigo novamente.
4: Voltando, Adriano Maia, aqui da Praça Frei Gabriel, encontrei uma pessoa que ele derma aí muito nessa semana por uma causa, assim, não muito boa, mas muito requisitada, muito falada, muito orações aí. A esposa do nosso amigo Dirceu, popular cachimbo aí, atleta da Areme, que acabou se contundindo no último domingo. E ela está aqui, Margarete. Margarete, para os ouvintes da sintonia, muita gente pergunta para nós como é que está o estado de saúde do Dirceu, e você que convive, vive com ele aí, mandar um abraço pro Thales também, pro outro seu filho Kevin, e força para você aí. Como é que tá o cachimbo? Bom dia.
5: Bom dia, primeiramente eu quero agradecer todo o pessoal que fez uma corrente muito grande de oração por ele, e dizer que agora é só ficar na recuperação, e dizer que ele também tá se recuperando bem, e agora é só cuidar mesmo para não pegar nenhuma bactéria, nenhum vírus, nada, nem um resfriado, nada, que tudo no fim vai dar certo. Então, queremos agradecer de coração todo mundo, a família inteira, quer agradecer e dizer que a gente é muito grato.
4: E tu disse que foi uma peleia grande, né, Margarete?
5: Foi uma peleia, uma situação que a gente nunca espera, a gente acha que nunca vai acontecer nada parecido com a gente, mas quando a situação bate na porta da gente, a realidade é bem outra.
4: Retransmita para eles em nome da sintonia e boas melhoras, e a gente fica muito feliz por ele estar se recuperando aí. Você disse que daqui a 2 meses ele volta no médico?
5: É, daqui 2 meses ele tem um retorno lá para ver a situação, se sarou tudo certinho, se precisa fazer mais algum procedimento, mas a gente acredita que não vai precisar. E agora é só esperar mesmo a recuperação e seguir vida para frente.
4: Muito obrigado e boas melhoras. Aí, dê um abraço pro Dirceu lá, nosso amigo cachimbo.
5: Obrigado de coração mesmo. Só agradecer.
4: Valeu, essa é a Margarete, meu amigo Adriano. Mas deixa eu já no embalo aqui conversar com. Agradecer, boas melhoras, manda um abraço pro cachimbo lá. A gente conversando com a Margarete aí, né, Edésio? E você agora, clima de moitas aí, a galera, casa cheia hoje, com certeza, e mais um jogo do Moitas, e a galera convidada para ir lá, prestigiar o Moitas hoje. Bom dia, meu amigo Edésio.
6: Bom dia, Eronilson, ouvinte da sintonia, vai Corinthians, que fase que nós estamos, Eronildo. É, hoje à noite é dia de Moitas, né, aproveitar aí, também, claro, desejar melhoras ao nosso amigo Cachimbo, parceiro, jogava bola, sempre joguei bola com eles, eu nunca joguei bola, sempre fui.
4: Sim, eu sempre
6: fui bom de grupo, né, mas eu jogava, mas sempre tava junto com essa rapaziada boa, Cachimbo com certeza vai sair dessa, um amigo nosso aí, e hoje é dia de Moitas, né, Eronildo? É. Dia de Moitas, mas vamos encher o Henrique Rollitz, legal que mulher não paga, né, então vem aqui até meio-dia, tira o ingresso aqui na pracinha da igreja e vamos pra cima, cara. Não é um jogo fácil, curitibanos, eles estão sendo obrigados a jogar depois da comida que eles levaram do treinador e do dirigente, são obrigados a jogar e com certeza vão vir com sangue no olho. É, mas nós estamos reforçados hoje também, o próprio time do Moço já vinha com um bom time, claro, quanto mais tu agrega, melhor, né? Então aí é importante, vamos mexer a casa hoje e torcer pro nosso Moitas.
4: Obrigadão aí, espero te ver lá hoje, hein?
6: Tamo lá, tamo juntos.
4: Esse é o secretário, nosso amigo

0: Décio Bill, que também tá aqui na Praça Frei Gabriel, galera, comprando ingresso, comprando a camisa do Moitas para hoje à noite, a sintonia estará lá transmitindo esse jogão. Valeu, Adriano Maia, grande abraço, meu querido.
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0: Estúdio Móvel Sintonia, voltamos. 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
1: também.
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1: É bom o time adversário ou não?
2: Muito bom, curitibanos, muito bom. Seu jogão.
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1: 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Aí, coisa boa. 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Até já.
2: 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Talagás Anjos.

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1: 11:20.
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0: Se bandida. Portal da Serra, 11:28, temperatura em Tuporanga, marcando 16 graus. E voltamos a Embuia.
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0: 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Contigo novamente, Adriano Coelho.
3: Deixa comigo, nesta manhã de sabadão, reforçando que redes sociais procurar. 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
4: 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A gente vai lá um conteúdozinho, né? 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
2: Legal, até daqui a pouco, Adriano, na sintonia 11:34. 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
1: 20, faltando para o meio-dia. Quem traz recado na programação Sintonia agora, direto da Estilo Farma. Vamos ouvir.
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0: Loira Gelada, Fátima Leão, Vinícius Leão, aqui no Manhã da 94.
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0: É, Estúdio Móvel, sintonia, faltando 15 minutos para o meio-dia. 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
1: Vai, fala, vai, Corinthians, pra fechar.
3: Vai, Corinthians!
1: Valeu, gente. Obrigado. Um abraço, cadê o Kaique? Rebeca, Kaique, obrigado aí pelos trabalhos. Adriano Maia, meu querido, um abraço pra você aí no estúdio da Rojão Steffens. Hoje contamos um pouquinho das promoções e da comemoração dos 21 anos junto com ele. Valeu, Bobobil.
4: Valeu.
1: Valeu. Acabou a pilha, hein?
5: Valeu.
1: Acabou a pilha, rapaz. Foi-se embora. Meu querido Adriano Maia, um abraço. Segunda eu tô de volta aí no rádio. Tchau, tchau.
5: Valeu. Tchau, tchau, Adriano. Direto da Luau. Alô, Herô. Tá voltando do centrão de Ituporanga. Hoje tem muitas. Heronildo, contigo.

0: Ô, Herô.
1: Adriano Maia, voltando aqui para fechar nossa participação aí, convidando a galera para o jogo do Moitas hoje à noite aqui. A galera tá indo até meio-dia aqui, o Daniel, a Dai também. Como é que é o nome do Colorado? Cainã? Ah, não, de artista? Cainã. Cainã. Tá bem protegido aí, o Daniel. Daniel e a Dai aí. É, rapaz, trabalhou aí. Não é só nós que trabalhamos final de semana, meu amigo Adriano Maia. E as. Ô, Daniel. Como é que é o brinde pra galera, o torcedor do Moitas aí?
2: Herô, vamos fazer uma. Vamos fazer uma promoção, é. Ou um, não sei como é que chama.
1: Um vale rápido.
2: É, um vale rápido. É, as duas primeiras pessoas que vierem aqui até meio-dia, tá? Daqui a pouquinho. As duas primeiras pessoas que vierem aqui retiram o ingresso. Pode ser masculino ou feminino. É? As duas primeiras pessoas ganham o ingresso pra hoje à noite.
1: Pode chegar aqui, dois, até meio-dia, duas pessoas, ou masculino ou feminino, vai ganhar dois ingressos aí.
2: É isso aí, vamos lá. Tá quase na hora.
1: As duas primeiras, hein, galera? Nada de chegar aqui 85, não. É as duas primeiras agora, eu vi na sintonia o Celso Curitiano. Vai, Curitias! Chegou aqui também. Galera, então, aí, ó, até meio-dia. Chega aí, Adriano Maia. Tô fechando minha participação aqui da Praça Frei Gabriel. Hoje à noite estarei na cabine número 1, ao lado do Josué, do Diogo, o Gaiteiro, a equipe da Sintonia acompanhando esse jogão de bola. Moitas pro ACDM Poranga contra a equipe da MAP lá de Curitibanos. É, desejar aí uma boa estadia para os nossos co-irmãos aí da Rádio Eldorado, lá da cidade Coroado, melhor dizendo, lá de Curitibanos, que estarão aqui na transmissão Movimento 97. Aí a galera vem aí transmitir o jogo de Curitibanos. Valeu, Adriano Maia, grande abraço aí.
0: Valeu, abraço, Heronildo. Moitas, Curitibanos, né? Às 19 horas, aqui em Tuporanga. É com a transmissão da Sintonia, na frequência 94.7, no Facebook com vídeo, né? Imagem e som direto no Face e também YouTube da sua Sintonia FM. 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Faltando 6 minutos para o meio-dia, nota de falecimento. Os familiares de Valdomiro Alfredo Sal, mais conhecido por Cigano, comunica o seu falecimento ocorrido neste sábado aos 80 anos de idade. O corpo está sendo velado na sala 2 da capela mortuária no cemitério municipal de Tuporanga, onde haverá neste domingo às 9 horas a realização da cerimônia de despedida, seguindo logo após para sepultamento no cemitério municipal de Tuporanga. A funerária Zirbel comunicou o falecimento de Valdomiro Alfredo Sal, mais conhecido por Cigano. A família enlutada, nossas condolências.
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0: Manhã da 94, atendendo a Grazi do Paraíso da Serra. Música para a família Moretti, para o marido Ruby, para os amigos Jonas e família. Alto Rio Engano em Boias, N Câmeras Machado. Para o marido Sidney, para a mãe Alci, para toda a família, desejando um bom final de semana. São os últimos recados aqui no nosso WhatsApp, 479-9192-0947. Faltando 4 minutos para o meio-dia. Daqui a pouquinho, Jean Carlos apresenta o Jornal da Sintonia. Tem clube pop rock, tem de querência em querência, tem transmissão, tem Moitas, programação da noite, da madrugada. E no domingo também ao vivo aí com muita música e alegria no rádio. Eu volto na segunda no programa Boa Noite Sintonia. Deixando a saideira aqui do Manhã da 94 pra você com banda Porto do Som. Me leva pra tua casa.

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4: Olá, muito boa tarde para você, pontualmente meio-dia. A temperatura na capital da Cebola é de 16 graus.
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4: A edição de hoje é uma produção do Departamento de Jornalismo da Rádio Sintonia. Nos trabalhos técnicos, Adriano Mai. A apresentação é de Jean Carlos. Hoje é sábado, 30 de maio de 2026, e você confere agora as manchetes de hoje do seu Jornal da Sintonia. Brasil deve voltar ao ranking das 10 maiores economias do mundo em 2026. El Niño tem 90% de chance de se formar no inverno, aponta a Defesa Civil de Santa Catarina. Bom Retiro aprova primeiro Plano Municipal de Cultura para impulsionar o setor. Vereador Sinésio Vitor agradece emenda de Marcos Vieira para a obra no Rio Engano. Programa Caminhos do Campo é premiado e coloca Alto Vale no mapa turístico brasileiro. Aurora divulga programação de aniversário com shows gratuitos e grande tratoraço. Educação de Ituporanga vai entregar uniformes e kits escolares para alunos da rede municipal. Prefeitura de Ituporanga garante solução para infiltrações no Centro Educacional Infantil Pequeno Príncipe após novos problemas. Proaço participa da construção do Hard Rock Hotel em Gramado. Silvio Prim quer fortalecer o Complexo do Louvor com gastronomia. Além disso, você ouvinte vai acompanhar as informações de esporte, cotação agrícola e a previsão do tempo. No Ronda Policial, mulher investigada por tráfico de drogas é presa em Bom Retiro. Dívida de quase 40 mil reais em pensão alimentícia termina com prisão em Alfredo Wagner. E dois homens comandados de prisão são presos após abordagem no Alto Vale. Essas e outras notícias você confere a partir de agora. Fique bem informado, o Jornal da Sintonia já está no ar.
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5: Meio-dia, 3 minutos.
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5: O Brasil deve voltar a ocupar a posição de 10ª maior economia do mundo em 2026, segundo projeções do Fundo Monetário Internacional, compiladas pela consultoria Austin Hutchings. A estimativa foi reforçada após o PIB brasileiro crescer 1,1% no primeiro trimestre desse ano, resultado divulgado pelo IBGE e acima da expectativa do mercado. Com esse desempenho, o país deve ultrapassar o Canadá no ranking global das maiores economias, medido em dólares correntes. Em 2024 e 2025, o Brasil havia caído para a 11ª posição. Entre 45 países analisados, o Brasil teve o 6º maior crescimento no primeiro trimestre deste ano, ficando atrás apenas de Hong Kong, Taiwan, Dinamarca, Coreia do Sul e China. Pelas projeções, as maiores economias do mundo neste ano devem ser Estados Unidos, China, Alemanha, Japão, Reino Unido, Índia, França, Itália, Rússia e Brasil. Apesar do avanço no ranking global, o Brasil ainda segue distante dos países mais ricos quando o critério é renda por habitante. Isso porque o PIB per capita brasileiro continua abaixo de economias desenvolvidas e de alguns países menores da Europa. E o Senado aprovou a medida provisória que reajusta o piso salarial dos professores de educação básica para R$ 5.130,63 em 2026, um aumento de 5,4% sobre o valor anterior de R$ 4.867,77, com ganho real de 1,5 ponto percentual acima da inflação. O texto aprovado estabelece novo cálculo para reajuste anual. A fórmula vigente teria resultado em recomposição de apenas 0,37%. A nova garante 5,4%. Como o texto sofreu alterações durante a tramitação e vai à sanção. O plenário também aprovou o projeto de lei que aumenta de 6 meses para 1 ano o prazo para que as mulheres vítimas de violência doméstica e familiar possam prestar queixa ou fazer uma representação contra o agressor. Atualmente, a legislação determina que a vítima desses crimes perde o direito após 6 meses. A proposta modifica dispositivos do Código Penal, da Lei Maria da Penha e do Código do Processo Penal. O PL é de autoria da deputada federal Laura Carneiro, do PSD do Rio de Janeiro, e será encaminhado à sanção da Presidência da República.
4: Meio-dia e 6. 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
5: E o governo de Santa Catarina vai ampliar a vacinação para toda a população acima de 6 meses de idade em Santa Catarina a partir do dia 1º de junho. A decisão vem após a chegada de novas doses da vacina contra a gripe. Essa medida busca reduzir hospitalizações e casos graves provocados pela influenza. A vacina é gratuita e está disponível em todo o estado. Atualmente, menos de 40% do público prioritário foi vacinado aqui no estado. A meta é alcançar 90% de cobertura vacinal. Até o momento, foram confirmados 734 casos de influenza, com 52 óbitos, sendo a maioria em idosos. Na próxima segunda-feira, uma nova remessa de 304 mil doses será recebida e distribuída às regiões de saúde. Com esse lote, Santa Catarina alcança o total de 2.400.000 doses da vacina contra a influenza recebidas neste ano. O imunizante é oferecido gratuitamente pelo SUS e protege contra os principais vírus influenza em circulação no Brasil. A proteção se inicia entre 2 e 3 semanas após a aplicação. A Secretaria de Saúde orienta ainda que crianças que receberão a vacina contra a gripe pela primeira vez devem tomar 2 doses, com intervalo de 30 dias entre elas.

0: A vacina pode ser administrada simultaneamente com outras do calendário nacional de vacinação. Bom, e a probabilidade de formação do El Niño neste inverno subiu para 90%, segundo projeções discutidas no Fórum Climático Catarinense. O encontro reuniu meteorologistas da Defesa Civil de Santa Catarina, EPAGRE-SIRAM, IFSC e UFSC. Conforme os especialistas, a atmosfera já apresenta sinais mais claros de resposta ao aquecimento dos oceanos, reforçando a tendência de consolidação do fenômeno ainda este ano. A previsão é que os efeitos cheguem de forma gradual ao estado a partir do inverno. Junho deve começar com períodos de tempo firme, mas a segunda metade do mês pode ter maior instabilidade. A partir de julho e agosto, os sinais do El Niño devem ficar mais evidentes, com aumento da frequência e dos volumes de chuva. Com isso, crescem os riscos de alagamentos, inundações e deslizamentos, principalmente em episódios de chuva persistente. Entre a primavera e o verão, o fenômeno pode atingir a intensidade forte a muito forte. Diante desse cenário, Santa Catarina segue em estado de alerta climático. O governo também organiza ações preventivas nos municípios, como a limpeza de drenagens, desassoreamento de rios, vistorias em áreas de risco e atualização dos planos de contingência. A Defesa Civil do estado orienta a população a acompanhar os avisos meteorológicos pelos canais oficiais. Em caso de emergência, o telefone é 199. Para receber alertas gratuitos por SMS, basta enviar o CEP para o número 40199. E o governo de Santa Catarina vai calcular pela primeira vez de forma sistemática o produto interno bruto do agronegócio catarinense. O projeto será coordenado pelo Centro de Socioeconomia e Planejamento Agrícola da EPAGRE, o CEPA, e busca medir com base técnica o peso do agro na economia aqui do estado. Essa iniciativa terá duração prevista de 6 anos, dividida em 3 fases de 2 anos. Na primeira etapa, o projeto conta com recursos da FAPESC e vai adaptar metodologias já usadas no país à realidade produtiva aqui de Santa Catarina. O estudo não vai considerar apenas a produção dentro das propriedades rurais. Também serão incluídos setores como insumos, agroindústria, transporte, comércio e serviços ligados às cadeias produtivas do agro. Segundo a EPAGRE, a proposta preenche uma lacuna histórica nas estatísticas catarinenses e deve ajudar no planejamento agrícola, na formulação de políticas públicas e na tomada de decisões. Levantamentos anteriores apontam que o agronegócio já respondeu por parcelas expressivas do PIB catarinense, variando entre 30% e 54% conforme o ano e a metodologia utilizada. Com essa metodologia, Santa Catarina deve passar a contar com informações periódicas e mais padronizadas sobre a importância econômica do setor aqui no estado. Meio-dia, 10 minutos, nós vamos a um breve intervalo comercial e já já você acompanha aqui no Jornal da Sintonia. A Aurora divulga programação de aniversário com shows gratuitos e grande tratoraço. Educação de Ituporanga vai entregar uniformes e kits escolares para alunos da rede municipal. Prefeitura garante solução para infiltrações no SEI Pequeno Príncipe após novos problemas aqui em Ituporanga. E Proaço participa da construção do Hard Rock Hotel em Gramado.
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1: Meio-dia, 11 minutos.
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2: 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O destaque agora é Ituporanga e as cidades do Alto Vale.
3: E o programa Caminhos do Campo é um dos programas turísticos mais importantes do Alto Vale pelas premiações recebidas. Além do reconhecimento

0: Também está a valorização do trabalho das famílias rurais da região, que agregam valor à propriedade e precisam seguir normas para prestar serviços turísticos. Confira na reportagem.
1: O turismo rural é uma forma de unir a cadeia produtiva agropecuária com a socialização com visitantes. Após a pandemia de Covid-19, um crescimento foi registrado, visto a busca da sociedade urbana por lugares mais sossegados e seguros. A engenheira agrônoma e turismóloga da IPAGRE, Catiúcia Michele Vicentainer, explica que as propriedades rurais têm várias oportunidades de comercialização ao entrarem para o mundo do turismo rural.
2: Hoje a gente fala muito que a propriedade rural, ela não só mais comercializa produtos, especialmente os produtos primários, como no passado nós tínhamos muito forte, né? A exemplo de comercializar grãos, leite, né, as próprias frutas e hortaliças, a tradicional cebola, que é muito presente aqui no Alto Vale. Hoje, uma propriedade rural, ela pode comercializar produtos, tanto os primários como os transformados, né, uma agregação de valor sobre o produto primário, que desencadeia nas geleias, nos queijos, nos embutidos. Então, já migrou. Já houve uma agregação de valor sobre o produto primário, mas também a comercialização dos serviços. A propriedade hoje, ela tem potencial de gerar renda a partir de produtos e de serviços. E aí entra fortemente o turismo rural com a comercialização a partir da gastronomia, muito fortemente, os cafés coloniais, mas também a hospedagem entra muito forte, né? O chalé, aquela vivência, aquela experiência de permanecer mais de um dia no meio rural com a hospedagem.
1: Especialmente na região dos Caminhos do Alto Vale, o agricultor que se torna um empreendedor de turismo precisa se qualificar seguindo legislações específicas, inclusive com um cadastro no Ministério do Turismo por meio do Cadastror.
2: Nosso agricultor precisa sim estar adequado à legislação e principalmente, né, oferecer um atendimento de qualidade, um serviço de qualidade. O turista, o perfil do turista, ele tem se mostrado um turista que valoriza esse serviço, que tem remunerado esse serviço, porém ele precisa ser de qualidade. Com respeito, com acolhimento, com serviços de qualidade. Então as nossas famílias precisam sim se preparar para ofertar ao turista aquilo que ele tem buscado. Tanto a região turística como os municípios, eles precisam estar cadastrados, né? O município, ele precisa existir para o turismo, da mesma forma os empreendimentos. Esse cadastro, ele se dá por meio do Cadastur e ele precisa estar apto, né, adequado, cadastrado junto ao ministério para ofertar, para estar legalmente habilitado, então, junto ao ministério, como um empreendimento turístico.
1: A Airbnb, Booking e outras plataformas online já ofertam os serviços de alguns empreendimentos rurais. No entanto, as próprias prefeituras e sites locais de turismo também trazem informações turísticas. Além disso, o Instagram também se torna uma ferramenta de divulgação e contato com as propriedades. Catiúcia cita o Caminhos do Campo, programa premiado da região.
2: Nós temos um grande programa regional reconhecido nacionalmente com 3 prêmios nacionais, que é o programa Caminhos do Campo. Esse hoje é o nosso grande produto turístico regional encontrado aqui na nossa região. Ali dentro, então, estão os nossos empreendimentos, vamos dizer assim, que estão redondinho, né? Estão prontos para comercialização. E esse programa, então, ele tem já o seu produto rodando e divulgando, né? Via internet para o turista que queira vir visitar, para as agências que queiram comercializar esses roteiros que já são comercializáveis.
1: Com a adaptação do panorama agrícola para a sintonia, Jean Carlos.
0: No dia 16 minutos, e o vereador Sinésio Vitor destacou a conclusão de um trecho de concreto usinado na comunidade de Rio Engano, em Alfredo Wagner. A obra foi executada com recursos de uma emenda parlamentar destinada pelo deputado estadual Marcos Vieira. Confira com Jonas Alves.
3: Chegando com mais um momento legislativo aqui na sintonia da Câmara de Vereadores de Alfredo Wagner. O vereador Sinésio Vitor destacou recursos conquistados.

0: estados para comunidades do interior de Alfredo Wagner. Entre as ações já concluídas está a execução de um trecho de concreto usinado na comunidade de Rio Engano.
1: Esse concreto usinado, Rio Engano, foi uma emenda do deputado Marcos Vieira, R$250 mil. Foi feito o concreto usinado, está lá pronto para quem quiser ver. Uma obra concluída, muito importante para a comunidade, né? Que estava muita poeira ali no mercado do Pepa, as pessoas que moram ali, né? Então vai amenizar muito isso ali.
0: Segundo o vereador, a obra beneficia moradores e produtores rurais de uma estrada que registra intenso movimento, especialmente durante a safra de cebola.
1: É, Jornalinho, é uma estrada que dá, que o queimado dessa, o Rio Engano, dá muito movimento de caminhão, dá mais de 50 caminhão de cebola no tempo da safra. E mais carro pequeno, né? É um movimento muito grande.
0: O parlamentar também destacou novos investimentos em infraestrutura para atender o crescimento das comunidades de Rio Engano e Queimado.
1: É, hoje o Rio Engano é um distrito de Alfredo Wagner, um lugar que está crescendo muito. Tem muitas pessoas vindo de fora, sitiantes, né? Então está crescendo demais ali. E também, Jonas, futuramente a gente tem que fazer um projeto, governo estadual, quando nós fazer um concreto ou um asfalto até na comunidade de Queimada, né? Porque hoje o Queimado é uma comunidade que tem mais de 16 milhões de toneladas de cebola. É muita cebola. Então seria importante essa emenda aí.
0: Além das melhorias viárias, Sinésio Vitor também destacou recursos para reformas em espaços comunitários para a área da saúde.
1: Sim, né? Também o Rio Engano, a gente tem agora 200 mil do Ricardo Guide, né? Que é para fazer o Ricardo Guide com a parceria com o Camilo Martins, fazer a reforma da cozinha, né? Com a cobertura e banheiro, né? Da ginásio, comunidade, né? Da comunidade do Rio Engano. Pelo queimado, mais R$100 mil também para fazer a reforma de banheiro no ginásio que lá precisa, né? Mais R$100 mil do deputado Zé Milton Schaeffer, que veio para a saúde também, vai para o hospital.
0: Entre as próximas demandas, o vereador afirmou que continuará buscando recursos para obras de britagem e novos trechos de pavimentação em comunidades do interior.
1: Jonas, quero pedir agora, assim, levar o ofício para o nosso deputado, pedir britagem para Barro Branco, Invernadinha, tem um concreto usinado que é na Aparecida, nós chamamos de Barrinha, né? E também botar a britagem nos morros. Em vários lugares que precisa, a gente tem que dar um apoio para o nosso município de Alfredo Wagner.
0: A gente conversou com o Sinésio Vitor, vereador do município de Alfredo Wagner. Com mais um momento legislativo de Alfredo Wagner para a Sintonia, Jonas Alves.
2: Meio-dia e 19 e Bom Retiro aprova primeiro plano municipal de cultura para impulsionar o setor. O novo documento estabelece metas estratégicas e garante acesso a recursos estaduais e nacionais para os artistas locais. Confira mais detalhes com Flávio Deuscher.
3: O município de Bom Retiro sancionou o primeiro plano municipal de cultura. O documento que passa a integrar o sistema municipal de cultura foi elaborado após a realização de um diagnóstico, 3 seminários participativos e reuniões com a sociedade civil. O objetivo é estabelecer diretrizes, prioridades e metas para o planejamento estratégico do setor. A professora coordenadora da cultura, Jaqueline Santos de Abreu, explica o impacto da nova legislação.
4: O Plano Municipal de Cultura representa o resultado da pactuação coletiva do governo e sociedade civil, elaborado por meio de diagnóstico, 3 seminários participativos e várias reuniões promovidas para discussão, debates e apreciação de ideias, informações e propostas às políticas culturais do município, instituindo uma ferramenta dinâmica que visa garantir o acesso aos sistemas estadual e nacional de cultura e dar conta dos desafios do setor. Há de se destacar que o Plano Municipal de Cultura se constitui como um elemento do Sistema Municipal de Cultura de Bom Retiro, sendo um instrumento de planejamento estratégico da política cultural do município. Contempla as diretrizes, prioridades e metas de forma sistematizada, as quais visam a implementação de políticas públicas transversais e continuadas no âmbito da cultura municipal.
3: Com a sanção do Executivo Municipal, a ferramenta garante que as políticas culturais tenham continuidade e permite que Bom Retiro acesse recursos e programas dos sistemas estaduais e nacionais de cultura, como explica a secretária de Educação e Cultura e Esporte, Gabriela Trentin.
5: Hoje é um momento muito importante aqui para Bom Retiro. Temos o nosso primeiro Plano Municipal da Cultura. E isso significa que estamos pensando no futuro da cultura.

0: cultura de forma organizada, valorizando os nossos artistas, as nossas tradições, os eventos, enfim, a identidade do nosso povo bonretirense. É um passo que fortalece também as políticas públicas, porque garante a continuidade das ações culturais, também abre caminhos para mais oportunidades, mais investimento e, é claro, a participação de toda a comunidade. Enfim, a cultura é pertencimento, é memória, é desenvolvimento. E esse plano marca um novo capítulo para o município aqui de Bom Retiro. E quero deixar aqui um agradecimento muito especial a todas as pessoas que fizeram parte dessa construção. Em especial a nossa prefeita Helena, pelo apoio, pelo olhar sensível, a importância da cultura para o desenvolvimento do nosso município. A Jaque, que é uma pessoa essencial quando falamos de cultura aqui em Bom Retiro, sempre presente, incentivando e acreditando nos nossos projetos culturais. Também quero deixar um agradecimento a Rosilaine, nossa consultora, que nos assessorou com dedicação, conhecimento e compromisso durante todo o processo de construção do plano, conduzindo esse trabalho com muita responsabilidade e carinho. E é claro, a toda a comunidade bonretirense, aos nossos artistas, entidades culturais e pessoas que participaram das escutas e deram sugestões e contribuíram para que esse plano realmente represente a identidade e os sonhos do nosso povo. Isto é um marco histórico para Bom Retiro, construindo de forma coletiva, com diálogo, participação e amor pela nossa cultura.
1: E a administração de Aurora divulgou a programação dos 62 anos do município com shows gratuitos e grande tratoraço. A festa acontece de 5 a 7 de junho no centro da cidade e terá escolha da realeza, desfile cívico, atrações para crianças e mais de R$60 mil em prêmios para agricultores. Confira os detalhes da programação da festa com João Sérgio.
2: E Aurora comemora no dia 6 de junho 62 anos de história. E para isso, a administração municipal está preparando com muito carinho para os dias 5, 6 e 7, sexta, sábado e domingo, as comemorações dos 62 anos. Eu recebo o prefeito de Aurora, o Lila. Digamos, prefeito, é um evento enxuto, mas uma programação voltada para toda a população.
3: Com certeza aí é um evento que a gente está fazendo, não só para o município de Aurora, mas para todos os nossos vizinhos aqui, né, da nossa região. Uma programação bem extensa, que eu tenho certeza aí que vai ser um sucesso.
2: Ela acontece no centro da cidade. Aí, exemplo que o senhor fez já o ano passado, né?
3: Isso mesmo, João. É na mesma linha do ano passado, ali na praça principal, né? A gente vai montar toda uma estrutura ali. Esse final de semana já começa a montagem. Então, eu acredito que é melhor do que onde era feito anteriormente, que era na Santa Teresa, pelo fato de ser uma coisa mais aconchegante. Nós temos ali o apoio do ginásio, nós temos o apoio do salão ali da nossa igreja e fica uma coisa mais familiar.
2: Prefeito, sexta-feira começa a programação. O que consiste a programação de sexta a domingo? Eu sei que sábado é um dos pontos altos, é o desfile de máquinas agrícolas, mas já começa na sexta. E um detalhe, de graça, né, prefeito?
3: Isso mesmo, todos os shows, todos os eventos aí são gratuitos, tá? Na sexta-feira à noite, então, a gente tem a escolha da realeza, temos a abertura oficial, temos aí show com Flávio Dalcin, depois também tem a banda Destaque Nacional, tá? Essa banda Destaque Nacional foi a banda mais cara que a gente contratou, mas pelos comentários é uma banda que traz muito público e é muito boa. E no sábado, né, começamos aí às 6 da manhã com uma alvorada. Aí na sexta ainda tem um encerramento com o DJ Michel Caio também, tá, João?
2: Muito bom esse mineiro.
3: Isso. Então no sábado a gente começa às 6 da manhã, então, aí com a nossa alvorada. Às 9 horas começa com o nosso grande tratoraço. A expectativa tá muito boa. Temos muitos brindes. Tem mais de R$60 mil, João, em premiação. Temos aí um rachador de lenha no valor de R$8.500. Uma paleteira no valor de R$5.500, mais uma paleteira no valor de R$5.500, que isso aí é uma doação da Serran aqui de Tupuranga. E temos também um espalhador, adubadeira de hélice, da DBB de Imbuia, no valor de R$8.500. E teremos também cargas de calcário, frete.

7 de calcário, kits no valor de R$500, mais 22 prêmios no valor de R$500. Teremos para a comunidade ou associação que trouxer mais trator um valor de R$3.000. Teremos mais para o trator mais decorado um valor de R$1.000 de premiação também. João, e cada trator escrito vai ter direito a 3 almoços. Esse ano a gente mudou.

0: três bufês, que vai ser feito com costela do chefe, né? Na licitação foi colocado costela do chefe, carne de porco, galeto, maionese, então vai ser uma coisa bem organizada, porque os nossos agricultores merecem, né?
1: Verdade. E sai da onde o tratoraço?
0: Ô João, sai ali na frente do posto Bem-vindo, na entrada de Ribeirão Pacas, tá? Ali vai ser as inscrições, as inscrições poderão ser feitas na hora, sem problema algum. A expectativa aí é que dê mais de 300 tratores.
1: Prefeito, tem sequência depois do desfile,
0: isso,
1: né?
0: Isso mesmo. Então, depois do tratoraço aí, nós temos então o almoço, né? Como eu acabei de falar, teremos a tarde dançante aí com a melhor idade, depois teremos esse sorteio desses brindes, aí ainda seguindo em frente ali, apresentação da Milk, tá? Depois nós temos também show com a banda VM, depois temos um showzaço com o Rony Cole e banda, depois temos um show com Moda Véia, e para encerrar a noite ali o DJ Michel Caio, que vai estar dando toda a cobertura de durante todo o evento. E assim continua, né, João? No domingo nós começamos, fizemos umas um pouco diferente dos outros anos. No domingo a gente vai fazer o desfile cívico no período da tarde, a partir das 14h. O porquê? Pelo fato das previsões esse ano não serem muito boas, no período da manhã, geralmente aquela neblina, aquela garoa, então a gente está torcendo para que domingo à tarde dê um dia bonito aí, a criançada vai lá fazer o desfile cívico, a criançada vai ganhar lanche, vai ganhar picolé, vai ganhar suco. Eu gosto muito de criança, então eu sempre gosto de valorizar isso. Nós contratamos uma empresa de Otacílio Costa, se eu não estou enganado, que vai trazer aí três brinquedos diferentes, tá? Que vai ser um cinema, vai ser uma piscina que as crianças entram dentro daquela bolha e vão dentro da piscina, ali se divertem, e vai ter não sei quantos brinquedos infláveis, vai ter muita coisa direcionada para a criançada. Isso no sábado à tarde até às 10 da noite e no domingo também, das 14 até às 22h. Depois nós vamos ter as apresentações culturais, depois de sorteios e muitos brindes também para a criançada. Depois nós temos aí um showzaço também com samba nobre. Depois temos ainda, continuamos o evento com a Adriele, tá? Que eu gosto sempre de valorizar muito e eu valorizo porque eu sei que os nossos cantores ali de Aurora, eles têm capacidade, eles são muito bons. Então ela vai estar fazendo um showzaço aí no domingo à noite para nós também. E depois, para encerrar, nós vamos ter a banda Coringas. A banda Coringas, ela se apresentou esse ano aqui na Festa da Cebola e os comentários foram muito, muito bons mesmo, pelo que chegou para mim. Então vai para encerrar ali, então, Banda Coringas domingo à noite e depois o DJ Caio para finalizar.
1: Obrigado, prefeito. Sucesso. 567, 62 anos de Aurora, todo mundo convidado e a sintonia vai estar.
2: Meio-dia, 30 minutos, e a Secretaria Municipal de Educação de Ituporanga vai entregar uniformes e kits escolares para alunos da rede municipal. Mais de 2.000 estudantes devem ser contemplados a partir do ano letivo do ano que vem, como destaca o prefeito em exercício de Ituporanga, Leandro Mai, e a secretária de Educação, Sandra Klasen.
3: Então, em conversa, a secretária Sandra, um pedido dela também, uma ideia que já tinha o ano passado, já teve essa vontade em outros tempos, mas agora a gente conversando, eu, o prefeito Geisso, a Sandra e mais alguns líderes nossos aí, de fazer aí um levantamento, né, Sandra? E fazer, a gente já viu que funcionou no próprio estado, não adianta dizer que não funcionou, que funcionou e foi muito bonito, né? Que é a entrega do kit do uniforme escolar, né? Então foi uma decisão tomada agora, vai se dar todos os procedimentos, né? A Sandra vai tomar a frente disso para estar fazendo. Então, uma notícia importante, será para toda a rede municipal, né? Mais de dois mil alunos serão contemplados com uniforme, tanto do inverno quanto do verão, e também o kit dos materiais, né? Então é uma notícia aí que a gente quer dar em primeira mão aí para a Rádio Sintonia, para todos os ituporanguenses aí, e deixar a Sandra também explicar mais um pouco da parte técnica, a Sandra que vai estar à frente disso. Mas é uma notícia, eu lá no ano que o Calão, no meu primeiro mandato, eu fui junto no mandato do Calão fazer entrega, foi faz 24 anos isso, 23 anos eu tive junto atrás a gente fazendo, e a gente via alegria nos olhares das crianças ganhando, todo ele poder ir com a mesma roupa, né? A gente vai ter esse cuidado de dar um material de qualidade, né, Sandra?
4: A educação, ela se faz realmente com muitas ações.

0: E não são só obras, né, prefeito, que nós temos feito muitas, né, na verdade, reformas, manutenção de todas as nossas 14 unidades de ensino. Agora nós vamos, na próxima semana, terá uma licitação também para uma quadra de esportes, né, prefeito, na Escola Leandro dos Santos, uma quadra coberta, né, para as crianças lá praticarem a educação física. Mas nós temos que pensar principalmente nas pessoas, no ser humano, que são as crianças, os nossos alunos e os nossos professores. E pensando nisso, né, a gente observou aí como a rede estadual tem funcionado bem, né, essa doação dos kits de uniforme. E nós estamos fazendo agora, iniciamos um levantamento dos nossos alunos para ver a numeração, né, e a quantidade de cada um aí, para que no início, né, do ano letivo de 2027 a gente possa estar entregando para cada uma das nossas crianças. Uhum. Então, um kitzinho de uniforme, né? Até a pedido do prefeito Jason e do Leandro aí, para atender todas as nossas crianças, primeiro com um kitzinho para o verão e depois também um kit para o inverno. Quem sabe a gente consiga ir até um calçado também. E também o kitzinho de material escolar, aquele kit básico que as nossas crianças ocupam no dia a dia, porque é importante isso, né? Isso é a qualidade na educação. Qualidade se começa por aí, por investir nas nossas crianças, por investir também nos nossos servidores, que nós fizemos bastante, aliás, né, com muitas formações que nós temos aí no momento. Ontem nós tivemos uma formação para os nossos professores, para todos os servidores da educação, sobre primeiros socorros. O que fazer quando uma criança, né, acontece alguma coisa lá na creche, lá na escola, como prestar esse primeiro atendimento.
1: E a Prefeitura de Ituporanga também afirmou em entrevista à Sintonia FM que já está adotando medidas para solucionar os problemas de infiltração e goteiras registrados no Centro de Educação Infantil Pequeno Príncipe.
2: Aconteceu numa outra situação, né, que estava chovendo dentro, né, foi feito a reforma e na época não chegou a ser trocado todas as calhas, depois foi trocada as calhas. Subi na obra duas vezes, até inclusive, até falei passando, disse, me permite, né, como secretário do urbanismo, acompanhar. Foi feito toda a canalização naquela área nova, porque é a construção antiga, então tá saindo. Uhum. Então deu esse problema lá, foi resolvido esse problema. Daí ficou a parte da cozinha ali, isso, né, que é uma parte mais antiga, não tava tendo problema. Uhum. Agora deu essa chuva, voltou a ter problema, né? Então, já de imediato, né? Tava já como prefeito, chamei a Sandra, chamei o Tarcísio, que é o responsável, e como Tarcísio, disse, vamos lá, resolver, vamos fazer toda a troca lá e fazer o que é preciso. Uhum. Então, em nenhum momento foi fugido do problema. Infelizmente, chegou tardio demais. Me parece que tinha pessoas que já sabiam na sexta, e para mim, passando, não chegou. Uhum. Chegou na quarta. Uhum. Então, por isso eu até vou conversando com a Sandra, vamos fazer uma reunião com os diretores, né, para essa situação chegar para nós o quanto antes. Está sendo feito todo o levantamento elétrico em todas as escolas, né, Sandra? Uhum. Tudo vai ser mexido, tudo por causa de ar condicionado. Daqui a pouco tem
0: sobrecarga.
2: Sobrecarga tem. Então está tendo essa preocupação, vai ser feito em todas as escolas, está sendo feito, está sendo comprado material, onde tiver que substituir vai ser substituído, está sendo reformado onde precisar, e a gente vai ter mais essa reunião justamente para cobrar, né, da nossa gestora das escolas. Não estou dizendo que foi culpa desse ou daquele, não adianta fugir do problema, né, mas ter essa cobrança com elas e com o próprio diretor nosso, né, o Tarcísio, que tem que, se tem um problema, não precisa ter vergonha de falar para nós. Tem que chegar e dizer, ó, temos isso para resolver, e a gente tem que resolver. Hoje em dia não dá para deixar tem que fazer ontem, não deixar para amanhã. Então isso a gente sempre vai estar atento, e quero fazer também com a Sandra uma visita técnica nas escolas, talvez nem precise da reunião, e sim nós passar em todas as creches e escolas do nosso município conversando com as pessoas, mas não vai ficar se tem problema para resolver. Milagre, claro que a gente não vai fazer, né? Mas o básico e o principal aí, para dar mais conforto, a gente vai estar junto, né, Sandra, para fazer melhor.
0: E está sendo feito, né? O Kurt Ram está sendo, né, agora chegou o material, vai ser trocado todo o telhado. E essa questão ali do Pequeno Príncipe, é até importante a gente destacar, Erlon, que faz pouco tempo que nós construímos 3 salas novas com banheiro, né? Tudo que foi feito naquela creche agora nos últimos anos. Então, se você analisar o que era aquela creche assim, 5 anos passados e agora, né? A evolução que teve. Então não tem nada abandonado, não. A gente está trabalhando e muito.
2: Inclusive, fizemos uma permuta agora, doemos outro terreno.

0: Supremo já da obra COP, para a gente ter mais espaço para ampliar, quando for possível, já aquele espaço lá também. Então já foi adquirido o terreno, está em fase de tramitação e escritura, então está sendo investido, está tendo preocupação, então a gente jamais se omitiu, né? E vamos estar.
1: Dia 38 minutos e a empresa Proaço de Ituporanga participa da construção do Hard Rock Hotel em Gramado, no Rio Grande do Sul. O empreendimento terá estrutura pré-fabricada e deve ser executado em etapas. Em entrevista a João Sérgio, o empresário Civil Prim destaca, né, que a obra será dividida em três fases.
2: Do Hard Rock Hotel em Gramado, que a Proaço está construindo. Rapaz, eu confesso que me assustei. 856 apartamentos. Que doideira, homem.
3: Vai ser feito em três fases. A primeira fase são 451 quartos, né? Apartamentos. A segunda fase vai para 600 e pouco. E a última fase, 850 apartamentos. Gramado é uma cidade que cresce a praças largos, Gramado, Canela, aquela região aí. O povo gosta de lá, é um lugar bonito. Lá tem atendimento, você vai lá, paga caro, realmente. Mas hoje as pessoas pagam caro por um bom atendimento, por coisas boas. Então, o que eles têm lá é muito bom. É uma Europa aquilo lá, eu corri o mundo já. Eu já tive no mundo todo, tive no Japão, tive na França, tudo quanto é lugar, eu fui muito, eu viajei bastante. Gramado tem, Gramado e Canela tem, nada, o mundo não oferece nada melhor do que aquilo lá, tá? E o brasileiro gosta de viajar, o brasileiro guarda um dinheiro para fazer pelo menos uma, duas viagens por ano. E lá se espera muito daquela região. Hard Rock vai oferecer algo a mais do que uma hotelaria. Vai oferecer muitas coisas, entretenimento. Junto com o hotel. Então é uma coisa diferente. Eu estou fazendo a obra toda pré-fabricada, um sistema novo, um sistema bem limpo, né? Hoje nós estamos com um problema gravíssimo de mão de obra para fazer alguma coisa em loco, né? E com o sistema de segurança do trabalho em cima. Imagina um pedreiro trabalhando lá 10, 12 metros de altura, ele tem que estar lá agarrado num cabo de segurança, com cinto de segurança, com o capacete, com o óculos, com o negócio no ouvido, cara. O cara não consegue nem se movimentar. Então o pré-fabricado fica mais fácil de você fazer as coisas acontecer com mais velocidade, mais limpa a obra, né? Por isso que o Rádio Rock veio até nós.
1: E o empresário Civil Prim, também idealizador do complexo Nossa Senhora de Lourdes e do Louvor aqui em Ituporanga, afirmou que pretende fortalecer o espaço como atrativo turístico e religioso do município. Em entrevista, ele disse que uma das ideias é investir na gastronomia como forma de atrair visitantes e movimentar o complexo.
2: Muita gente passou a conhecer Ituporanga em virtude do santuário. O que que tu pretende? Tem de mudar alguma coisa? Pretende dar uma inovada? Fazer alguma coisa para movimentar?
3: Eu tenho que fazer um curso lá com a mulher do Marreco, cara.
2: A véia da costela.
3: A véia da costela
2: e véia da van.
3: Eu tenho que fazer o curso com a véia da costela lá, para ensinar como fazer, porque o povo se ganha pela boca. O povo se ganha pela comida. Como fazer uma comida boa, maravilhosa e trazer o povo pro santuário, e que daí tudo vai girar em torno daquilo. Pensa que a mulher vende licor, ela vende cachaça, ela vai. Cara, o cara vai lá, gasta 1.100. Um licorzinho 75 pila, bicho. Quanto é que dá de lucro? Dá 40%. Então ela agrega valor. Então, se nós conseguirmos fazer um restaurante lá, o Dionísio, que me perdoe, interesse, um restaurante que sirva alguma coisa diferente do que o Dionísio serve, Marreco, talvez frango,
2: joelho de porco,
3: fazer comida, o povo gosta de comida, né? O povo gosta de ser bem servido e comida boa, né? Eu tenho que fazer um curso com ela e temos que fazer aquele restaurante funcionar para daí trazer povo para Ituporanga, porque o povo vem. Aqui eu quase não tenho tempo, tá na mão do clérigo e coisa e tal, não é tão simples fazer comida. Não é fácil fazer comida, não é fácil trazer as pessoas, não é simples. Tem sementes que você semeia e em 5 dias já nasceu, já germinou. E tem sementes que leva tempo.

0: leva 40 dias, leva 50 dias, tem sementes que levam 10 anos para germinar. Então, tudo dentro do seu tempo. Daqui um pouco vai dar tudo certo. Eu nunca fiz o santuário para ganhar dinheiro. Eu fiz o santuário baseado na minha fé e como agradecimento por tudo que Deus me deu. Então, tudo dentro do seu tempo. E todo dinheiro que se um dia eu ganhar algum ali, vai ser revertido em ações sociais. Nossa, para o município, para pessoas, para entidades de Ituporã. Então, todo o valor que receber do santuário vai ser de volta para as pessoas mais necessitadas, que a gente sempre tem pessoas que precisam muito, cadeirantes, pessoas que precisam de uma cirurgia, entende? Por enquanto o santuário não tá dando para eu fazer isso, mas eu gostaria muito que aquilo bombasse, para eu ganhar um dinheirinho para poder retribuir para a cidade, fazer o bem, porque, cara, tu não tem noção como as pessoas me pedem ajuda.
1: Eu sei o quanto que você ajuda, mas fica
0: impressionante, cara, é impressionante. Eu queria ajudar todos, eu queria poder, mas eu não posso.
2: Meio-dia e 44.
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2: Olha, a agenda esportiva tem Série B, Série C, Série D, final da Champions e jogo do Moitas de futsal hoje aqui em Ituporanga. Quem chega com os detalhes é ele, Eronildo de Oliveira. Boa tarde, Eero.
4: Muito boa tarde, meu amigo Jean Carlos e ouvintes do Jornal da Sintonia. Um ótimo sábado. Vamos falar de futebol aqui no Jornal da Sintonia. 30 de maio, último sábado, mês 5, Série D. Nona rodada, penúltima rodada, teremos hoje lá em Joinville e Guarani de Bagé, às 16h. Amanhã, lá em Cianorte, a equipe do Cianorte enfrentando o nosso representante, a equipe do Santa Catarina, às 16h. Pelo grupo 16, Série D, Brasil de Pelotas enfrentará o Blumenau amanhã às 16h lá em Pelotas. Em Itajaí, Marcílio Dias enfrentará o Azures às 8h15 de amanhã, de segunda-feira, dia 1º de junho. Na Série C, nona rodada, amanhã, domingo, dia 31, teremos o Figueira enfrentando o Paysandu, da nossa amiga Rebeca, às 20h30. Teremos ainda também, na segunda-feira, o Clássico Catarinense, lá em Balneário Camboriú, Barra e Brusque, às 20h. Pela Série B, 11ª rodada, teremos hoje, às 16h, lá na Ressacada, o Clássico Catarinense, Avaí e a equipe do Criciúma. Ainda também, pela Série A, 18ª rodada, amanhã, hoje e amanhã, sábado e domingo, teremos Flamengo e Coritiba hoje às 16h no Maracanã, Atlético Paranaense e Mirassol às 16h lá em Curitiba, lembrando que essa é a última rodada antes da Copa do Mundo, Grêmio e Corinthians às 17h30 lá em Porto Alegre, Bahia e Botafogo no mesmo horário lá em Salvador, Santos e Vitória às 20h lá na Vila Belmiro. Amanhã, 11h, lá em Bragança, Bragantino e Internacional de Porto Alegre, às 16h teremos Vasco e Atlético Mineiro lá em São Januário, Palmeiras e Chapecoense também amanhã às 16h lá em São Paulo, ainda no Allianz Parque, Palmeiras e Chape, Cruzeiro e Fluminense às 18h30 de amanhã e Remo e São Paulo no mesmo horário, fechando então a 18ª rodada antes da Copa do Mundo, lembrando que os atletas já convocados não estarão jogando nas suas equipes. E ainda tem amanhã também às 18h30, o último amistoso do Brasil no Brasil contra a equipe do Panamá, 18h30, 18h30 no Maracanã. Lembrando que o Neymar não jogará ainda, tá? Fazendo treinamento separado e a equipe então jogará fazendo o último amistoso diante da torcida antes de ir para a Copa. Hoje tem também as semifinais da Libertadores de Futsal. Teremos às 16h30 lá em Carlos Barbosa, Magnus e Boca Juniors da Argentina e às 19h30 Carlos Barbosa e Centauros da Venezuela. Tem também, daqui a pouco, a bola estará rolando, Liga dos Campeões, a final em Hungria, na Puskás Arena, Paris Saint-Germain e Arsenal estarão se enfrentando, daqui a pouquinho a bola estará rolando lá na Hungria. No nosso esporte amador, onde tivemos lá na Aurora e transmitimos um jogão de bola categoria sub-13, Vidal Ramos e Semel.

0: Mel de Rio do Sul 4-2 para Vidal Ramos, comandada aí pelo professor Vitor, e a CEMEL comandada aí pelo nosso amigo Grande Regis. E também hoje, convidando você, 19 horas no Henrique Rolets, teremos pela Liga Catarinense de Futsal a rodada do retorno. Moitas Proás de Meaitiporanga estará enfrentando a equipe de Curitibanos, da MAP Curitibanos. Galera hoje aí convidada para acompanhar esse jogão, a sintonia, a partir das 18:30 já estaremos com a equipe trabalhando no Henrique Rolets, Diogo, Josué, o Kaique, ainda Eronildo, a galera estará na transmissão desse jogão direto do Henrique Rolets. Você é nosso convidado para acompanhar no Henrique, trazer o radinho, ou em casa, nas nossas redes sociais, no YouTube também, no nosso Facebook. Vem com tudo, vem com a sintonia, pro Jornal da Sintonia, Eronildo de Oliveira.
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2: As informações de segurança pública ao meio-dia 49 com João Sérgio. Boa tarde.
3: Muito boa tarde, estou chegando na sintonia com informações de segurança pública e os fatos que chamaram a atenção nestas últimas horas. E foi confirmada nesta sexta-feira a identidade da vítima fatal do grave acidente registrado na SC-340 em Ibirama. Trata-se de Luiz Aureliano Nas, de 49 anos, que morreu após uma colisão frontal ocorrida na noite de quinta-feira, conforme noticiamos aqui. E um homem de 31 anos já foi preso na madrugada desta sexta-feira após tentar estuprar uma mulher dentro de um ônibus de linha na BR-282 em Lages, na Serra Catarinense. Segundo a Polícia Rodoviária Federal, o suspeito teria praticado importunação sexual contra a vítima durante o trajeto. O ônibus fazia linha entre Florianópolis e Caxias do Sul, quando a passageira de 29 anos relatou que o homem sentado ao lado dela se aproveitou do momento em que ela dormia para tocá-la nas partes íntimas e iniciar os atos libidinosos. Diante da situação, o motorista do coletivo parou na unidade operacional da PRF em Lages para pedir apoio aos policiais. Ao perceber que o ônibus havia estacionado em uma base policial, o suspeito desembarcou rapidamente e fugiu correndo para uma área de mata às margens da rodovia. Os policiais rodoviários iniciaram busca a pé e localizaram um homem escondido dentro de uma vala a cerca de 500 metros do posto da PRF. O suspeito, um cidadão venezuelano, foi preso e encaminhado à delegacia de polícia de Lages, onde foi feito flagrante e está à disposição da justiça. E uma mulher investigada por tráfico de drogas foi presa nesta sexta-feira em Bom Retiro. O mandado de prisão foi cumprido em uma ação integrada da Polícia Civil e da Polícia Militar. Segundo as forças de segurança, a suspeita foi localizada após troca de informações entre as equipes policiais. Após ser informada sobre a ordem judicial expedida pelo Poder Judiciário, ela foi conduzida para os procedimentos legais. Em seguida, a mulher foi encaminhada ao sistema prisional, onde permanece à disposição da justiça. E um engavetamento envolvendo 3 veículos deixou 4 pessoas feridas na manhã desta sexta-feira na BR-470 em Londres. O acidente foi registrado por volta das 10 horas da manhã. Conforme informações repassadas pelas equipes de atendimento, os 3 motoristas envolvidos eram homens adultos. Eles sofreram ferimentos considerados leves, receberam os primeiros atendimentos no local e foram encaminhados pelo Corpo de Bombeiros Voluntários de Londres ao Hospital Dr. Valdemiro Colaute de Ibirama para avaliação médica. Uma passageira que estava em um dos veículos também ficou ferida. A mulher apresentava lesões de gravidade média. Foi atendida pela equipe do SAMU e conduzida ao mesmo hospital. E um homem de 56 anos ficou ferido após um acidente de trânsito registrado no início da noite desta sexta-feira em Rio do Sul. A ocorrência aconteceu por volta de 18:35 na rua Augusto Munsfeld, no bairro Fundo Canoas. Segundo o Corpo de Bombeiros Militar de Rio do Sul, um veículo desceu uma rua desgovernado, atingiu uma motocicleta estacionada, invadiu um terreno baldio, saltou por um barranco e acabou colidindo contra uma varanda de uma residência. No carro havia apenas o condutor.

0: Ele foi encontrado sentado no banco do motorista, consciente, agitado, sem cinto de segurança e com sangramento na boca. O homem também relatava dores na região da coluna. Ele foi imobilizado conforme protocolo e encaminhado ao hospital regional. E a Polícia Civil cumpriu na tarde de sexta-feira um mandado de prisão contra um homem por falta de pagamento de pensão alimentícia em Alfredo Wagner. A prisão ocorreu na localidade de Catuíra, interior do município. Segundo a Polícia Civil, o homem acumulava uma dívida de aproximadamente R$40 mil em pensão alimentícia. O mandado foi cumprido pela Delegacia de Polícia de Alfredo Wagner com um apoio do oficial de justiça da comarca de Bom Retiro. Após ser localizado, o homem foi preso para os procedimentos legais e depois encaminhado ao sistema prisional em Lages, onde está à disposição da justiça. E a Guarda Municipal de Rio do Sul atendeu uma ocorrência envolvendo uma criança perdida na noite desta sexta-feira, por volta das 19 horas, durante policiamento preventivo na região central da cidade. A guarnição foi acionada por populares que solicitaram ajuda após encontrarem uma criança desacompanhada no local. Ao constatar a situação, guardas municipais realizaram o acolhimento da criança de 3 anos de idade, que estava sem vestimentas adequadas para as baixas temperaturas registradas no momento. Com o objetivo de garantir sua segurança e integridade física, a criança foi levada até a delegacia de polícia. No local, o conselho tutelar foi acionado e uma conselheira tutelar acompanhou o atendimento. Posteriormente, a mãe da criança compareceu na delegacia e esclareceu os fatos. Após os procedimentos necessários, a criança ficou sob os cuidados da responsável legal. E a Polícia Militar foi acionada por volta de 9:30 da noite através de denúncia informando de que num veículo Agile havia 4 ocupantes de posse de drogas e com mandado de prisão. Iniciado o acompanhamento do veículo próximo ao trevo de Londres, sendo abordado em frente ao posto da Polícia Rodoviária Federal. No seu interior havia 4 ocupantes, dos quais estavam com mandado de prisão ativos, e com um deles estava alguma quantidade aí de maconha. Eles foram encaminhados à Delegacia de Polícia de Rio do Sul para os procedimentos e os 2 homens com mandado de prisão em aberto foram para o presídio regional em Rio do Sul. Com informações de segurança pública para o Jornal da Sintonia, João Sérgio.
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5: As informações da cotação agrícola você ouvinte confere em nosso site acessando sintonia.fm.br. Lá tem todos os preços pagos ao produtor. Bom, a safra de cebola termina em Tuporanga com baixa rentabilidade ao produtor. A safra 25-26 de cebola aqui na região de Tuporanga e também na região de Lebon Regis está praticamente encerrada. De acordo com colaboradores do Hortifruti Cepea, restam apenas cerca de 5% da produção disponível nos galpões. Parte desse volume, no entanto, deve ser descartada devido à intensa incidência de carvão preto nos lotes armazenados. Apesar da excelente produtividade registrada em Santa Catarina, favorecida pelo clima ameno e também pelas chuvas controladas, o excesso da oferta pressionou os preços durante praticamente toda a temporada. Em Tuporanga, o preço médio da cebola vermelha ao produtor ficou em R$1,39 por quilo, no acumulado desta safra. A melhora ocorreu apenas no fim do ciclo, após o encerramento da safra gaúcha e paranaense, quando Santa Catarina passou a atender maior parte da demanda nacional. Nesta semana, entre os dias 25 e 29 de maio, os últimos lotes da cebola vermelha crioula na roça foram negociados em média a R$2,02

0: centavos o quilo. É uma queda de 4% em relação ao fechamento anterior. Segundo o levantamento, o recuo recente ocorreu por causa da menor qualidade dos lotes, do avanço da colheita em outras regiões e da maior entrada de cebola importada. Para a safra 26-27, a expectativa inicial é de redução significativa da área plantada em Santa Catarina. Esse possível recuo, somado aos desafios climáticos associados ao El Niño, pode resultar em um cenário oposto ao atual, com oferta menor de cebola no mercado.
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0: 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Boa tarde, Coutinho.
4: Boa tarde. É, o tempo segue com nebulosidade, entre nublado, aberturas, pode ainda ter alguma chuva, se é que não está ocorrendo em alguns pontos, e a temperatura fica ainda agradável. Amanhã o tempo melhora no domingo, para quem quer trabalhar com mais segurança, fresco de manhã, agradável à tarde, hora sol, hora nublado, mas dificilmente chove. Mantém a tendência de tempo, no geral, aproveitável no decorrer também da segunda, terça, quarta e quinta-feira, com condições aí de tempo mais para bom. É uma semana boa para quem está precisando trabalhar ao ar livre em geral. E deve esfriar mais ali na quinta, sexta e outro sábado. Da Climaterra, Ronaldo Coutinho.
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0: Pontualmente 1 da tarde, termina aqui o Jornal da Sintonia. Na edição de hoje você ouviu: Bom Retiro aprova primeiro plano municipal de cultura para impulsionar o setor. Vereador Sinésio Vitor agradece a emenda de Marcos Vieira para obra no Rio Engano. Programa Caminhos do Campo é premiado e coloca Alto Vale no mapa turístico brasileiro. A Aurora divulga programação de aniversário com shows gratuitos e grande tratoraço. Educação de Ituporanga vai entregar uniformes e kits escolares para alunos da rede municipal. Prefeitura garante solução para infiltrações no Centro Educacional Infantil Pequeno Príncipe após novos problemas. Proaço participa da construção do novo Hard Rock em Gramado e Silvio Prim quer fortalecer o Complexo do Louvor com gastronomia. Todas as reportagens na íntegra, você ouvinte pode já acessar o site sintonia.fm.br e saber os detalhes. E também nossas redes sociais no @sintoniafmoficial. Muito obrigado pela sua audiência, um bom final de semana e uma ótima tarde para você.
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Sabadão, dia 30 de maio. Eu tava agora refletindo aqui com a nossa excelentíssima Cleide, aqui nos estúdios da rádio. Rapaz do céu, tá chegando mais um Pop Rock e estamos chegando já na metade do ano, é isso mesmo, produção? É, tá voando, tá passando rápido demais, né? Eu fico muito feliz, muito contente que você está aqui na programação da Rádio Sintonia. Está começando mais um Clube Pop Rock, os melhores, as melhores músicas que marcaram a época e as melhores músicas que tocam em todo canto, você curte aqui juntinho com a gente. Então bora começar aqui com o pé direito. Bora, já que é Clube Pop Rock, bora começar com Heart If Looks Could Kill. É, rapaz, é pra nós embromar a língua aqui. Vamos começar com tudo aqui no clube.

muito obrigado a você que tá chegando agora e ligando o rádio no último volume. Eu sei, você vai curtir junto com a gente, viu? Tem Psycho V chegando agora. Seduce Me Tonight. É, você vai curtir junto com a gente.

0: Você curtiu aí Maria Blondie, ou Maria. É, rapaz, você tá no Clube Pop Rock hoje, não tem sertanejo, não tem gauchão, mas tem muita música, como eu falei no início, que marcou época aí pra você. Tem aquela sessão flashback, daqui a pouquinho a gente vai tocar uns sucessos que você fazia aquele passinho coreografado aí na discoteca. É, na danceteria. É, vai resgatar muitas memórias, né? Enquanto isso, a gente vai seguindo com o Clube Pop Rock aqui na Sintonia FM, tá? E você, daqui a pouquinho, retorna com mais música. Nós temos também a sessão Nacionais chegando por aqui.
1: No Brasil ainda falta representação política para mulheres indígenas.

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3: Foi o VaptVupt, voltamos por aqui, tá? É o Clube Pop Rock e a gente já vai curtir agora aquelas nacionais também que todo mundo sabe cantar, pelo menos um pedacinho, né? Bora de Barão Vermelho. Quando?

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1: E bora com mais um rock nacional? É, rapaz, você vai curtir agora Capital Inicial, Fátima, aqui no Clube Pop Rock.

0: exagerado mesmo, hein? Cazuza, um hit, um sucesso, marcou época e ainda marca muitos casais por aí. É o que mais a gente vê, né? O pessoal posta aquela fotinha, principalmente chegando aí Dia dos Namorados. Com certeza, Exagerado vai ser uma das trilhas que mais vai tocar por aqui. E por aí também, na palma da sua mão, no celular, né? Onde eu tava falando, já fui pra outro caminho aqui. Pra você que tá chegando agora, muito boa tarde, seja bem-vindo ao Clube Pop Rock, sou eu, Jean Carlos, na comunicação. Hoje, nessa tarde de sabadão, com muita música pra você curtir junto com a gente aqui e também a sua participação, tá? A gente não atendeu nenhum ouvinte ainda, mas pode participar no 47991920947. Manda sua mensagem, manda seu alô, que vai estar aqui saindo na programação do rádio também. Vice, manda aqui pra nós, que a gente já atende, tá? Boa tarde, ó quem mandou aqui, a Elise, alô Elise, mateando ali junto, próximo ao açude, né, a lagoa, deixa eu ver isso aqui direito. Rapaz, o céu cheio de patinho ali, chimarrãozinho na mão e mais uma tarde de pop rock. Valeu, Elisa, obrigado pelo carinho, também acompanhando sempre a gente por aqui. Ó, a gente vai para uma rápida pausa, mas já retorna por aqui na programação do rádio.
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8: 45 anos de história, pois é, né? Você aí que tá acompanhando a Rádio Sintonia, meu Deus, mas eu ouço a rádio desde que abriu, já tá entregando a idade, viu? Muito obrigado pela sua audiência, pela sua, a sua amizade, né? Porque a gente desenvolve esse vínculo com o ouvinte, a gente agradece imensamente ao carinho de todos vocês que nos acompanham. Bora continuar com o Clube Pop Rock, agora que nós já paramos com a melosidade toda aqui, vamos com mais música por aqui, e essa aqui... É, o pessoal faz coro pra cantar essa música, é loucura, né? Bora de Tarzan Boy, Baltimore! Aqui no Clube Pop Rock.

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0: comunica o seu falecimento ocorrido neste sábado aos 80 anos de idade. O corpo está sendo velado na sala 2 da capela mortuária no cemitério municipal de Ituporanga, onde haverá neste domingo, às 9 horas da manhã, a realização da cerimônia de despedida, seguindo logo após para o sepultamento no cemitério municipal de Ituporanga. A funerária Zirbel comunicou o falecimento de Valdomiro Alfredo Saul, mais conhecido por Cigano. A família enlutada, nossas condolências.
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1: Ah, essa você sabe de cor, vai, admite. Flor da Estação com Anjos do Hangar, ou melhor, é Flor da Estação de Anjos do Hangar que você curte aqui junto com a gente.

Rede, aqui no Clube Pop Rock. Ah, vou te falar que essa do Luigi, Pra Sempre Amar, aí tem muitas músicas desse período também, em que o autotune era utilizado com muita frequência, né? Então eram as músicas mais dançantes. E não é só de autotune que vive o homem, é isso mesmo. A gente já vai trazer uma música muito conhecida por aqui, mas antes, deixa eu só mandar um abração aqui pra Isabel Terezinha Amaral, do bairro Nossa Senhora de Fátima, tá curtindo aí e tá parabenizando a neta Emily, que está de aniversário hoje, e também já aproveitou pra emendar aquele abração pro amigo dela, o Romário Firmiano, que está de aniversário também, viu? Parabéns aí aos aniversariantes do dia. Muito obrigado pela sintonia, Bel. Muito obrigado, viu? Aqui, quem mais está participando também? Tá mandando aí, tomando mate. É a Lilian. Alô, Lilian! Tudo certo? Ela tá mandando aí um boa tarde e dedicando a música pra dona Ivone e pro marido Marcelo Schaefer. Tão saboreando mate, tão mateando, né? Que combinação boa, né? Você vai curtir aqui um flashback, tá tomando um chimarrão aí também junto, né? Junto com a gente, muito obrigado aí pela sintonia também. O Léo, o Leonardo Maleschi, também ali de Nova Galícia, gostaria de pedir uma música, aí pediu uma dos Mamonas Assassinas, porque ele e o pai estão numa matança de frango, meu pai amado, hein? Vai sair um franguinho na panela, então tá bom, né? Eu não sei se na programação já está aqui, que o Charles preparou com todo carinho, né? Vamos ver se tem Mamonas Assassinas, mas de qualquer forma, Léo, se não tiver, você vai cantar essa aqui junto comigo, que eu sei, tá? Não adianta dizer que não sabe a letra, viu? Tô nem aí, Luca!

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3: Portemão, é o Clube Pop Rock Sintonia nessa tarde de sábado, 30 de maio. Boa tarde pra você que tá chegando agora. Agora exatamente 2:18 por aqui. Sou eu, Jean Carlos, na comunicação até às 16 horas. Com muita música boa pra você curtir junto comigo, né? Vamos lá, participação aqui também. Deixa eu só mandar um abração pro seu Arno lá e tá curtindo o Pop Rock também. Valeu, seu Arno, companhia de todos os dias. Também a Josiane Daltroso, de lá de Vidal Ramos, tá? Hoje, toca aí um Modern Talking, um Sherry Sherry Lady. Essa aí conhece música boa. E o Josi, obrigado pela companhia, pelo carinho. A Josi pediu Sherry Sherry Lady e eu entendi Cher. Believe, da Cher. Essa aqui também marcou uma geração, hein? Bora cantar comigo?

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1: Tá chegando o Backstreet Boys. Deixa eu só mandar um abração aqui pra Alexandra Eger, lá da Gabira. Ela e o esposo Gil estão ligados na melhor programação da sintonia. Palavras dela, tá? Não minha. Valeu, Alexandra. Obrigado pela companhia.

Viva la Vida, Coldplay, música linda, né? Coldplay tem dessas, lança uma pedrada de vez em quando, deixa a gente aí ouvindo a música mil vezes e pronto. Tem um dos shows mais impactantes, assim, né? Os caras são literalmente um showman, então é coisa de louco, absurdo. Deixa eu mandar um abração aqui pro pessoal que tá ligado, Adelaide. A Adelaide mandou mensagem aqui também, já participando junto conosco. Mandou um abençoado dia pra vocês aí da sintonia. Valeu, Adelaide. Um abençoado dia pra você também, tá? Já estamos aí na metade do programa, praticamente, né? No meio da tarde aqui. Lembrando que hoje a tarde de sábado é recheada com muita música. A gente vai dar uma rápida pausa, mas calma. Não chora, não fique aos prantos. Já retornamos aqui no Clube Pop Rock.

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10: Retornamos aqui com o Clube Pop Rock, agora 2:35. É, você tá querendo participar? Não perca seu tempo e mande aqui no nosso WhatsApp no 46.

7999209-4747. Diretamente de Itaió, ele, Mário Sérgio de Godoy. Tá mandando um abração aqui pra todo mundo que tá ouvindo a sintonia, pro pessoal aqui da rádio, né? E pros compadres, o Carlos Moraes e a Cleusa. Valeu, Mário, muito obrigado pela companhia lá diretamente de Itaió, né? Tá ligadinho, tem uma galera, Itaió, Pouso Redondo, o pessoal que tá curtindo a gente. Charles acabou de registrar, inclusive, um abraço, Charles, obrigado pela sintonia. É um registro de um adesivo da sintonia em Lontras, nossos ouvintes espalhados por todos os lugares aí do Alto Vale, do Estado, do Mundão, né? Você sabe o que eu tô falando. Bora de Mamonas Assassinas, então? E não é que tava na programação? Shop Saints.

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1: Boa tarde, Rádio Sintonia. Um abraço para o povo que está escutando a rádio, essas músicas maravilhosas. É a Dilson do bairro Santo Antônio de Ipuranga. Gostaria de ouvir a música Berlim. Take my bad way. Um abraço para todos.
2: Ô, Dilson, teu inglês tá melhor que o meu, viu? Vamos fazer uma pontinha aqui no pop rock uma hora dessa. Não vai ter Berlim agora, mas vai ter Comunidade Ninjutsu, pode ser? Depois a gente vê se tá na programação também. Um abração, meu querido!

Ainda nas nacionais, a gente vai de dia especial agora com Cidadão Ken. E você que tá ligado aí no WhatsApp no 47991920947, já já a gente vai atender as suas participações também. Pode ir mandando por ali, que logo mais a gente traz aqui no rádio.

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0: Retornamos com o Pop Rock aqui na sintonia, tem ouvinte mandando áudio.
1: Boa tarde, meus amigos. Opa. E amigas da Rádio Sintonia. Falando aqui da cidade de Taió, Marcelo.
0: Mais um taioense?
1: Mano, alô ali para meu amigo Godoy, que sei que tá sempre ligado todos os sábados aí. E manda aqui para o Marcelo Reis, que está sempre ligadito aí no mais aí com você. Valeu, garoto, até mais.
0: Valeu então, Marcelo, obrigado pela companhia. Mais um taioense aí ligadinho com a gente na programação. Também quem está participando por aqui é a Nilcélia, isso mesmo? Deixa eu ver. Isso aí, um abração, muito obrigado pela sintonia também. Aqui um abração especial. Também pro pessoal que tá acompanhando, a família praticamente inteira, né? A Júlia Carla Ferreira ligada aqui na programação do rádio também. E tem mais um parceiraço nosso aí ouvindo. Ô, Wilson, boa tarde pra você, meu querido. Tudo de bom aí pra ti também nesse sábado. Ele, ô, Jean, manda uma do Nazaré. O Nazaré veio escrito em português, mas eu imagino que ele se refere a... Até deixa eu ver aqui, nós temos, sim, senhor. Deve ser esse Nazaré.

bonzão, hein? Rapaz do céu, esse rock aí do Nazaré é algo fenomenal, né? Ô, Wilson, eu vou ficar devendo dessa vez, tá, meu querido? Um forte abraço aí pra você, mas a música é boa também, tá? Bora de Fire Inc. aqui no Clube Pop Rock.

0: Nota de falecimento. Os familiares de Valdomiro Alfredo Saul, mais conhecido por Cigano, comunicam seu falecimento ocorrido neste sábado aos 80 anos de idade. O corpo está sendo velado na sala 2 da capela mortuária no cemitério municipal de Tuporanga, onde neste domingo haverá às 9 horas da manhã a realização da cerimônia de despedida, seguindo logo após para o sepultamento no cemitério municipal de Ituporanga. A funerária Zirbel comunicou o falecimento de Valdomiro Alfredo Saul, mais conhecido por Cigano. A família enlutada, nossas condolências.
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0: É o Clube Pop Rock retornando aqui no radinho também, né? Tem mais ouvinte mandando áudio participando com a gente?
2: Oi!
0: Oi!
2: Boa tarde!
0: Boa
2: Queria
0: tarde!
2: Estar mandando agora um grande abraço pra minha mãe Rose.
0: Pra mãe Rose.
2: Um grande também abraço pra dona Nilceia.
0: Ah, Nilceia também.
2: Daí, Queria estar mandando um abraço aí pra elas.
0: Pode deixar.
2: Se vocês puderem botar no... na rádio, agradeço.
0: Eu vou mandar um abraço, já que você queria, né? Eu imagino, Júlia, que você quer ainda mandar esse abraço. Tá mandado, viu? Já tá repassado o recado, pessoal. E sabe que isso é o engraçado do rádio, né? Principalmente as participações ao vivo. Tem gente que troca mensagem, manda aquele abraço, daí outro responde. Já aconteceu, inclusive, agora mesmo, hoje no Clube Pop Rock, isso... Um ouvinte manda mensagem, o outro ouvinte que tá ouvindo recebeu lá o abraço, o alôzão e já responde também. Isso é muito bacana, é a magia e a velocidade do rádio aqui atuando em tempo real. Coisa mais gostosa é isso, né? É a música, tá bom? Bora cantar junto comigo aí.

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1: Quem que não gosta de cantar, curtir, ouvir um Jota Quest, hein? Bora morrer de amor aqui? É agora, 15 horas e 19 minutos. Você tá no Clube Pop Rock.

a gente segue pelos nacionais, né? Porque o pop rock não é só música internacional, tem muita gente que pede aqui também os nacionais e a gente toca por aqui. Bora de Kid Abelha! Eu tive um sonho aqui no Clube Pop Rock.

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3: Run to me, W, aqui no clube.
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1: 3:42.
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4: Bora então tocar tudo que dá ainda nesses últimos minutos de programa. Charlie Brown Jr., tudo que ela gosta de escutar.

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2: Retornamos. E aí? Raimundos. É isso mesmo, aquela.

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2: E é ele que vai encerrar aqui o Clube Pop Rock. O carimbador maluco Raul Seixas, aqui na programação do rádio. Obrigado desde já a todos que participaram da programação. O Clube Pop Rock vai ficando por aqui e você fica na companhia de Carlos Moraes com a melhor programação aqui nas ondas da 94.7 FM. Um forte abraço e um bom final de semana a todos vocês.

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0: gaúcho que estáis me ouvindo.
1: Em nome do Pai, do Filho e do Espírito Santo, e com licença, patrão celestial, vou chegando despacito, enquanto sorvo o amargo de minhas confidências, porque ao descambar do sol preciso camperear por outras invernadas e repontar do céu a força e a coragem para o entreveiro do dia que passa. Eu bem sei que qualquer guasca bem puxado de faca, revenque e esporas, não se afirma nos arreios da vida se não se estriba na proteção do céu. Ouve, patrão celestial, a oração que te faço ao findar de mais um dia. Tomara que todo mundo seja como irmão. Ajuda a perdoar as afrontas e não fazer aos outros o que eu não quero para mim. Perdoa-me, Senhor, porque renguendo pelas canhadas da fraqueza humana, de quando em vez, quase sem querer, eu me solto por ter agora. Eita, potrilho chucro, renegado e caborteiro, mas eu te garanto, meu Deus, quero ser bom e direito. Ajuda-me, Virgem Maria, primeira prenda do céu. Socorre-me, São Pedro, capataz da estância gaúcha. E para fim de conversa, vou te dizer, meu Deus, mas somente para ti, que a tua vontade leve a minha de cabresto para todo sempre, até a querência do céu. Amém.

0: 16 horas e 5 minutos. 4 horas e 5 minutos. Estamos aí, minha gente. Estamos chegando. Iniciando aqui pela sua Rádio Sintonia, mais um programa de querência em querência. É, nesse sábado, né? Hoje é sábado, 30 de maio, 2026. Agradecendo aí a sua companhia, agradecendo a sua audiência, você que tá ligadinho, curtindo nosso programa, obrigado pela companhia, obrigado pela audiência. Vamos lembrando que vamos aí na companhia de vocês, então, aí até as 19 horas deste sábado, 30 de maio. Você esteve até agora aí com o Jean Carlos, comunicando com vocês aí, no Clube do Rock. A partir de agora é comigo,
1: Carlos Moraes.
0: Vamos juntos, vamos até às 7 horas, sempre agradecendo a sua companhia, a sua audiência, você que está aí curtindo nossa programação. Obrigado, obrigado pela sua companhia, obrigado pela sua audiência. E nós vamos iniciando a parte musical do programa de hoje, né? Vamos iniciando a parte musical do nosso programa de hoje, trazendo uma música em homenagem ao querido e saudoso Pedro Hortaz. Pedro Hortaz nos deixou ontem, um grande cantor missioneiro, o último tronco missioneiro. Nos deixou ontem, que é o Pedro Hortaz. Nos deixou, mas também nos deixou muitas obras maravilhosas, muitas músicas lindas, como essa que nós vamos abrir o programa de hoje, com a Bailanta do Tibúrcio.

0: Maravilha, gente, é Rádio Sintonia 94.7 FM, estamos aí levando para vocês o nosso programa, você tá ouvindo aqui o nosso De Querência em Querência, agradecendo a sua companhia, agradecendo aí a sua audiência, cidade interior, toda a nossa querida região, obrigado, obrigado pela companhia, obrigado pela audiência. Vimos aí a música do João Luiz Correia, De Quem Já Nasceu Pilchado. Maravilha, gente, agradecendo meu amigo Jorge, o Jorge Violeiro tá nos ouvindo lá em Horizontina, né? Lá em Horizontina, Rio Grande do Sul, né? O Jorge Violeiro, Jorge toca uma viola, vou te contar, rapaz, esse rapaz é bom de viola. Então, manda um abraço então pro Jorge Violeiro, tá nos ouvindo aí com a Alexa aí do lado, né? Coisa boa. Um abraço, Jorge, muito obrigado pela companhia, obrigado pela audiência. Manda um abraço também lá pro nosso amigo Tomás, o bombeiro, o nosso amigo Liri Viana, o Nelson Viana, esse pessoal que nos ouve também lá pras bandas do Rio Grande do Sul, tchê, lá pras bandas de Horizontina, um grande abraço e obrigado pela companhia, obrigado pela audiência. O Jorge daqui a pouco vai mandar um áudio pra nós aí também, né?
1: Chegando aí o Chico Brasil, um jogo de fole.
0: Agradecendo então aí a sua companhia, a sua audiência, manda o seu recadinho, concorra, vamos sortear pra vocês aí uma camiseta do Moitas, isto mesmo, temos uma camisa do Moitas pra sortear pra vocês que mandarem o seu recadinho aqui pro nosso programa, também vamos sortear aí 10 ingressos, né? Pra homem, que a mulher não paga, né? A mulher não paga, então 10 ingressos pra homem, pra ir também aí hoje assistir o Moitas, tá certo? Então temos 10 ingressos e mais uma camisa do Moitas e também temos ainda um combo de lanches do Lanches da Maria, né? 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Agradecendo a sua companhia, agradecendo a sua audiência, vamos trazendo música para você ouvir agora os Serranos. Um casamento de sítio.

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Sorriso da Prenda. Ouvimos aí com os filhos do Rio Grande, uma linda valsa. A hora certinha pra você que tá ligadinho, curtindo a nossa programação. São 16:27, 4:27. Vamos acobrir vocês aí até às 7 horas, é, ou talvez antes um pouco, porque hoje tem jornada esportiva, né? Hoje tem Moitas Futsal versus AMAP Curitibanos, né? E a nossa equipe de esportes estará trazendo todas as emoções aí deste jogão de bola a partir das 19 horas, né? Mas acredito que antes aí, 18:30 ou 18:40 por aí, a nossa equipe de esporte já esteja entrando em quadro, tá bom? Então tá aí, é mais um jogão de bola e nós temos sorteando pra vocês aí uma camiseta do Moitas, já que o pessoal tá todo mundo torcendo muito pro Moitas, que está muito bem invicto aí, né? Então vai com certeza uma camiseta do Moitas, todo mundo vai querer. 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Também temos 10 ingressos aqui para homem, né? Que mulher não paga, né? Pessoal aí, eu não sei se as mulheres já retiraram, tinha retirado antecipado, né? Os ingressos aí, né? Mas temos 10 ingressos para homem aqui para sortear para vocês aí que estão aí curtindo nossa programação, tá bom? Vamos lá, minha gente, é Rádio Sintonia 94.7 FM. Vamos mandando recadinho aqui pro nosso amigo o Rubens Pires. Tá passando por Ituporanga, né? O Rubens Pires é filho da Dilma, da dona Dilma Pires. E aí ele tá aí para dar uma geral lá na casa da sua mãe, da Dilma Pires. E para mandar também dizer aí que o que ele diz aqui, com certeza o pessoal que tá aí ouvindo a sintonia, a mãe mandou um abraço para todos, ela está bem, fazendo tratamento em Blumenau. Se possível também avisar que estamos o dia todo na casa da mãe e temos várias coisas para vender, né? Móveis, eletros aí, então se você estiver afim aí adquirir algum produto aí, tem geladeira, tem freezer, tem micro-ondas, forno elétrico, tem centrífugas, tem roupas, TV, guarda-roupas, cama. Então, se você tiver a fim, dá uma passada lá na residência aí da dona Dilma, né? Que o pessoal sabe de ficar ali, né? Ou entra em contato também no 984-79-8898, 984-79-8898, certo? Então tá dado o recado aí pra vocês que estão acompanhando o nosso programa de Querência em Querência.

maravilha, gente. Rádio Sintonia 94.7 FM. Muita música boa pra vocês que estão aí curtindo nosso programa. Dando recado aí pra vocês que estão

0: tardes. Sebastião Andrade aí do Rio do Sul tá pedindo música, também quer participar do sorteio, mandando para Maria de Lourdes Andrade, Pedro Andrade, uma música do Gaúcho da Fronteira. Um abraço, seu Sebastião, obrigado pela audiência. Boa tarde, Carlos Braz, tudo na paz? Tudo na paz. Sou o Miguel Alexandre da Luz, moro na Ilha Grande Becker, quero participar dos sorteios. Toca uma música, Calendário da Saudade, oferecendo especialmente para minha esposa, a Lucila, e para todos que estão ouvindo o seu programa, que é show. Obrigado, meu amigo Miguel Alexandre da Luz. Vamos ver quem mais aqui. A Mauri tá aí curtindo a nossa programação, mandando música para todo o pessoal da rádio. Um abraço a Mauri. Muito obrigado pela companhia, guri. Quem mais aqui? Boa tarde.
1: Boa tarde, Carlos Moraes. Aqui é o Job Balduino.
0: Ô, Gilberto. Job, como é que tá, meu amigo Job?
1: Queria oferecer uma música para todos os meus filhos.
0: Uhum.
1: E a mulher e mais todos os meus amigos.
0: Aham.
1: Uhum. E para vocês aí na rádio. Uma música bem agarrunchada.
0: Beleza.
1: Boa tarde.
0: Valeu, meu amigo.
1: Se eu for atendido, eu agradeceria.
0: Job Balduino, um abraço, amigo. Obrigado pela companhia. Boa tarde. Alô, boa tarde.
2: Boa tarde, Carlos Moraes.
0: Boa tarde.
2: Aqui é o Paulo Carlos, está em áudio.
0: Opa.
2: Da Nova.
0: Como é que tá com o Paulo Carlos?
2: O programa.
0: Aham.
2: Então, é uma música bem boa aí do Pedro Hortaça pra nós, era bom, né?
0: Certo.
2: E se tem sorteio, daí manda, quero participar também aí.
0: Valeu.
2: Abração, amigo.
0: Um abraço, Pedro. Valeu. Carlos, tudo de bom, meu amigo, obrigado pela companhia. Quem mais aqui? A Márcia Venke, Hilschein, São Martinho Aurora, oferecendo música para todos que estão ouvindo o programa e também para os familiares e amigos. Boa tarde, sou a Angelita Aparecida Vieira, de Vista Alegre, Imbuia. Quero participar do sorteio, oferecendo música para todos vocês da Rádio Sintonia, também para alguém, para quem gosta da música. Desde já agradeço. Valeu, um abraço, minha amiga Angelita Aparecida Vieira. Deixa eu ver quem mais aqui, minha amiga Julita.
3: Boa tarde, Carlos.
0: Boa tarde,
3: sou Julita Dama, quero participar do sorteio da camisa.
0: Certo.
3: Ingresso, nós já vamos hoje à noite.
0: Valeu, um abraço, Julita. Obrigado pela audiência. Boa tarde, meu nome é Pedro Henrique Steffens. Quero participar do sorteio dos ingressos pro Moitas. Valeu, tá participando. Obrigado pela companhia. Sueli Schaefer Schlemper, Águas Frias e Lau Ramos, também quer participar do sorteio da camisa do Moitas. Boa tarde, Enedir Starowski, quero participar do sorteio do lanche, moro no Jardim América. Valeu, tá lá participando. Boa tarde, Carlos Moraes, aqui é a Vanessa Pedro Ira Grande Becker, quero participar do sorteio do combo de lanches da Maria. Toca uma moda boa aqui pra costurando e ouvindo a sintonia. Valeu, um abraço, Vanessa, bom trabalho, boa costura, amiga. Quem mais aqui? Boa tarde, Enilda Bauer, quero participar do sorteio da camisa do Moitas. Valeu, Enilda. Boa tarde, quero participar do sorteio do lanche da Maria. Quero participar dos outros sorteios também. Valeu, tá participando, um abraço. Boa tarde, Carlos. Não é que é aqui? Aurimar Schaefer, né? Aurimar Schaefer de Águas Frias e Dal Ramos, oferecendo música para os amigos e familiares, também participar do sorteio da camisa do Moitas. Boa tarde. Boa tarde.
4: Meu nome é Kevin Samuel e eu queria participar do ingresso do jogo do Moitas.
0: Beleza, vão lembrando que o ingresso eu vou sortear mais cedo aqui, tá bom, pessoal? Pra dar tempo, pessoal, se ajeitar. Vamos fazer tudo sorteio às 6 horas, né? 6 horas dá tempo tranquilamente, pessoal, se ajeitar para ir pro sorteio. Boa tarde, Cristiane Derner, Tifa Derner, Petrone também quer participar do sorteio do Lanches da Maria. Vamos ver quem mais aqui mandando recado. Muito bem, boa tarde.
5: Boa tarde, eu queria estar mandando um negócio, que eu queria estar participando do sorteio da camiseta do Moitas.
0: Certo.
5: Aí, se vocês puderem estar me botando para concorrer.
0: Tá bom, tá participando.
5: Meu nome é Júlia Carla da Silva Ferreira.
0: Valeu, Júlia!

0: Ah, um abração pra você que tá participando aí, tá bom? Deixa eu ver quem mais aqui.
1: Boa tarde, tio camarada.
0: Fala, meu amigo Arno Alain.
1: Eu quero conhecer a música das minhas filhotas, Lucilene, Adriana, Eliane, dos netos Joaquim e Otávio, pra todos os amigos, pra todo o Chile Granista e pra toda a equipe Santaria.
0: Vale. Quero
1: participar do sorteio da camiseta do Moisés, que é muito linda. E Rodrigo, o almoço aí, almoço 71, se houver. Um abraço de novo.
0: Valeu, amigo Arno Alain, boa tarde, quero participar do sorteio da camisa do Moitas e dos lanches da Maria Lucirei Constante, alto 3 barras. Boa tarde, Jean. Boa tarde, Carlos Moraes, é o Márcio, ou melhor, Mário Sérgio de Godoy. Opa, como é que tá, compadre velho, hein, Taió? Quero ver uma música do Pedro Hortaça, Timbre de Galo, e concorrer a uma a camisa do Moitas. Valeu, um abraço, Mário Sérgio. Obrigado pela companhia, obrigado pela audiência. Quem mais aqui? A Terezinha, aí de Presidente Nereu, também tá aí curtindo nossa programação, pede música e oferece para alguém muito especial aí de Presidente Nereu. A música chegando para vocês ouvir agora. Valdomiro Melo.

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Pedro Hortas. E agora já saudoso, partiu ontem o nosso querido Pedro Hortas, o tronco missioneiro, o último tronco missioneiro que com certeza levou a música gaúcha, a música missioneira para todo o Brasil. Partiu ontem nosso querido Pedro Hortas, ele cantou para nós aí o Timbre de Galo. Uma de tantas obras, uma das mais lindas aqui. Composições aí do Pedro Hortas, sem dúvida nenhuma, Timbre de Galo, regravada por muitos grupos aí. Agradecendo a sua companhia, a sua audiência, você que tá aí curtindo o nosso programa de Crença em Crença, deste sábado, 30 de maio de 2026. Agradecendo a sua audiência. Hoje dia do geólogo. Pra você que tá aí curtindo a nossa programação, obrigado pela companhia. 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

É Rádio Sintonia 94.7 FM, nosso programa de querência em querência. Vamos atender mais participações. Lembrando que você concorre a uma camisa do Moitas e temos também 10 ingressos do Moitas. É, você tem que dizer aí que também quer concorrer aos ingressos, né? E a gente faz assim, primeiro o sorteio da camiseta, daí então você pode participar do sorteio.

0: Dos dois, e pode levar a camiseta e o ingresso ainda, né? É, se tiver sorte, por que não? Então temos aí 10 ingressos e mais a camiseta do Moitas para sortear, e também temos aí o combo de lanches do lanche da Maria, né? É, muito bem, quem mais tá mandando recado por aqui? É, muito bem. É, chegou aqui uma nota, né? Daqui a pouco a gente já informa então aí pra vocês. Vamos ver aqui. Quem mais? Agora sim, vamos lá, continuando atendendo a participação do ouvinte. Boa tarde, Carlos Moraes. Sebastião, do bairro Santo Antônio, tá nos ouvindo. Tá ouvindo a sintonia, também tomando um chimarrãozinho, que é participar do sorteio da camisa do Moitas. Abraço! Valeu, Sebastião Reis, um abraço, meu amigo! Obrigado pela audiência! Mais participação por aqui, vamos ouvir! Boa tarde!
1: Olá, boa tarde, meu grande amigo Carlos Moraes!
0: Meu amigo Jorge Violeiro!
1: Gostaria de escutar a música do nosso saudoso Pedro Hortaça.
0: Ah, tá bom. Beleza,
1: e
0: meu amigo.
1: E oferecer para todo o pessoal, teus ouvintes da rádio, desse programa maravilhoso que você apresenta aí.
0: Certo.
1: Aqui de Horizontina, estamos escutando essa rádio maravilhosa. Desde o outro programa que estava passando, eu já estava escutando ali.
0: Aham.
1: Tá bom, Carlos?
0: Certo.
1: Outro programa ali, já estava escutando.
0: Certo.
1: Beleza, um abraço, Carlos Moraes, e tudo de bom.
0: Certo.
1: Quero oferecer para o pessoal aqui de casa também.
0: Certo,
1: beleza?
0: Meu
1: um
0: amigo.
1: Um abraço e tudo de bom, ótimo. Um abençoado final de semana.
0: Abraço, esse é o meu amigo Jorge. O Jorge é um grande violeiro, toca uma viola que eu vou te contar, rapaz. É bom de viola. E lá eu apresentava o programa Manotaço, que era um programa que a gente apresentava ao vivo das comunidades de toda a região lá, de todos os municípios da região lá. Não tinha município lá que a gente não visitou. Acredito que mais de 30 municípios lá da região lá de Horizontina, a gente fazia esse programa Manotaço toda sexta-feira à noite, que era ao vivo, né? E aí levava os gaiteiros, violeiros, se apresentavam, e o nosso amigo Jorge era um que sempre que podia. Ele só deixou de participar uma época que ele casou, daí aí o pessoal diz, não, agora ele tá em lua de mel, aí ele não vai mais participar. Ele ficou um tempo sem participar, né? Mas depois ele voltou de novo. Ele se separou, daí não tinha mais quem mandava em casa, daí ele começou a participar de novo, né, Jorge? Ô, Jorge é uma gente boa demais, tinha um carinho muito grande pelo Jorge, né? Então, um grande abraço, Jorge Violeiro. Lembra, Jorge, quando o meu pai estava comigo nos últimos anos de vida do meu pai, ele morou na minha casa, né? E aí eu levava ele junto nos Manotaço, e aí o Jorge cantava para ele a música, ele tocava na viola e cantava a música. O meu pai já tá velho, não pode mais trabalhar. É, o Jorge cantava essa música pro meu pai, e ele enchia os olhos de lágrima escutando o Jorge cantar, né? O saudade do meu querido e velho pai, seu Gonçalves Carvalho de Moraes, que Deus o tenha no santo reino celestial aí, né? Abraço, Jorge, meu querido, muito obrigado pela sua participação, ouvindo nosso programa a quase 500 quilômetros daqui lá, em Horizontina, Rio Grande do Sul. Grande abraço, Jorge, obrigado pela audiência. Um abraço também lá pro nosso amigo o bombeiro Tomás, que é um baita de um gaiteiro também, né? É, um abraço pro Jorge, pro Tomás também, Tomás de gaiteiro. Manda um abraço também lá pro nosso amigo Neri, não sei se o Neri vai estar nos ouvindo. E um abraço para todos os pessoal lá que estão aí curtindo o nosso programa lá no Rio Grande do Sul. Tchê! Um abraço, obrigado, Jorge, tudo de bom aí, tá bom? Vamos trazendo mais música então para vocês que estão curtindo aqui a nossa programação, cidade interior e toda a nossa região. Hoje também está prestando essa homenagem ao Pedro Hortaça, né? O Pedro Hortaça, grande cantor missioneiro, que com certeza deixou muitas obras maravilhosas.

Kansas, né? E uma das músicas aí que com certeza marcou lá no início da carreira do Pedro Hortaça, né? Isto mesmo, vamos trazer essa uma das primeiras músicas, acredito, do Pedro Hortaça. Nós vamos ouvir agora, que é Deixa de Arte Nicolau, né? Era, Nicolau era um guri medonho, barbaridade, que fazia arte, uma barbaridade, né? E então nós vamos ouvir aqui o nosso querido Pedro Hortaça cantando lá do início. Acredito que volume 2, tá aqui, ó, volume 2, o segundo gravação aí do Pedro Hortaça, ele gravou Deixa de Arte, Nicolau. Canta pra nós, saudoso Pedro Hortaça.

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0: Senador de Leão Negro, você ouviu aqui com Walter Moraes. A hora certa, 17h04. Nota de falecimento. Isoneide Mor Boys e familiares comunicam o falecimento do seu esposo Elcio Boys, ocorrido hoje, dia 30 de maio, aos 56 anos de idade. O corpo estará sendo velado a partir das 18 horas no salão da Igreja Evangélica de Rio Antinhas, em Petrolândia, onde haverá amanhã, dia 31 de maio, às 10 horas, a realização da celebração dos funerais, seguindo logo após para o sepultamento no cemitério evangélico local. A funerária Santa Cruz comunicou o falecimento de Elcio Boys. A família e amigos enlutados, as nossas condolências.
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0: 5 minutos e meio. Você tá ouvindo a Rádio Sintonia 94.7 FM. É o nosso De Querência em Querência, agradecendo a sua companhia, a sua audiência. Você que tá ligadinho, curtindo a nossa programação. Obrigado pela sua companhia, obrigado pela audiência. Tamo junto, vamos juntos aí até às 19 horas. Ou até antes um pouco, porque hoje tem jogo, né? Às 19 horas já começa o jogo do Moitas Futsal e AMAP Curitibanos. Você vai acompanhar aí através das ondas da sintonia e também aí no Facebook e YouTube. Você também vai poder assistir este jogão de bola do Moitas hoje. Falando nisso, nós temos 10 ingressos do Moitas. Vai mandando seu recadinho daqui a pouco, a gente já faz sorteio aí pra dar tempo de você ir até lá pra assistir aí, tá? Combinado? Então vamos lá. Vamos atender mais participações. Também temos uma camisa do Moitas para sortear e temos ainda um combo de lanches lá do Lanches da Maria. E a minha amiga Senhorinha Moraes, como é que tá aí na cabeceira da ponte na Vila Nova, minha amiga Senhorinha?
1: Boa tarde, Carlos Moraes, que é Senhorinha da Vila Nova.
0: Certo.
1: Ofereço muito pro Luiz, pra Rose, pro Preto, pro meu amigo Davino Farias.
0: O
1: João Maria de Jesus. Pra Dona Creus, pro Pime da Rádio.
0: Valeu!
1: A música peço pra você, o Triste Romance. Eu adoro aquela música.
0: Tá bom.
1: Valeu.
0: Valeu.
1: Valeu, primo.
0: Valeu, prima. Um abraço, dona senhoria. Quem mais aqui? Um abraço também pra Valquíria, líder. Tá aí curtindo nossa programação. Aí em Imbuia, mandando música aí pra amiga aí da Vila Nova, né? A Néquia Machado. Isto também para o esposo Agostinho e para a netinha Alice, que vai fazer 5 meizinho, que é o xodozinho aí dela, do vô e da avó, né? Então tá certo. Um abraço aí, obrigado pela companhia, Valquíria e o Agostinho. Quem mais aqui? A minha amiga dona Zenaide Manres também tá aí curtindo a nossa programação. Tudo de certinho com a dona Zenaide, trabalhando a música para toda a família, pros filhos, pras noras, pros netos, também pro filho Tiago aí, que vai estar de aniversário esta semana, na terça-feira, né, Tiagão? Parabéns, Tiago! Tudo de bom, muita sorte, saúde e felicidades também aí pro seu Paulo e para todos que ouvem o programa aí também. Um abraço. E pro nosso amigo Maneca, lá no fundão da Grota Laranja. Ô, seu Maneca, um abraço. Que estão preocupados, que não sabem mais nem notícia do seu Maneca lá, né? Então tá bom. Ele mora solito lá, barbaridade, tchê. Então tá bom, um abraço e obrigado pela audiência. Seu Raul Forlan Pereira também tá aí curtindo nossa programação, diz que já tá se ajeitando pra vir jogar um bingo na Toca do Coelho. Um abraço, meu amigo Mauro e a Annelise lá, estão lá se preparando pra receber o povo pra jogar um bingo. Se tudo der certo e se a Cleusa tiver de acordo, né? Quem manda lá em casa, nós vamos dar uma passada depois aí também pra jogar um binguinho aí com vocês, tá certo? Então tá bom. Um abraço. Obrigado pela companhia, tudo de bom aí, seu Raul Forlan Pereira, mandando pra todo mundo e pro pessoal da Toca do Coelho. Vamos ver quem mais aqui, mandando recadinho. Boa tarde, sou a linda Ciro Montebeller Horst, do Alto Rio Novo, também quero participar do sorteio, valeu, linda Cir. Quem mais aqui? Boa tarde.
2: Boa tarde, Carlos Moraes. Opa, tudo bem?
0: Voz, essa voz eu conheço.
2: Pois eu também tô curtindo aqui teu programa.
0: Aqui, tá?
2: E não sei dizer o nome da música que eu gostaria de ouvir.
0: Ah.
2: Quem sabe aquela tem um pedacinho que fala assim: eu vou fazer um bate verde de esperança.
0: Mate da esperança.
2: Você acha aí, manda ela de, de brinde de final de semana aí, um forte abraço pra você e os ouvintes.
0: Tá certo, meu querido, seu Ivan Dornelles Anderson. Isso aí do Alfredo Wagner. Um abraço, meu amigo, obrigado pela audiência. É o Mate da Esperança, essa música é muito linda. É, e ela tá programada, daqui a pouco ela tá saindo aí. Um abraço, meu amigo, obrigado pela audiência. Boa tarde, sou o Marcos de Lima do Frei Jerônimo, quero participar do sorteio da camisa do Moitas. Quem mais aqui?
3: Meu nome é André Garcia, Porto de Petrena, Quetos de Tuteio.
0: Tá

0: Andréia, obrigado. Quem mais aqui? A Lisandra da Rosa da Gabiroba também, que é a participada do sorteio da camisa do Moitas. Valeu, Lisandra. Um abraço e obrigado pela companhia. Boa tarde.
1: Boa tarde, Carlos. Aqui é a Zuleide Beppler Mello, aqui do Rio Bonito.
0: Certo.
1: Ofereça a programação aí para todos que estão ouvindo, todos da família, amigos. E quero participar do sorteio do Lanches da Maria e da camisa do Moitas.
0: Certo.
1: Menos dos ingressos.
0: Tá bom.
1: Um abraço aí pra ti também, amigo. Tô aqui na faxina, o Valério tá escolhendo fumo.
0: Valeu, Zuleide, o Valério, meus queridos aí no Rio Bonito. Sou o Nicolas André Céu, Rio Batalha Ituporanga, quero participar do sorteio da camisa do Moitas. A Melinda da Rosa, da Bela Vista, também quer participar do sorteio da blusa do Moitas. A Rosângela Aparecida Schmidt, do Cerro Negro, prestando música pro filho Ângelo Miguel, também participar do sorteio. O Júnior Ronan Paulo, Lajeado, Chapadão Lajeado, também quer participar do sorteio da camisa do Moitas. O Hélio Berkenbrock, da Bela Vista, também quer participar do sorteio da camisa do Moitas. Quero concorrer à camisa do Moitas e também do lanche da Maria. O Thiago Ferreira, da Vila Nova. Valeu, Thiagão. Boa tarde, Carlos Moraes. Quero participar do sorteio do lanche da Maria. Eu sou a Elizabeth de Souza Farias, Alto Chapadão 3 Barras. Boa tarde, sou o Fernando Stip de Santo Antônio, Aurora. Estou na casa do tio André e quero música. Meu sossego. Deve ser meu sossego, né? Então tá bom, abraço. Deixa eu mandar um abraço também aqui pro seu Valdir Sotelli, né? O Valdir Sotelli também tá aí curtindo o programa, aliás, o seu Raul Forlan ligou lá da casa do Valdir, né? Estão lá e o Valdir também tá vindo pro bingo aí no Toca do Coelho, né? Então tá certo, um abraço, seu Valdir Sotelli, obrigado pela audiência também concorrendo ao sorteio. O Luiz Ricardo de Souza também quer participar do sorteio, a Jaqueline Hallmann também quer participar aí do sorteio. Lorival Martendal, peço música pro meu afilhado Gabriel, que tá de aniversário. Qualquer música também pra minha mãe Marli, pra todos os familiares aí do Rio das Demoras. Valeu, um abraço, obrigado pela companhia. Mais um áudio, depois tem música.
2: Boa tarde, Carlos Moraes.
0: Boa
2: aqui
0: tarde.
2: Cristina Paiana do Barro Branco.
0: Oi.
2: Eu pensei uma música pra mulherada no Rio do Meio, que estão lá na lida da festa.
0: Tá bom, Altina.
2: E dizer pra todos que estão escutando que compareça na festa, que o bolo e o pão é muito gostoso.
0: É, coisa boa.
2: Vamos comparecer lá, gente, comer uma carne. E tudo de bom aí pra vocês aí na rádio. Um abração pra todos.
0: Certo, valeu, um abraço, amiga. Obrigado pela audiência. Vamos trazendo música. Toda a parte do nosso corpo, todos têm a sua utilidade, né? A mão, o pé, os braços, a orelha, tudo tem utilidade, né? Mas não fizeram música para todos. Mas o gaúcho da fronteira, ele teve uma ideia e fez, pelo menos para uma coisa ele fez, né? Ele fez pro dedo. E aí tu fica pensando, né? Imagina, né? Quanta utilidade tem o dedo? Fala para nós aí, gaúcho da fronteira.

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Glaucio Tavares e o Mate da Esperança. Um abraço pro amigo Iti Polaco, que também é fã dessa música, né? Um abraço, Polaco! A esposa aí, né? Estão sempre curtindo a nossa programação. A esposa é a dona Judite, né? Um abraço e obrigado pela companhia, pela audiência. É a Rádio Sintonia 94.7 FM. Programa que você está acompanhando aqui, o De Querência em Querência, neste sabadão, hoje 30 de maio de 2026. Agradecendo aí a sua companhia, a sua audiência.

0: Muito bem, vamos que vamos, minha gente, vamos em frente, vamos atender mais participações aqui, lembrando, vamos sortear 10 ingressos daqui a pouco, já vamos sortear os ingressos aí e também a camisa do Moitas e mais ainda um combo de lanches lá do Lanches da Maria. Oi, sou Osneia Ferreira e Guerimbuia, tô ligada com vocês. Um abraço então, Osneia. Obrigado pela companhia. Boa tarde, sou Marcionei Sebold de São Vandelino Alfredo Wagner. Quero participar do sorteio da camisa do Moitas. Vamos ver quem mais aqui mandando recado. Boa tarde. Vamos lá de novo, agora sim, meu amigo. Boa tarde.
1: Boa tarde, eu queria estar participando também do sorteio dos ingressos da sintonia ali do Moitas. Meu nome é Júlia Carla da Ferreira. E eu moro no Rio Antinhas Petrolândia.
0: Valeu, tá participando. Obrigado pela companhia. Vamos ver quem mais aqui. Boa tarde, Carlos Moraes. Quero oferecer música bem bonita para minha mãe, a Célia Câmara de Souza. Sou a Marceli de Souza Silva. Quero participar do sorteio. Valeu, um abraço, Marceli. E um abraço também para nossa amiga Célia Câmara de Souza, nossa ouvinte, nossa fã e sempre curtindo o programa, né? Boa tarde, sintonia aqui é o Moacir de Blumenau. Gostei de pedir uma linda canção do Pedro Hortaça, Rio Guri. Meu muito obrigado. Valeu, Moacir. Obrigado pela companhia, obrigado pela audiência. Tem mais aqui, recadinho.

0: Boa tarde, Carlos Moraes.
1: Gostaria
0: de participar dos prêmios
1: certo.
0: Que estão sorteando aí.
1: Aham.
0: E amo essa música que vocês estão tocando agora.
1: Tá bom, não sei qual é a música que tava tocando na hora que tu tava ali, mas um abraço. É Alvaci, né? Alvaci que tá aí curtindo o programa. Vamos ver quem mais aqui. Gostaria de pedir para o Carlos Moraes mandar um abraço e felicitações pela passagem do seu aniversário para a Franciele Schmidt, a Fran. Ah, tá certo. Barbaridade, mas eu acho que eu não ia esquecer, eu ia lembrar, né? É que é tanta coisa aqui, meu Deus do céu, me perdoe, minha filha. Eu quero mandar um abraço então aqui, mas um abraço do tamanho do Rio Grande do Sul e Santa Catarina junto para minha filha Franciele Moraes, a minha primogênita, que hoje está completando mais uma rosa no jardim da vida. Já dá um buquê grandão, né? Barbaridade. Tempo passa, né, Fran? Brincadeira, tchê. É, lá se foram 36 rosas já, né? Então, parabéns pra ti, Franciele. Muitas felicidades, muitos anos de vida. O pai te ama muito, muito, muito, muito, muito, muito. Tu sabe o tamanho do meu amor por você, sabe, né? Então, tá bom. Então, quero te desejar sorte, saúde, felicidades, né? Tu tá linda agora, né? Ela fez a cirurgia, né? A bariátrica aí, lá se foram, acho que uns 60, 70 quilos quase, né? Foram embora já, né? E ela fez mais por causa da saúde, né? Ela tinha muito problema de pressão alta e sempre tava com problemas de saúde. Agora, graças a Deus, depois da cirurgia aí tá tudo certinho, né? Então, parabéns, Fran, minha homenagem. A homenagem também aí da Cleusa, que te ama muito, você sabe disso, né? A homenagem também aí da Sabrina, do Luiz, do teu companheiro de todas as horas, teu esposo aí, que é um parceiro, é um amigo, com certeza também, que é o Flávio, né? O Flávio Schmidt, né? Mandar um abraço também lá pro Madeira, o seu Nilvo Schmidt tá no hospital, né? Deu uns piripaque no vivente essa madrugada, mas ele é pau rijo, como diz o outro, né? É forte, barbaridade, se Deus quiser, e com as orações dos amigos, pedir pros amigos aí que estão nos ouvindo, né? Que conhece, porque o Madeira, você é mais conhecido do que Madeira mesmo, né? Que Feijão Preto, rapaz. Todo mundo conhece aí o seu Nilvo Schmidt, né? E ele hoje deu essa madrugada deu uns piripaque aí, ele tá hospitalizado no momento aí, mas se Deus quiser, e com a oração dos amigos aí, que eu peço para que cada um faça uma oração aí, mande pensamentos positivos lá, que tudo vai dar certo lá pro nosso querido o seu Nilvo Schmidt, que eu quero como um pai também, o Madeira aí, né? Que hoje tá hospitalizado aí. Certo? Então, parabéns, Franciele, mais uma vez, te amo muito, muitas felicidades e muitos anos de vida pra ti, tá bom, meu anjo? Muito bem, agora vamos trazer música, né? Vamos trazer música. A gente tá prestando uma homenagem também ao nosso querido Pedro Hortaça, que ontem nos deixou. É um, com certeza, um grande artista gaúcho aí, que deixou muitas canções, muitas composições regravadas por muitos grupos, né? E uma das músicas que também é muito boa é essa aqui, ó. 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Mas vamos deixar o Pedro cantar aí, ó. Vamos lá, agora sim, Pedro Hortaça cantando a música Queixo Duro. Errei de faixa, não é esta, Carlos Moraes. Agora sim é o Queixo Duro. Vamos lá, agora sim, vamos ouvir aqui o Queixo Duro com o Pedro Hortaça. É barbaridade. Vamos lá, agora sim, vamos com o Queixo Duro aqui do Pedro Hortaça aí pra você que tá aí curtindo a nossa.

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Ale Queixoduro, ouvimos aqui com o Pedro Hortaça. Nota de falecimento. Isoneide Moore Boys e familiares comunicam o falecimento do seu esposo Elcio Boys, ocorrido hoje, dia 30 de maio, aos 56 anos de idade. O corpo está sendo velado a partir das 18 horas de hoje no salão da Igreja Evangélica de Rio Antinhas, em Petrolândia, onde haverá amanhã, dia 31 de maio, às 10 horas, a realização das celebrações dos funerais

0: seguindo logo após para o sepultamento no cemitério evangélico local. A funerária Santa Cruz comunicou o falecimento de Elcio Bois. A família e amigos enlutados, as nossas condolências.
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minha gente, agora 17h42. 17h42. Você tá ouvindo a Rádio Sintonia 94.7 FM? É o nosso programa de Querência em Querência, muita música, muita alegria pra você que tá ligadinho, curtindo o nosso programa, Cidade Interior, toda a nossa querida região. Aí um abraço pra minha amiga Isolde Bogo, tá aí curtindo a nossa programação, a gremista Isolde, tá aí torcendo pro nosso gremião, que já saiu ganhando, né? É, saiu bem o Grêmio, saiu bem o Grêmio. É, isso aí, tá aí com começou aí o jogo do Grêmio agora, 17h30, mas já saiu na frente aí o Grêmio, né? Que coisa boa, tomara que vença, tomara que continue mantendo o Grêmio 1, Corinthians 0. Muito bem, começo de jogo, 12 minutos do primeiro tempo. Também quem tá jogando aí é o Flamengo, que está vencendo também, né? O Flamengo tá vencendo ao Curitiba por 3-0. É, isto mesmo. Qual é o outro jogo que tá acontecendo agora? Tá o Atlético do Paraná e o Mirassol estão empatando em 0-0. Tem mais jogo acontecendo agora? Deixa eu ver aqui. É, não, é esse jogo aqui que temos agora, né? Não, tem o Bahia e o Botafogo também estão jogando agora, né? O Bahia e Botafogo também, o Botafogo está vencendo ao Bahia por 1-0. Às 20 horas hoje tem ainda o Santos e o Vitória, e amanhã tem Bragantino Internacional, né? Na 18ª rodada aí do Campeonato Brasileiro, que tem o Palmeiras liderando aí, né? Em segundo vem o Flamengo, terceiro o Fluminense, em quarto vem o Atlético, aos quatro primeiros aí, né? Muito bem, tá certo então. E nós vamos dando sequência aqui ao nosso programa, agradecendo sempre a sua companhia, sua audiência, Cidade Interior, toda a nossa região aí, ligados aqui no nosso programa de Crença em Querência. Vamos lá, vamos atender mais participações, daqui a pouco já vou fazer o sorteio aí, tá bom? Quero participar do sorteio dos lanches da Maria, meu nome é Nayane Corman, moro no bairro Boa Vista, em Tuporanga. Deixa eu ver quem mais aqui, boa noite, boa tarde. Tá ruim o áudiozinho dela aqui, mas tá. A Marli, né? Valeu, Marli, obrigado pela companhia, boa tarde, meu nome é Lindomar Ramon Heinz, do bairro Salto Grande. Peço que toque a música Meu Medo, Grupo Rodeio. Quero participar do sorteio da camisa do Moitas. Muito bem, quem mais aqui? Sou a Iria Sebol, lá em Rio Bonito, Ituporanga. Quero oferecer a música para os filhos Eduarda Alain e Eduardo Alain, que estão lá no Garrafão Imbuia com o pai deles, e oferecer também para todos que estão ouvindo a rádio, para todos vocês da rádio participaram do sorteio do Lanches da Maria. Quero ouvir música Fundo da Grota. Valeu, Iria. Muito

0: Obrigado aí pela companhia, obrigado pela audiência. Quem mais aqui? A Letícia de Lorena, Alto Rio Novo, Ituporanga, também quer participar do sorteio da camisa do Moitas, também do lanche da Maria. Boa tarde, Terezinha Prange de Tirivas, presidente Nereu também. Tá aí curtindo a nossa programação. Agora tem áudio aqui.
1: Boa tarde, boa tarde, boa tarde. Aqui é o Tom da Aurora, descendo Bela Vista.
0: Opa!
1: Escutando a sintonia. Queria participar aí do sorteio.
0: Beleza, Tom?
1: Da camisa. Beleza? Grande abraço pra vocês aí.
0: Beleza, beleza, meu amigo Tom. Guts, um abraço, Tom. Tudo de bom. Boa tarde, toca parabéns gaúcho para Franciele Moraes, Schmitz, que Deus abençoe sempre e tudo de melhor, abraço da Renata, do Harlem e do Rian. Coloca o nome dela no sorteio da camisa do Moitas, valeu, um abraço Renata, tudo de bom. Um abraço aí pra Renata, pro nosso amigo o Harley e também pro Rian, estão aí curtindo a nossa programação, parabenizando a Franciele Moraes Schmidt pelo seu aniversário hoje, a minha gatinha, minha gatona. Quem mais aqui? Sou Daniel Queres do Chapadão Unidas e Tuporanga, também quero participar do sorteio. Minha amiga, quem é que é aqui? É minha amiga Anitta.
2: Boa tarde, Carlos.
0: Boa tarde, Anitta.
2: Eu, Anitta mesmo, ó, no Cerro Negro, quero participar do sorteio do lanche da Maria.
0: Certo.
2: E ouviu a música das boas, tô esperando.
0: Tá bom.
2: Tá bom?
0: Tá bom. Abraço, obrigado pela companhia, obrigado pela audiência, tudo de bom. Deixa eu ver quem mais aqui, mandando recadinho. Tem áudio, tem mensagem aqui.
3: Sou Eduarda Alain, do Rio.
0: Oi, Eduarda.
3: Quero participar de sorteio.
0: Tudo bem, Duda?
3: Do lanche da Maria. E também quero mandar uma música para o meu pai, que hoje estou aqui no meu pai.
0: Aham.
3: Meu pai é o seu Alain, minha mãe é a Gabriela Ribeiro,
0: aham,
3: meu irmãozinho Lourenço Alain, minha irmãzinha a Pietra Alain, meu irmãozinho Eduardo Alain e meu outro irmão, o Guilherme Alain.
0: Certo.
3: E para minha mãe, a Iracema Chalai, que está no Rio Bonito.
0: Beleza.
3: E um beijo para todas as pessoas da minha família e para todos que estão ouvindo a Rádio Sintonia também.
0: Tá bom, Dudinha. Obrigado, querida, pela sua participação, pela sua companhia. Tudo de bom, Duda. Vamos ver quem mais aqui, mandando recado. Boa tarde.
4: Boa tarde, Carlos Moraes.
0: Boa tarde. Rio
4: Grande, Invernadinha, Alfredo Wagner.
0: Tudo bem?
4: Pra tocar a moda aí pra nós, Floriano Acordiona.
0: Uhum.
4: Acho que do grupo Manapasso.
0: Certo.
4: Quero participar aí do sorteio. Tudo de bom, amigo.
0: Valeu, um abraço, meu amigo. Tudo de bom também. Deixa eu ver quem mais aqui. Mandando recado. Boa tarde, Carlos Moraes. Aqui é o Roberto do Goiabão, Tacílio Costa. Como é que tá, meu amigo Roberto? Toca aí pra nós uma música Luz do Meu Rancho, oferecendo pra todos que estão ouvindo, especialmente pra mulher, a Rosiclé, e pra vocês da rádio, agradeço e atendido. Valeu, um abraço, meu amigo, obrigado pela audiência, boa tarde, a Margareta é Aparecida Raça, Rio Batalha, e Tuporanga também, é participar do sorteio da camisa do Moitas e do combo de lanches da Maria, oferecendo música para do Porca Véia Lembrança, oferecendo pro esposo Evelásio de Souza, pra você e sua esposa Cleusa, obrigado por atendido, valeu, um abraço, Margarete. E mais aqui a Márcia Elman, Shopping Coqueiral Aurora, também tá aí curtindo o programa, um abraço, Marciane, né, isto. Olá, Carlos Moraes, sou Josiane Ferretti de Águas Negras, também quero participar do combo e mandar um alô para todos que estão ouvindo. Valeu, um abraço e obrigado pela companhia, boa tarde. Eu e a esposa estamos na escuta aqui na Palhoça, grande abraço a todos. É o Egon, abraço Egon e a esposa aí, tudo de bom, obrigado pela companhia, obrigado pela audiência. Quem mais aqui? Vamos ver. Boa tarde, sou a Janete da Silva, Schwambach da Gabiroba, quero participar do sorteio. Boa tarde, Patrícia Allen, gostaria de participar do sorteio da camisa do Moitas.

Sou a Vanilda Terezinha Petri, Lajeado, Águas Negras, também quero participar do sorteio. Boa tarde, sou o Valdir Schwambach do bairro Gabriel, também quero participar do sorteio. Muita participação. Vamos pra música então, vamos nessa. Agradecendo a sua companhia, a sua audiência aí, você que tá ouvindo a nossa programação. Obrigado pela companhia, obrigado pela audiência. Vamos trazendo música aí pra vocês que estão ligadinhos, tá chegando o saudoso Porca Véia pra Luz do Meu Rancho. Pra você, Cleusa Maria Tizen de Moraes. Chamo Luz do Meu Rancho.

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então, velho. Esse é o Shot Laranja com os Bertos. Shot velho, antigo, barbaridade. Shot tem no mínimo uns 70 anos de idade, esse Shot, que foi as primeiras músicas gravadas aí pelos irmãos Bertus. E de lá pra cá, essa gravação aí deve ter tranquilamente mais de 50 regravações dessa música Shot lá. Maravilha, gente, é rádio.

0: Antônia 94.7 FM, levando para vocês o nosso programa de Crença em Crença, sábado 30 de maio de 2026. Agradecendo aí a sua companhia, a sua audiência, cidade, interior, região. Onde quer que você esteja, nosso carinho, nosso abraço, obrigado pela companhia, obrigado pela audiência. Vamos ver o que movimentou a nossa, que movimentou aí o departamento de jornalismo no setor de segurança aí do final de semana. Então vamos lá, Vanessa Montebeller, é contigo, garota.
1: Olá, bom fim de tarde, né? Início da noite para os nossos ouvintes, para quem acompanha a programação da Sintonia neste final de semana. E a gente está de plantão, né? Acompanhando aí os meios de segurança, tudo que vem movimentando o meio policial nas últimas horas. Vou confessar que esse sábado está bastante tranquilo, pelo menos até agora, né? As ocorrências, elas são mais dessa sexta-feira, as ocorrências que a gente recebeu aí, tanto do Corpo de Bombeiros, quanto também da polícia, Polícia Militar, também Guarda Municipal aqui em Rio do Sul. A gente vai destacar uma ocorrência lá da Serra Catarinense, lá em Bom Retiro, porque uma mulher investigada por tráfico de drogas foi presa ontem. O mandado foi cumprido em uma ação integrada, tanto da Polícia Civil quanto da Polícia Militar. Segundo as forças de segurança, ela foi localizada após troca de informações entre as equipes. Depois dos procedimentos legais, a mulher foi encaminhada ao sistema prisional e permanece, então, agora à disposição da justiça. Agora a gente vai destacar um acidente ontem na BR-470 em Lontras, ali em frente ao posto Russi, né, aquela reta conhecida ali do posto Russi, foi um engavetamento envolvendo 3 veículos. Deixou 4 pessoas feridas e foi na manhã de ontem por volta das 10 horas da manhã no quilômetro 126. Os 3 motoristas sofreram ferimentos leves e foram levados pelos bombeiros voluntários de Lontras ao hospital Dr. Valdomiro Colaute em Ibirama. Uma passageira teve ferimentos de média gravidade, foi atendida pelo SAMU e também encaminhada ao hospital. Já aqui em Rio do Sul, um homem de 56 anos ficou ferido após um carro desgovernado atingir a varanda de uma casa no bairro Fundo Canoas. O acidente aconteceu por volta das 6:30 da tarde de ontem, na rua Augusto Mansfeld. Segundo os bombeiros, o veículo atingiu uma motocicleta estacionada, invadiu um terreno, saltou um barranco e bateu contra a residência. Um susto, viu? O motorista, ele foi retirado com segurança e levado para atendimento médico, mas nenhum morador ficou ferido, apesar desse grande susto, né? Agora a gente vai lá para Alfredo Wagner, porque um homem foi preso por falta de pagamento de pensão alimentícia. A prisão ocorreu na tarde de ontem, na localidade de Catuíra, no interior do município. Segundo a Polícia Civil, a dívida é de aproximadamente R$40 mil. O mandado foi cumprido pela delegacia de Alfredo Wagner com o apoio do Oficialato de Justiça da comarca de Bom Retiro. Esta foi a segunda prisão pelo mesmo motivo lá em Alfredo Wagner em menos de 24 horas. Agora a gente retorna aqui para Rio do Sul porque ontem um outro susto aconteceu por aqui. Uma criança de 3 anos foi encontrada sozinha e com frio, estava aí com roupas que não condiziam com a temperatura que estava fazendo, né? Bastante frio ontem no final da tarde, e ela foi encontrada aqui no centro da cidade. A ocorrência foi atendida pela Guarda Municipal por volta das 7 horas da noite. Durante policiamento preventivo, populares acionaram a guarnição após encontrarem a menina desacompanhada. Ela foi levada à delegacia de polícia, onde o conselho tutelar acompanhou o atendimento. Depois, a mãe compareceu ao local, prestou esclarecimentos e a criança ficou sob os cuidados do responsável legal. Também na 470, em Lontras, um motociclista ficou gravemente ferido em uma colisão entre um carro e uma moto. O acidente foi ontem por volta das 13h20 da tarde, no quilômetro 127, um pouco depois desse do 126 ali que aconteceu pela manhã, né? O condutor da motocicleta precisou ser entubado no local pela equipe avançada do SAMU e foi encaminhado ao Hospital Regional de Rio do Sul. A passageira da moto teve ferimentos de média gravidade e foi levada ao Hospital Dr. Valdomiro Colaute em Ibirama. No carro, uma mulher e uma bebê de 3 meses não apresentaram.

0: apresentavam ferimentos. A gente ainda fala de Londres porque dois homens com mandados de prisão ativos foram detidos pela polícia militar na noite de ontem, por volta das 9h30. A ocorrência começou após uma denúncia envolvendo ocupantes de um Agile e o veículo foi acompanhado então pela polícia militar nas proximidades do Trevo de Londres e abordado em frente ao posto da Polícia Rodoviária Federal. No carro estavam quatro pessoas. Dois homens tinham mandados em aberto e com um dos abordados, foi encontrada uma pequena quantidade de maconha. Ambos foram conduzidos ao presídio regional de Rio do Sul. Esses foram os destaques, né, dessa sexta-feira, porque esse sábado, como eu falei, por enquanto está bastante tranquilo aqui na região do Alto Vale, também na Serra Catarinense, mas continuamos de plantão, continuamos aí atentos, né, a tudo que envolve aí a segurança pública neste final de semana. E a gente pode acionar vocês aí no estúdio a qualquer momento com informações policiais ou então amanhã por volta das 9 horas da manhã. A gente vem com um resumo aí dessas ocorrências das últimas horas aqui no Alto Vale. A gente devolve para você aí no estúdio.
1: Falou, minha amiga Vanessa Montebeller, 18 horas e 7 minutos agora, 18:07. Você tá ouvindo a Rádio Sintonia 94.7 FM e o nosso programa de Querência em Querência. Vamos atender mais algumas participações e aí já vou com o sorteio, né? Porque a qualquer momento aí o pessoal já está aí testando os equipamentos, porque daqui a pouco tem jornada esportiva, daqui a pouquinho tem jogão de bola aí, Moitas. Vamos ver aqui pelo Campeonato Brasileiro, o Grêmio ainda vencendo aí ao Corinthians por 1-0, né? O Flamengo derrotou, né? Já acabou o jogo, deixa eu ver aqui. Fim de jogo do Flamengo, que derrotou o Curitiba por 3-0. Fim de jogo também com o Atlético do Paraná, que venceu o Mirassol por 1-0, né? Isto mesmo. Ainda jogo acontecendo com o Botafogo, Bahia e Botafogo. Botafogo vencendo o Bahia por 1-0. Tá, beleza, então, Campeonato Brasileiro. Vamos lá, vamos atender participações aqui. 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Quem tá mandando recadinho por aqui? Boa tarde, meu nome é Suiane dos Santos, sou aqui do bairro Seminário, quero participar do sorteio dos lanches da Maria. Boa tarde, Carlos Moraes, meu nome é Luciano Roberto Câmara, sou aqui do bairro Salto Grande, quero participar do sorteio da camisa do Moitas, também do lanches da Maria. Valeu, um abraço aí pra vocês. Obrigado pela companhia, obrigado pela audiência. Quem mais aqui? Boa tarde, Carlos Moraes, sou o Jaime. Ah, o Jaime aí do Rio do Sul. Como é que tá, meu amigo Jaime no Rio do Sul? Jaime Pedro Hinkel. É, estou mesmo confirmando a sintonia, a tua programação é nota 10. Obrigado, meu amigo. Manda a próxima. Pro povo da Catuíra, lá sempre curtindo na sintonia, com mais de 73% de audiência, especialmente nesta hora do teu programa. Obrigado aí, nosso amigo, então, aí, o Jaime, aí no Rio do Sul. Grande abraço, Jaime, tudo de bom, obrigado pela companhia, obrigado pela audiência, garoto. Quem mais aqui? Boa noite, meu amigo Carlos Moraes, estou sempre ligado no seu programa. Obrigado, é a nossa ouvinte aí também, que não perde um programa, a Elísia de Souza. Valeu, Elísia, obrigado pela audiência. Quem mais aqui mandando recado? Tem áudio, vamos ouvir o áudio aqui do nosso ouvinte que está aí curtindo o programa.
2: Boa tarde, Carlos Moraes.
1: Boa tarde.
2: Boa tarde, ouvinte do teu programa. É o Carlos Moraes.
1: Opa.
2: Manda um abraço pra nós aqui na aldeia Caipaque, aqui o Saman. O Diego

0: pra mim, né? Certo? E pra toda a torcida do Flamengo. Abração aí.
1: Valeu, meu amigo Pedalada, grande Pedalada. Abraço, meu amigão, obrigado pela audiência. A Erika Garcia Bela Vista também quer concorrer ao lanche, camisa e, da camisa, e a camisa estiver prêmio do CT. Hoje não temos, mas tem a camisa é do nosso amigo Dionísio, que tá doando a camisa aí lá do Dionas Esportes. Vamos ver aqui, boa tarde.
2: Boa noite, eu sou a Micaele Gentes aqui da Vila Nova.
1: Oi, Micaele.
2: Eu queria participar do sorteio do lanche da Maria.
1: Tá bom, Mica, um abraço pra você, querida, obrigado pela audiência, boa tarde, sou Juliana Locke, quero participar do sorteio. O Ademar que não tantas gordas e Dal Ramos também quer participar do sorteio. Boa noite, Cátia Moraes. Gostaria de participar do sorteio do abraços do Natalino. Grande Natalino. Um abraço, Natalino Comfort. Obrigado pela companhia. Edneia Delis Neto e Tuporanga. Quero participar dos sorteios. Um abraço, Edneia. A Luzia Nascimento de Leoberto Leal. Uma boa noite a todos. Quero participar do sorteio da camisa do Moitas. Valeu, um abraço então, minha amiga. Luzia Nascimento, tudo de bom pra você. Deixa eu ver quem mais aqui. Vamos ao sorteio então? Vamos lá, vamos pro sorteio. Eu continuo atendendo aí as participações, né? Mas o sorteio a gente tem que realizar agora já, porque eu vou sortear 3 ingressos então aqui. O pessoal que pediu para concorrer aos ingressos foi a Júlia, essa nem foi sorteio, né? A Júlia Carla Ferreira, o Kevin Samuel e o Paulo Henrique Steffens. Vou passar o nome de vocês lá pro Dionísio, aí vocês chegam lá na portaria, o nome de vocês com certeza vai estar lá. Vocês podem entrar tranquilamente, eu vou mandar um áudio, daí no áudio vocês também podem mostrar o áudio lá na portaria que daí vocês já vão ter acesso aí ao jogo do Moitas. Júlia Carla Ferreira, Kevin Samuel e Paulo Henrique Steffens. Levar os ingressos pro Moita. Agora vamos aqui para o, já vamos sortear também aqui o, vamos fazer o seguinte, os lanches e a camisa dá para sortear mais tarde, tá bom? Então eu vou trazer 2 músicas e daí eu atendo mais algumas participações, aí eu faço o sorteio da camisa do Moitas e também do Lanches da Maria. Combinado assim? Então tá jóia. Vamos nessa. Agradecendo sempre a sua companhia, a sua audiência. Você que está aí curtindo nosso programa. A próxima música vou oferecer lá pra Nani e pro Paulo. Estou gaúcho. É, isto mesmo. A música é o Amor Virtual. Só que agora não é mais virtual, né, Nani? Tá certo. A Nani tá feliz, o Paulo tá feliz e a gente também, né? A família toda feliz aí, né? Que dê tudo certo e eu acredito que já. Tá bom? Tá aí. O Amor Virtual. O Paulo e pra Nani.

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0: Maravilha, gente, tá aí o Brasil de Bombacha, Brasil de Bombacha, você conferiu aqui na nossa programação Sintonia 94.7 FM, o nosso programa de querência em querência. Lembrando que daqui a pouco teremos jornada esportiva, tem Moitas já aqui na sintonia com a transmissão aqui da nossa equipe de esportes, né? Aí o Eronildo de Oliveira, Diogo W. Maciel e também o Josué Eger trazendo para vocês aí daqui a pouco mais uma rodada aí, né? O campeonato estadual de futsal Moitas e Amapo Curitibanos daqui a pouquinho pra você, tá certo? Então tá bom. Vamos lá, vamos, deixa eu atender mais algumas participações, aí sim vou para o sorteio da camisa do Moitas e do lanche da Maria. Boa noite, meu amigo, tudo bem? Aqui é a Régia, filha da Isolde Bogo, um ótimo final de semana pra você, em especial pra minha mãe, te amo, mãe. Obrigado por tudo. Tá aí, um abraço, Régia. Tudo de bom pra você também. Vamos ver quem mais aqui mandando recado. Boa tarde, Kalim Simone Sebol Martins, Rio Areias. É participar do sorteio do Lanches. Valeu, Carlos. Valeu, um abraço, Kalim. Tudo de bom. O Lauro Micaelis Rio Antinhas escutando seu programa. Carlos Moraes, quero participar do sorteio. Valeu, um abraço, Lauro. Vamos ver quem mais aqui. Mandando recado. O Alexandre Fernandes do bairro Santo Antônio também quer participar do sorteio da camisa do Moitas. O combo de lanches também. Boa tarde. Boa noite, aqui é o Adriano de Abreu, do Cerro Negro. Eu e minha filha Laís Neuhaus Abreu, estamos ouvindo a sintonia, queremos participar do sorteio do Lanches da Maria. Valeu, abraço e obrigado pela companhia. Boa noite, Carlos Moraes. Maria Gorete Becker, Bela Vista, também quer participar do sorteio. Tem áudio?
1: Oi, sintonia.
0: Boa noite.
1: Aqui é o Gil de Petrolândia.
0: Fala, Gil.
1: Queria oferecer uma música para todo o pessoal da Embuia e pro pessoal de Petrolândia, certo. Pro irmão dele que tá aqui na escuta, Augusto, um abraço.
0: Valeu, um abraço, obrigado pela companhia, obrigado pela audiência e curtindo o programa aí na Petrolândia, certo? Vamos lá, vamos para o sorteio agora, né? Vamos pro sorteio, porque daqui a pouquinho já teremos aí a jornada esportiva. Vamos lá pro sorteio. Vamos lá, vamos lá, vamos lá, vamos ver aqui, vamos sortear para vocês a camisa do Moitas. Vamos ver aqui quem é que leva a camisa do Moitas.

Suiane dos Santos, aí no bairro Seminário. Suiane dos Santos, então, leva o combo de lanches, lanches da Maria, certo? Beleza? Vão trazendo a gaita da Bossoroca. Qualquer momento a gente entra aí com a jornada esportiva. Berenice Azambu.

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Tá aí o Pialo do Boi Brasino. Você ouviu aqui no nosso programa de Querência em Querência. Agradecendo a sua companhia, a sua audiência. Um abraço aí mais uma vez lá pra Horizontina, me ouvindo lá o meu amigo Tomazzi, o bombeiro, né? O bombeiro Tomazzi, aposentado, bombeiro aposentado, já tá aposentado aí, né? Coisa boa, né? E é gaiteiro, rapaz, também, toca uma gaita pelas tripas do demônio, né? Coisa de louco. Um abraço então aí, nosso amigo Tomazzi, bombeiro, pra esposa dele também, né? Nas férias a gente esteve lá fazendo uma visita pra ele, fizemos até uma live lá com os gaiteiros, tava o nosso amigo Tomazzi, tava o Jorge Violeiro, o Neri, né? Tava muito bom, né? Deu bastante audiência a nossa live lá, né? Então tá certo. Um abraço aí pra vocês, meus amigos aí do Rio Grande, tchê. Obrigado pela companhia e pela audiência, tá bom? Agora são 18:44, 18:44, deixa eu ver aqui se o nosso gaiteiro aqui da Rádio Sintonia me mandou algum recado aqui, se já vamos entrar pra rodada, ainda não, a hora que ele me mandar um recado aqui, vamos ver, tá vindo, tá chegando, mete ficha, então tá bom, valeu gaiteiro. Tá sintonizado lá o gaiteiro, né? Então tá aí, vamos lá então, a partir de agora a jornada esportiva, assumindo a nave aqui, o Adriano Mai, eu volto com vocês na amanhã, eu ia dizer terça-feira, no Boa Noite Sintonia, né? Mas amanhã estarei com vocês aí, no Bandinhas, tá certo, gente? Tenham todos uma boa noite e vamos então pra jornada esportiva, a partir de agora tem muitas...

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2: Muito boa noite, 94.7 também do nosso YouTube. A partir de agora estamos aqui na cabine número 1 no Ginásio de Esportes Henrique Rulitz, onde estaremos acompanhando jogão de bola, retorno da Liga Catarinense de Futsal, se enfrentando no mês de março, 28 de março, penso que estivemos lá na cidade de Curitibanos, a capital do alho, e hoje estamos aqui na capital da cebola, estaremos acompanhando e transmitindo Moitas contra a MAP lá de Curitibanos. A equipe da Sintonia já escalada lá na 260. Bom descanso para o

0: O Gaúcho, o Carlos Moraes. Bom trabalho para Adriano Mai. Ainda na parte técnica aqui no Henrique Rolls está o nosso gaiteiro, o Kaique Vieira. Nas reportagens já estão na quadra fazendo aquecimento com as duas equipes. O Diogo W. Marcel e também o Josué Eger. A coordenação comercial de Luiz Carlos Bruelho do Magrão, a direção geral da sintonia a cargo de Ana Cristina Marcel. A equipe da sintonia já aposta escalada para jogão de bola. A equipe do Moita está invicto, continua buscando a invencibilidade e também mais uma vitória. Boa noite, Josué Eger, uma noite de sabadão aí pra galera da sintonia. Bom trabalho para você, Josué.
1: Muito boa noite, Eronil de Oliveira, a todos que estão conosco em sintonia. Rapaz, mais uma vez cá estamos, hein? No ginásio em Henrique Rolls para levar as emoções do futsal de primeira, hein? Hoje pode colocar aí, pode nos cobrar o final, hein? Hoje é jogaço de futsal aqui no ginásio Henrique Rolls, aquele alto nível que a gente sempre tenta buscar aí no esporte aqui de Santa Catarina. Hoje desfila aqui no nosso grande querido Henrique. Hoje tem Moitas contra a MAP Curitibanos. As equipes vêm aí já depois de cumprir a primeira fase da competição. É jogo de abertura da segunda fase, onde a equipe do Moitas está na primeira colocação. Imaginava-se de repente até Curitibanos na segunda, porque perdeu a primeira lá pro Moitas, mas a competição até agora não mostrou isso, por isso que Curitibanos busca subir aí posicionamentos na tabela e é imprescindível também para Curitibanos buscar resultado fora de casa e busca, quem sabe, contra o Moitas essa retomada. De outro lado, a equipe, o Azulaço do Alto Vale, buscando aí manter a invencibilidade na competição, por isso é um jogaço especial. Diogão Maceu já estava aí batendo papos também com o técnico Marquinhos da equipe de Curitibanos e está conosco na quadra. Alô, Diogão, boa noite.
2: Boa noite para você, Josué, Herô, para toda a nossa audiência aí que acompanha no rádio, que está no Facebook, que está no YouTube também nos assistindo. Mas estava numa resenha ali, numa prosa com o professor Marquinhos. E não era nem de futsal, viu? Era de vida. Batendo um papo de vida ali, de família.
3: Essa é sua vida.
2: Né? E tudo mais pela experiência do professor Marquinhos aí, né? Então foi uma conversa, um bate-papo muito legal. E agora no finalzinho ele falando: eu lembro a última vez que eu estive aqui neste ginásio jogando Moitas e Madeireira Paris. O ano era 2002. O Moitas venceu por 2-0. O time foi pro vestiário da Madeireira Paris. Deram uma segurada, 20 minutos de intervalo, a arbitragem chamando para o jogo. Ele pediu para a equipe segurar no vestiário. Veio um atleta, inclusive um reforço na época, que ele falou de São Paulo. Ficou 40 dias para estrear, estreou, jogou 2 minutos, foi expulso. 20 minutos de intervalo, voltou a equipe da Madeireira Paris, o segundo tempo, empataram em 2-2 o jogo aqui. É lá em 2002, né? A lembrança aí do técnico, o Marquinhos, né, que estava recente em Chapecó, assumiu esse trabalho aí com a equipe da AMAP, já esteve bem lá em Curitibanos, né? Com, quando era associação, a DVB, não me recordo agora exatamente qual era o nome. ADC, né? ADC lá de Curitibanos, então tem uma história gigantesca. E me falava também aqui da equipe da MAP, agora dos treinamentos, vem com o terceiro goleiro pro jogo de hoje, a equipe de Curitibanos. O Mão, que era o goleiro titular durante os treinamentos, acabou sofrendo aí uma lesão, passou por cirurgia ontem, né? Ocorreu tudo bem com o goleiro Mão. O segundo goleiro disputando uma competição, né? Como os jogadores jogam em outros torneios, outros times, jogando uma competição fora, acabou também sofrendo aí uma contusão, então vem com o terceiro goleiro, digamos assim, a equipe da MAP. Tem jogador para estrear ainda também, que não estreou, né? Na equipe aí de Curitibanos, e perguntei para ele também, né? Das declarações que a gente acompanhou na imprensa aí, né? Tanto dele, que ia chamar o time para aquela resenha, aquela conversa ao pé do ouvido no vestiário, também as declarações do presidente, que falou que o portal da cidade, né, estava lá para quem não tivesse contente e tudo mais. Teve um chacoalhão, mudanças aí no treinamento também, alguns atletas aí que solicitaram para acompanhar de casa os treinamentos aí, né? E aí mudou aí uma evolução na equipe de Curitibanos aí, segundo o técnico Marquinhos, na nossa prosa aqui fora do ar aí, resenha bem bacana, bem legal.
0: É verdade, o Marquinhos e o Diogo falando desse jogo aí, eu lembro desse jogo, Diogo, porque sabe que há 200 anos luz atrás eu já tava aqui, né? Então eu lembro
2: muito
0: desse jogo.
2: Muito provável que eu tava de operador lá na

0: Rádio nessa época do jogo.
1: Isso mesmo, Diogão. Mas eu lembro desse jogo aí, rapaz, foi uma eternidade, foi o intervalo mais longo do sul do mundo. E foi um jogão mesmo. O Diogo relatando, daí passa aquela imagem, aquele filme. Tipo, eu tava lembrando agora, Diogo, essa semana, quinta-feira, eu acho, fez 25 anos que o Flamengo venceu o Vasco 2-1, gol do Pet. E eles estavam mostrando o lance e eu tava nesse jogo lá no Maracanã, na cobrança do Pet aos 43 do segundo tempo, lá que o Flamengo ganha, precisava ganhar, e vendo os caras falando, eu relembrando, né? E agora o Diogo contando aí esse fato aí. Agora o Diogo, Josué, tem tanto careca no time do Moitas, é reforço isso aí, ô Josué?
2: É trote, né? Trote, o pessoal pode ver que é
1: o... Parece que fazer um trote no nosso gaiteiro aqui também,
2: juvenil,
1: né?
2: O juvenil, verdade, é o trote. O William tá com a gente por aqui, hoje voltando para a titularidade da equipe, Moitas 100% na competição, William. Hoje, mais uma pedreira, digamos assim, né? Jogos passes não tem, a equipe pode desenvolver isso ao longo da partida, mas aquela pergunta de sempre, né? O que esperar da equipe do Moitas para esse jogo, então, para tentar manter aí a frente da tabela na competição? Boa noite.
3: Boa noite a todos. É um jogo muito importante, né? Para as nossas ações dentro da competição. A equipe deles vem de uma desclassificação dentro de casa, na Copa, né? E acreditamos ser um jogo muito difícil. A gente já encontrou um jogo difícil lá em Curitibanos, no primeiro jogo. E a gente sabe da qualidade do Curitibanos, a gente conhece todos os jogadores. A gente já um pouco rodado, a gente já se cruzou já bastante. Mas a nossa equipe vem bem preparada. Além do nossos treinamentos, a gente tem um diferencial, que é o conjunto, que a gente já joga junto há alguns anos. Agora estamos aqui no Moitas, né? E isso facilita um pouco o nosso trabalho. Até o trabalho do Gerson também, né? Da comissão técnica. Mas a gente vem muito focado, querendo manter o 100%. Ainda mais dentro de casa, né? Que é muito importante. Como eu falei já no primeiro jogo, lá em Curitibanos, a gente, em hipótese alguma, a gente pode perder ponto dentro de casa, né? Então hoje a gente vem muito focado pra gente fazer mais 3 pontos. Claro que tem outra equipe, né? Tem dias e dias, mas o nosso trabalho hoje aqui é fazer os 3 pontos e continuar na liderança, que é o nosso objetivo, e classificar em primeiro no geral para sempre conseguir trazer os jogos aí, o segundo jogo, para dentro de casa.
2: O William, a equipe traz reforços hoje, traz o Bigode e também o Christian também, né? São atletas também rodadíssimos, junto numa equipe experiente como a de vocês. Como que fica o plantel também? São jogadores que vêm para somar, vestir o manto do Moitas e vão em busca da vitória. Como que vocês reagem também a esses reforços que vêm para a competição, então?
3: Cara, a gente já é maduro o suficiente para saber que isso vai acontecer, né? Não aqui, em qualquer outro lugar. E muito importante a vinda do Christian, muito importante a vinda do Bigode. Só vai acrescentar, só vai agregar muito a gente. E a gente vem já, né? Não só como fazer os 3 pontos dentro de casa, mas nosso grupo está muito fechado, está muito junto. E até por a gente já se conhecer há muito tempo, ter essa amizade, né? Então a gente leva muito isso muito a sério, então tá tudo muito fechado. Eles só vêm para ajudar nós, e que eles façam um bom jogo, né? E que ajude nós aí a sair com a vitória, que é muito importante. Mas o principal é que a gente está muito junto, está muito fechado, então isso aí vai fazer, tenho certeza que vai fazer toda a diferença.
2: Obrigado, esse William, capitão da equipe do Moitas, conversando conosco, Perô. Então tá aí, os reforços, eu faço um questionamento, né? Porque sabe que tem um grupo fechado e vem mais reforços aí. Como que a equipe recebe isso? Segundo o William, eles entram junto e tá todo mundo fechado já com os reforços também.
0: Perô, deixa eu ver o professor Marquinhos aqui da equipe da AMAP de Curitibanos. Tava numa resenha muito legal fora do ar aqui, conversando com o Marquinhos, e até falei já que a nossa conversa foi mais de família, de história, né? E é sempre bom ouvir quem tem mais experiência do que a gente. Seja bem-vindo mais uma vez aí, Poranga, e o senhor até falava da lembrança da última vez que esteve aqui no Henricão, e o Herô disse que estava aqui no ginásio e lembra daquela partida que foi o intervalo mais longo da história aí do futsal. Boa noite.
4: Boa noite. Boa noite aos ouvintes da sintonia. É um prazer estar de novo em Tuporanga, né? Lá em Curitibanos, eu já falei que eu tenho uma satisfação enorme pela região. Morei aqui no tempo do Fesport, morei 6 anos aqui em Alfredo Wagner, era integrador esportivo na época, participava de

0: campeonatos por aqui também, né? E depois, quando fui pra Lages com a Madeira de Paris, viemos jogar nesse longo, nesse jogo do intervalo longo. Eu precisava fazer alguma coisa pra arbitragem esfriar um pouquinho, que tava um pouco exaltado. Os ânimos do jogo estavam um pouquinho exaltados. E graças a Deus, eu fui com um placar adverso de 2-0 e a partida acabou 2-2, né? Então, estamos de novo aqui hoje, enfrentando de novo uma grande equipe, né? A gente sabe da qualidade do time do Moitas. A gente saberia que o nosso time completo ia ter dificuldade. Acabamos na quinta-feira tendo a fatalidade do Mão. É, perdemos o nosso goleiro, que era o Alicerce, também nosso, vindo umas grandes atuações. Mas o Kelvin está preparado, jogou no último jogo, teve bem também. Vamos ter que dar força para ele e tentar fazer um bom jogo de novo.
1: O senhor falava para mim fora do ar ali que a equipe vem numa uma evolução. E até pergunto para o senhor ao vivo também, para quem está no rádio, quem nos acompanha no YouTube, no Facebook, as declarações que repercutiram, né? Tanto do senhor como do presidente também da MAP. Foi um chacoalhão e depois daquilo mudou um pouco a postura da equipe?
0: Eu digo assim, ó, se a minha declaração e a do presidente estivessem errado, nós não teríamos feito o jogo que nós fizemos depois no jogo na outra semana contra o mesmo adversário. Nós viemos de um jogo onde nós perdemos de 3-2 por erros nossos. E nós fomos para um jogo onde a gente teve um jogo de 6-1 muito tranquilo. As situações que ocorreram naquele jogo e aconteceram no jogo da volta, a gente conseguiu realizar e fazer os gols. Então eu acho que a cobrança teve que acontecer, era a hora certa. E tinha alguns que precisavam um chacoalhão mesmo para, como dizer assim, para ficar antenado no que está acontecendo.
1: Como já foi falado lá na primeira partida, quando houve a abertura aí da competição, que o Moitas venceu lá por 6-3, mas o placar talvez até não diz que foi a partida que foi disputada demais. Como que vem para esse começo de jogo? O que vocês conversaram no vestiário durante a semana para enfrentar agora a equipe do Moitas aqui em Poranga, que o senhor já conhece também aqui?
0: É, lá foi uma partida que o que decidiu o jogo lá foi um detalhe. O jogo estava 3-3, o Cleisson teve uma bola na linha de fundo com dois jogadores dentro da área e ele finalizou no gol. E no contra-ataque dessa jogada, nas costas dele, nós acabamos tomando 4-3. Aí goleiro Linha foi expulso, tomamos o gol, tomamos outro gol. Foi uma questão de 5 minutos de jogo, uma lâmpada que bateu e quebrou a lâmpada. Deu um gás que naquele momento do jogo a nossa equipe estava um pouquinho superior, né? Mas hoje é outro jogo diferente. É, eu só espero que as duas equipes tenham uma postura como tiveram lá. Lá foi jogado futsal. Ninguém deu bordoada a ninguém, ninguém deu porrada a ninguém. Fizeram o jogo. Parabéns pro Moitas ser o vencedor. Hoje nós vamos aqui tentar fazer o que eles fizeram com nós lá.
1: Legal demais. Obrigado, prazer em conversar com o senhor.
2: Ô, tio,
1: pela nossa resenha. Diga.
2: O Cipriani, professor Cipriani, tá mandando um abraço pro Marquinhos aí.
1: Professor Cipriani tá acompanhando aí, mandando um abraço pro senhor.
0: Ô, Cipriani, foi amigo de Fesporte também, né? O Zé Sens também foi meu colega de...
1: O Zé deve estar chegando por aí no ginásio, então tá viajando, deve aparecer no ginásio aí também.
0: Então, são grandes amigos. Eu, graças a Deus, eu posso dizer assim, ó, que na minha vida de esporte eu fiz grandes amigos, boas pessoas, convivi com pessoas boas. E é isso que a gente leva pra frente.
1: E quem quer aproveitar o professor Marquinhos é mais alguns anos aí.
0: Ah, com certeza, né? Eu penso no máximo em 3 anos, eu tô parando definitivo, né? E conviver um pouquinho mais com a família, que a minha vida sempre foi longe da família.
1: Legal, obrigado pela entrevista, bom jogo.
0: Obrigado.
1: Tá aí o professor Marquinhos, da equipe de Curitibanos. Figuraça, boas histórias, Heron.
2: Beleza, Diogo da Massa, deixa nós agradecermos aqui os nossos patrocinadores. 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E também falta 1 minuto para as 7. 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

0: 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A gente vai pra escalação aqui já. Deixar um beijão pra Maria e pra Lara. Tô lá na TV assistindo, a Micaele também. Vamos pra escalação, Curitibanos e Moitas já estão no papel, Heron.
1: Vamos às escalações, começando com a equipe mandante, a equipe do Moitas, que joga por mais uma vitória. Está invicta na Copa Santa Catarina e também na Liga Catarinense. Como jogará um azulaço do Alto Vale nesta noite? Já foram para os vestiários porque terminou o aquecimento. Vai começar a primeira etapa, Diogão.
2: O Moitas, como o José já falou, vem com dois reforços na noite de hoje. Tem no gol o paredão Douglas, camisa 21.
1: Douglas, número 21, é goleiro.
2: Henrique, camisa 19.
1: Henrique, 19.
2: O William Constante, camisa 12.
1: William Constante, número 12.
2: Faé, camisa 10.
1: Faé, número 10.
2: Fabão, camisa 5.
1: Fabão, número 5.
2: Vem na segurança o técnico Gerson Paranhos. Douglas 21, Henrique 19, William 12, Faia 10 e Fabão camisa 5.
1: À disposição do Gerson ainda os seguintes novatos e experientes.
2: Os reforços da equipe do Moitas: Bigode, camisa 96.
1: Bigode, número 96.
2: Christian, camisa 20.
1: Christian, número 20.
2: Pablo vai com a meia dúzia.
1: Pablo, meia dúzia.
2: Gregory, camisa 7.
1: Gregory, número 7.
2: Xande, camisa 99.
1: Xande, número 99.
2: Tacinho, camisa 8.
1: Tacinho, número 8.
2: Espíndola, camisa 9.
1: Espíndola, número 9.
2: Fred, camisa 14.
1: Fred, número 14.
2: Miguel, camisa 49.
1: Miguelito, número 49.
2: Moitas pro Aço, DMA Ituporanga, comandada pelo Gerson Paranhos.
1: Como vem a MAP Curitibanos, comandada aí pelo professor Marquinhos Josué.
0: Vem a quadra, como o Diogo disse, opção de goleiro vem no terceiro goleiro, o Kelvin, número 3.
1: Kelvin, número 3, é o goleiro.
0: 9, Renan RK9.
1: O número 9, o Renan RK9.
0: Um dos reforços também da MAP agora para esse decorrer da competição, 8, William.
1: William, número 8.
0: 17, Arthur.
1: Arthur, número 17.
0: 23, Jean.
1: 23 para Jean.
0: Esse é o quinteto inicial comandado pelo técnico Marquinhos, 3, Kelvin, goleiro 9, RK9, Renan. Ainda tem 8, William, 17, Arthur e 23, Jean.
1: À disposição do professor Marquinhos, os seguintes atletas.
0: E ainda o 10, o Cleison.
1: Cleison, que todos conhecem aqui na região.
0: 7, Gabriel.
1: Gabriel, número 7.
0: 11, Thiago.
1: Thiago, número 11.
0: Ainda tem o 14, Caio Leão.
1: Caio Leão, número 14.
0: Ainda 19, Caio.
1: Caio, 19.
0: 88, Alan.
1: Alan, 88.
0: 99, Schmitz.
1: Schmitz, número 99.
0: E 37, Caian.
1: Caian, número 37.
0: O Caian, que é o goleiro reserva para a partida de hoje. Os homens do apito também já estão escalados, Zero.
1: Os homens do apito são os seguintes.
0: Vem pro apito hoje, árbitro 1 é o Fernando Marques.
1: Fernando Marques.
0: O árbitro 2 é o Otávio de Andrade Marcelino. O anotador hoje é o Douglas Eduardo Tais e o delegado e representante é Laerte Floriano Neto. O Fernando e o Otávio, que são os homens do apito, eles são de Blumenau, e o Laerte e o Douglas são de Indaial. Detalhe, né? O Laerte tá quase todo jogo aqui, cara. O Laerte tá hoje aqui na anotação também, né? No cronômetro. Ele teve o primeiro jogo do Moitas, aquele contra o Cerro Negro, 5-4, ele teve como árbitro. Aí, jogo passado, eu digo, mas o Fernando tava no jogo passado, isso eu também tava. O Fernando tava de anotador jogo passado e hoje vai pro apito. E o Laerte, mais uma vez, tá como delegado representante. Jogo passado ele teve também como delegado representante na partida. As duas equipes já vão entrar pra quadra para o protocolo de abertura e execução do hino nacional e o hino do estado de Santa Catarina para o início de mais uma grande partida pela Liga Catarinense de Futsal, Ero.
1: O retorno da Liga Catarinense de Futsal. Manda um abraço aí pra Luana, a Kelly, a Duda, a Bruna e a Larissa, as meninas da lotérica. Fui hoje manhã lá fazer uma fezinha, pagar umas contas e elas disseram, nós vamos estar escutando o jogo do Moitas, que beleza. Então um abraço pras meninas, a Luana, a Kelly, a Duda, a Bruna e a Larissa, que é vascaína, que nem o gaiteiro. Agora vai pro protocolo, galera aguardando aí. Vamos, aqui na verdade o protocolo deles tá fora do padrão, né? Que já é 7-4.
2: Estão aguardando aí que anuncia as equipes, tá lá os Jonas lá na...

0: na mesa de som lá, né? Pra execução do hino, pra chamar as equipes também aí pra quadra.
1: Estão aguardando então o chamamento das duas equipes aí.
0: Quando eu fui fazer o teste lá que chamaram que não conseguia ligar os microfones, funcionou.
1: Rapaz do céu, tá o anotador aí fazendo chapô pro Jonas que tá lá, o Jonas já foi narrador, agora ele é DJ, rapaz, grande Jonas. E hoje de manhã, quando eu fui fazer as participações lá, a galera ação pra convidar pra vir prestigiar o jogo hoje, tava ele vindo da academia e correu da Praça Frei Gabriel até a Proaço e voltou em 42 minutos. Eu disse, rapaz, velho, tá bem, eu fiquei cansado só a hora que ele ia olhar pra ele, né? Vamos chamar as duas equipes aí para rolar a bola nesses primeiros 20 minutos. À minha direita está a equipe do Moitas e à minha esquerda a equipe da MAP lá de Curitibanos, agradecendo a audiência, você ligado aqui na 94.7 no nosso YouTube, também no nosso Facebook, agradecendo aí a sua audiência. Uma ótima noite de sábado, último sábado do mês 5. Vai começar aí, pelo menos já tem um barulhinho. Chamando as equipes aí pra galera, pra bola rolar, saudando aí a equipe de Curitibanos. Curitibanos aí tá entrando em quadro, uniforme branco, com detalhe preto, calção branco e meia branca a equipe.
2: E o juiz tá do uniforme Flamengo hoje, né?
1: Como é que é?
2: O juiz tá com o uniforme Flamengo hoje, né?
1: Ele
2: é preto e vermelho, Moitas em quadra.
1: Moitas em quadra.
2: E o bandeirão se estende nesse momento do ginásio Henrique Rolles. Depois de muito tempo, ele volta a vibrar com força, com alegria. Esse bandeirão tem história, irmão.
1: Esse bandeirão tem história e ele subiu aqui, veio pro lado da cabine. A número 1 da sintonia, você ligado conosco aí, acompanhando e vendo também aí o bandeirão. Que tem histórias para contar o Moitas em quadra com seu tradicional uniforme, a camisa azul, saudando a torcida, um bom público mais uma vez presente aqui no Ginásio Esportes Henrique Rolles nesta noite de sábado, hoje dia 30 de maio, 16 graus a temperatura. A temperatura é agradável até para quem já está acostumado com 9, 10, 11 graus aí, hoje 16 graus, temperatura agradável aí. Vamos à execução aí do hino do Brasil e do hino de Santa Catarina.
2: O pessoal que tá na live, né? Vai ser baixinho aqui o áudio hoje, mas a gente respeita então o hino de Santa Catarina e o hino nacional.

0: O hino de Santa Catarina e anteriormente o hino do Brasil, antes da bola rolar aqui no ginásio Henrique Rolitz, que recebe mais uma, um bom público, Diogo W. Marcelo e também Júlio Mendes. Diga.
1: Um artista pedindo desculpas, que ele esqueceu de mencionar o Valmor Krieger. Ele disse, o grande amigo Valmor Krieger, ele tava aqui matutando ainda durante o hino, que ele esqueceu de mencionar seu Valmor Krieger. Aquele abraço então do professor Marquinhos.
0: Beleza, o professor José Fernando Santos, meu amigo Cipriano, palmeirense que nem Diogo da Marcel, e o Valmor Krieger. A bola vai rolar na primeira etapa aqui, as duas equipes cumprimentando para a bola rolar. 19 horas mais 11 minutos, 16 graus a temperatura. Bola estará rolando para o retorno do campeonato da Liga Catarinense de Futsal lá em Curitibanos, no dia 28 de março.
1: Virou.
0: 6 para a equipe do Moitas, 3 de. Tava vencendo por 3-0, né, Josué?
1: É, daí o Curitibanos foi em busca do placar, do empate. Depois, professor Marquinhos, antes da partida começar aqui na abertura, já nos mencionou muito bem como foi aquela partida, né? Tô vendo também torcedores da MAP aqui no meio da torcida do Moitas e lembro que eram 2 ou 3 apenas do Moitas lá em Curitibanos, né? Assim, tem sido essa tônica, né? Mas parabenizar os torcedores também lá de Curitibanos que estão hoje aqui em Ituporanga para acompanhar esse jogaço.
2: E como diz um ex-colega nosso de trabalho, querendo ou não, para quem chega aqui no Henricão, chama a atenção o ônibus da UAP, né? Ônibusão 4 eixos aí, ônibusão pretão, bonitão aí.
0: Estiloso, hein?
2: Até o pessoal disse, olha, o ônibus não ganha jogo, mas que dá uma ajuda na hora da viagem.
0: Principalmente se for lá pra São Carlos, né?
2: Assim como muitas, né? A MAP também viaja bastante aí, não que a equipe de Poranga não esteja bem embarcada também, mas o busão pretão ali da galera da MAP chama atenção.
0: Alguém perguntou se era uma banda isso ali, se ia ter, em vez de jogo, ia ter um suarei aqui. Não, não, é um ônibus da galera lá da MAP de Curitibanos aí.
1: O pessoal que já tá cobrando, porque agora na Copa Catarinense encurtou 50 quilômetros. Perguntar se entrou no raio de ação da sintonia da transmissão aí, hein?
0: Na verdade, José, retificando, né, Diogo? Aumentou 50 quilômetros.
1: Aumentou?
0: O Daniel me falou que é 550 quilômetros daqui é São Carlos, ou seja, 1.100 quilômetros e de Frida. Rapaz, hein?
1: Vamos estudar para cobrar por quilômetro, né,
0: vamos. Ou vamos alugar o helicóptero do Neymar, hein, Diogo? O que tu acha?
1: Reforçando aqui, saída da MAP hoje, o Kelvin, o goleiro, 9 é o Renan RK9, capitão, 8 William, 17 Arthur e 23 Ian. No Moitas, é o tradicional, que tem sido 90% aí das saídas dos jogos do Moitas. Douglas, goleiro 21, 10 Vaé, 5 Fabão, 19 Henrique e 12 o William. E aqui, quando o pessoal da arbitragem que observou o elenco do Moitas, até eles assim, opa, trouxeram até o bigode. Trouxeram até o bigode.
0: Rapaziada, fica impressionada, rapaz. A galera se impressiona com o olho, se impressiona com o bigode. E a bola vai rolar aí, tá lá os dois árbitros, o Fernando Marques e também o Otávio Marcelino, a dupla de arbitragem aí, vai ali os capitães, o K9 e também o Fabão.
2: Agora, se é pra chamar atenção, né? Cabelo da galera, o Vaé parece ser um pica-pau com esse cabelo vermelho dele.
0: Sim.
2: O Fred tá com estilo Ronaldinho ali, Copa do Mundo, que a gurizada mais nova ali raspou o cabelo e o Fred ficou estilo o Cascão. E o bigode meteu um platinado lá, descoloriu, sei lá o que ele fez no cabelo dele, rapaz.
0: Rapaz, é verdade.
2: Eu tava
0: analisando o visual antes. Meu Deus do céu, o que, que é aquilo, rapaz? Saída para a equipe de Curitibanos. A minha esquerda está o goleiro Kelvin. A minha direita, o goleirão Douglas, o paredão da equipe do Moita. Saída para a equipe lá de Curitibanos da MAP. Grande abraço para a galera ligada conosco. Rola a bola nos primeiros 20 minutos. Cronometrado. A equipe da MAP tentando na frente. Rolou para o canal, voltou.

0: Dominar a bola, escapuliu, saiu. Reposição lateral lá pelo lado direito. Campo de defesa da equipe do Moitas. Ajeita para a cobrança do lateral. 0-0, início de partida aqui no Henrique Rolitz. Bola dominada com um jogador da equipe do Oitas, o Henrique, aqui na esquerda para o Vaé. Vaé domina, tenta passar pela marcação, levou a bola para o meio, tocou para o jogador Henrique. Henrique para o William, atravessou para o Henrique aqui no lado esquerdo, fica trocando figurinha a equipe do Moitas. Bola com Vaé. Vaé dominou, ajeita, tenta, vira, deixa no campo defensivo com o William. Ainda no campo de defesa, bateu forte à direita do goleiro Kelvin com perigo, Josué.
1: Experimentou a primeira, né? O Henrique agora puxou essa bola do meio pra canhota, arriscou o chute forte, teve desvio na defensiva, a bola vai pela linha de fundo, é primeiro escanteio da partida em prol do Moitas.
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2: Na verdade, o Fabão e o Henrique trombaram ali na hora da cobrança do escanteio, o Henrique correu pra batida, o Fabão atravessou a frente dele ali e os dois ficaram lá no ataque e teve que sair da somente ali, pra onde apontou o nariz, o Douglas meteu o bico.
0: 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Tem lateral, escanteio aqui pelo lado direito, a equipe lá de Curitibanos. Pressão já tentando no início de partida. Rolou pro meio da área, bola passa à direita do goleiro Douglas com perigo, Diogo Maciel.
2: Escanteio cobrado no canto direito da equipe de Curitibanos, ali na marca dos 10, de lado de pé no canto direito do goleiro Douglas. A bola passou na batida do Jean.
0: Bola com o Henrique. Henrique domina, atravessa na direita para o William. O William dominou, tentou passar pela marcação, tocou no lado direito, lado esquerdo do campo de defesa, tentando na frente para o jogador Fabão. Bola saiu em lateral.
1: Começa a partida, eu conversei com o William, que tem sido em alguns momentos o capitão, né? Mas tem revezado também hoje. Quem tá no capita é o Fabão.
0: Fabão é o capita. Chocou ali com o Vael, o jogador William de Curitiba, sentiu, hein, o Josué?
1: Os dois foram pro mesmo lado, né? O Vael também ficou sentindo o ombro lá. O número 8, William, ele tentou botar a bola à frente e os dois foram pro mesmo lado, né? O Vaé e o William acabaram trombando, batendo o ombro do Vaé ali na parte do queixo, na boca do William. Os dois já estão recuperados.
0: Bola com o Henrique no campo de defesa, tocou para o jogador Fabão, dominou com dificuldade na marcação, era jeito aqui atrás, campo de defesa, dominou, marcado, tentou passar pela marcação, passou pro primeiro, dominou, tocou errado, se chocaram os jogadores de Curitibanos, a bola voltou, olha a bola, ia para o William, chegou cortando o Arthur e o Diogo Maciel.
2: Agora foi a vez aí da equipe da MAP, os jogadores se chocarem aqui, quase entregando, né, a bola para a equipe do Moitas, mas ainda conseguiu o ataque pela direita, a equipe de Curitibanos ali com o William. Toque de bola no meio da quadra, Curitibanos no ataque, é a Liga Catarinense, o retorno, jogaço aqui no Henricão, Herô.
0: Bola com o Arthur, tocou lá na esquerda para o K9, K9 domina, ajeita, tenta, voltou para o Arthur, aqui na direita para o Jean, Jean levou a bola para o meio, marcado pelo Fabão, deu bote na marcação, sobrou, roubou, a bola voltou, campo de defesa ainda, virou no meio, tentou no ponto futuro, a bola chega para o arqueiro Douglas, sem trabalho agora, Diogo.
2: Bola no canto esquerdo do goleiro, o Douglas da equipe de Ituporanga já reposta o jogo, o Vaé quem puxa o contra-ataque.
0: Aqui pela esquerda ele atravessou na direita para o jogador William Constante, dominou, levou, ajeita, tenta passar pela marcação, tocou no ponto futuro, a bola saiu, tocou em cima do jogador da equipe de Curitibanos, lateral Vaé na cobrança, tocou pro meio da área, cortou ainda, mais um lateral desta feita para a equipe de Curitibanos, não deu certo, passa ali, Josué.
1: Tentou devolver de primeira o Fabão na cobrança de lateral do Vaé aqui pela esquerda, né? Ficou pedindo pra ele também o William que essa bola fosse nele, mas acabou desperdiçando a boa chance, boa saída do Kelvin, goleiro de Curitibanos agora.
0: Foi providencial porque a bola sobraria para o jogador Vaé, a bola batida em cima do Arthur, escanteio, na pressão a equipe do Moitas aqui pela esquerda, ajeita para cobrar o escanteio, o jogador William Constante vai ali, tá no ataque a equipe de Ituporanga, 4 minutos jogados na primeira etapa, ajeita para cobrança aqui pelo lado esquerdo, o Henrique foi pro meio, a bola bateu, saiu em lateral novamente aqui, ainda aqui no ataque pelo lado esquerdo, 0-0 no marcador, você ligado conosco aqui, bola no ponto futuro, bateu de chicote pro meio da área, passa por todo mundo, olha o William, bateu, voltou para Fabão, entrou! Gol! Fabão! O homem gol! Tem o perfume que a bola gosta. Recebeu, bota ali, coração, bota a belinha. Da esquerda pro meio, ele fuzilou meia altura no centro do gol do Kelvin. E na pelada indefensável. Abre o marcador, Josué Fabão, o artilheiro.
1: É o gol da insistência de não desistir no meio da jogada, né? Porque na cobrança de lateral ela foi lá na direita pro Vaé. Opa! O Vaé conseguiu dar aquele chicote na bola, ela passou pela frente de todo mundo aqui dentro da área. O Fabão tentou chegar nela, não conseguiu.

0: conseguiu. Ela voltou aqui na esquerda para o William. William viu que fecharam a porta para o chute pro gol. Ele chutou essa bola em direção a quem estava no meio ali, no meio da área, no meio do bololô. Quem já apareceu foi Fabão. Ele botou o pé em cima da bola, levou para a canhota e encheu o pé, chutou forte, fazendo o primeiro gol. O goleiro Kelvin até saiu dela, Iro, mas não conseguiu chegar. Fabão, número 5 dos artilheiros da competição, abre o placar aqui no Henricão.
1: 1-0 para a equipe do Moitas. A galera faz a festa aqui no Henrique Rolls, que recebe mais um ótimo público. Bola com o jogador Jean, tentou na frente, deu um drible no jogador Fabão, dominou aqui pelo lado direito o jogador da equipe de Curitibanos, o K9, dominou, tocou pro Arthur, lá no campo defensivo pro Jean, ele tocou errado, o Diogo Marcel não deu certo.
2: Bola correu demais, William não acompanhou pelo canto direito, saiu apenas reposição de bola pro goleiro, o Douglas da equipe do Moitas pro Aço DNA Ituporanga.
1: Douglas sai jogando no campo defensivo aqui com um jogador Henrique dominou, tocou pro Diogo, mas o Diogo não tá jogando, ele tá trabalhando, mas como repórter Diogo foi pra você e você
2: domínio
1: dominou.
2: Foi bom, o domínio foi bom.
1: Foi bom o domínio. Olha o Paé, ajeitou aqui pela esquerda, chegou cortando, tirou na primeira bola com o Henrique. Bate em cima da marcação do jogador William, voltou pro Jean lá na esquerda, tenta passar, dominou, pisou na bola, rodopiou, tocou atrás novamente para Jean. Jean domina, toca para o Arthur. Arthur dominou no ponto futuro, vai lá o goleirão Douglas no terceiro andar e tira da cabeça do jogador de Curitiba. Boa defesa, hein, ô Diogo Marcel?
2: O Renan, quem tava ali, né, às costas da marcação da equipe do Poranga, e o Douglas saiu com tudo ali, socando a bola, né, colocando pra lateral agora. O Douglas vai lá, conversa com o Renan, os dois ali trocando uma ideia. É, o Douglas, na saída de bola, tu vai por cima, tu vai acabar, né, acertando o jogador que tá ali pra fazer o cabeceio. Mas já conversando.
0: Mas eu, na leitura labial, que eu tava entendendo que o Renan falou pro Douglas, né? Fala numa dessa que eu não vou pra não receber essa pancada na cabeça, né?
1: É bem assim, o goleirão tá ali, né? Queria a falta ali, marcou a falta do... Marcou a falta em cima do Fabão, né, Josué?
0: Isso, o Fabão com a bola praticamente dominada, né? Por trás, grandalhão, o 23 do Jean, acabou fazendo o tranco, né? O Fabão caiu, ele levou a mão na bola, o pessoal aqui da MAP até imaginou que daria o toque de mão, mas a arbitragem tava em cima, marcou a primeira falta do jogo a favor da equipe do Moitas. Fabão sofreu a falta. O Xande vem no lugar do Fabão.
1: 6 minutos jogados na primeira etapa. 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Falta marcada, jogo parado aqui pela esquerda. Vai vencendo 1-0 a equipe do Moitas no primeiro tempo no Henricão. Aqui a galera vai fazendo a festa, tá vencendo mais uma dentro de casa aí com o Aço do Alto Vale. Tem uma conferência da ONU ali pra conversa da falta. Fala, Diogo Marcel.
2: Na malandragem agora a equipe do Moitas ali pediu pra arbitragem contar, né, os passos da barreira e colocou a bola ali 0,5 metro pra trás.
1: Tudo previamente calculado. Ajeita pra cobrança o William Constante. Ele tá arqueado lá pro lado direito e ele é canhoto. Bateu direto! Injustiça, essa bola, ela ia, espantou a coruja, mas não entrou, Josué.
0: Bateu lá no travessão, né? Chute direto, ainda ficou pedindo desvio na defensiva da equipe de Curitibanos, mas tá dizendo que a bola acabou batendo... O que que é?
2: Bateu lateral? No travessão e bateu no telhado.
0: Foi pra cima, né? Ela bateu no travessão e subiu. Bateu na cobertura em cima, bateu na estrutura, por isso que parou.
1: Olha a chance, vai espalma o goleiro Kelvin. A bola sobrou pro Bahia, ele caindo, mesmo assim ele chutou, Josué.
0: Chutou essa bola, não conseguiu virar o pé pra botar ela aqui no Xande, que aparecia sozinho no segundo pau. Aí exigiu boa defesa agora.
1: Pegou de tornozelo agora o jogador que é o William, ele reclama inclusive que a bola veio alta demais, né, Josué?
0: Ele reclamou que ela veio um pouquinho alta, pegou na caneleira ali, por isso que a bola já reposta em quadra pela equipe de Curitibanos. O Moitas tá dando o último gás sempre, não, tá sempre correndo, tirando em cima essa bola.
1: Isso não é de hoje, né, Josué e Diogo? É de todos os jogos que nós acompanhamos, sempre a equipe do Moitas vai até o final. Bola nas mãos do arqueiro Kelvin, vai repor a bola em jogo. Alô, Choco, tá ligado conosco aqui também, grande abraço, garotinho. William dominou, passou pela marcação, ajeitou, bateu, segura o paredão do Moitas, Diogo Marcel.
2: O meio da rua avançou ali ao campo de ataque, chutou de longe essa bola rasteira no canto direito, saiu errado Moitas.
1: Saiu errado, deu bote, o jogador William evita e a galera vibra como se fosse gol, porque era um gol de empate de Curitibanos, Diogo Marcel.
2: Levi essa bola lá no fundo da rede, o William chegou ali no momento, o Henrique, no momento final ali pra cortar a trajetória da gorduchinha, na saída errada de bola da equipe do Moitas no campo de defesa, quase entrega.

0: pega o ouro, agora o azulaço.
1: Vai vencendo por 1-0, falta o lateral cobrado, bateu travado, pegou embaixo demais, queria o escanteio, mas a bola subiu, né, Diogo?
0: Ficou, manda agora o camisa 17, o Arthur reclamando que a bola teria batido aí na defensiva da equipe de Tuporanga, ficou pedindo aí um escanteio, apenas reposição de bola para o goleiro Douglas da equipe de Tuporanga.
1: Bola já reposta, tocou lá no campo defensivo para o jogador que é o William, o William tentou para o Xande, a bola voltou. Dominou lá o arqueirão Kelvin, não chega até no Kelvin, já repousa a bola lá na esquerda para o jogador da equipe de Curitiba, tocou para o meio da área perigosamente, a bola no peito do William, ajeitou, dominou, tocou no ponto futuro, chega cortando o Thiago lá pelo lado esquerdo, foi providencial, hein, Josué?
2: Foi providencial, né, mas o William até saiu de uma jogada um pouco mais ríspida, o goleiro, o jogador de Curitibanos veio para fazer a interceptação, chegou um pouquinho atrasado, o William abriu lá buscando o Xande, mas a marcação veio e tirou. Um abraço, Celso Daniel Boaventura, dizendo vai Corinthians!
1: Vai Corinthians! O Corinthians virou o jogo, tava perdendo por 1-0 pro Grêmio, tá 3-1, não sei se já acabou 3-1, mas tá dizendo, né?
2: Tá acabando 3-1 também, o Edenilson Gomes, vão Moitas, o Jonathan Sebold também, um abraço pra galera, indo pra festa do Pinhão, no ônibus, vendo o jogo aqui com a gente, aquele abraço, boa festa, gurizada.
1: Conta lá como os Pinhão pela gente, agora tem falta, Diogo Marcel aí pertinho de você.
0: Contra-ataque da equipe da AMAP Curitibanos pelo canto direito, fugiu camisa 88, o Alan, foi para com falta ali pelo 99, o Xande. O 99 para o 88, viu? Falta a primeira cometida pela equipe do Moitas aí nesta primeira etapa. O Moitas vence 1-0 e tá na cobrança. E agora o Alan para a equipe da MAP.
1: Quem jogou uma barbaridade lá na cidade de Curitibanos, inclusive o garotinho da número 88, o Alan. Se não estou enganado, equivocado, ele fez 2 gols aí da equipe. Ajeita para a cobrança da falta. Tu passou, voltou, vai para a cobrança. O jogador rolou, bateu, passa à esquerda, mas sem perigo, Diogo Marcelo.
0: Bola roladinha da direita pro meio ali, lado de pé, a bola subiu demais sobre a meta do goleiro Douglas da equipe do Moitas. Abraço para toda essa galera que está assistindo com a gente aí no nosso canal no YouTube, pelo Facebook da Cidreia em vídeo, na telinha também aí com a gente e no rádio, para quem tá em 94.7, para quem tá no aplicativo, para quem nos ouve aí no nosso portal de notícias no site, quem está na Alexa também, são várias as formas de você acompanhar o Azulaço do Alto Vale na Sidoria, rádio oficial do Moitas.
1: Alô, seu Arno Klettenberg lá no Boa Vista. Encontrei com ele outro dia, disse que sempre acompanha nossas transmissões do jogo do Moitas. Obrigado pela audiência. Bola com o Gregory. Gregory dominou, tocou para o jogador o Pablo.
2: Pedro, diga. E só para ser justo, né? O Jonathan Sebold ninguém vai conhecer. Se eu dizer que é o Pirito, daí todo mundo conhece, né? Alô, Pirito, aquele abraço, campeão. É boa viagem para vocês, boa festa do Pinhão para vocês também. A Sabrina Zancanella tá com a gente por aqui. O Vanderlei Mor, grande Francana na Petrolândia também, e o Fabiano Francisco Guimarães, aquele abraço, Fabiano, sejam bem-vindos.
1: Agradecendo a audiência, bola com a equipe de Curitibanos com Pimpo, Pimpo domina, jaqueta número 2 no costado, virou lá na esquerda pro jogador Alan, o Alan dominou, ajeitou, tentou, travado na hora H, Diogo Maciel.
0: Livre de marcação, entrava no segundo pau na direita, o Schmidt ali, a bola não chegou nele, travada pela defensiva da equipe do Tuporanga, e entrou o Bigode agora no Moitas.
1: Sentiu o Constante, né, Josué?
2: William Constante sentiu nessa disputa, nessa travada, ele acabou sentindo, mas já o Bigode enquadra então, a observar o que aconteceu com o William por lá.
1: É, o Bigode, ele tá diferente mesmo, né? Olha a jogada do garoto Gregory, o Gregory tá se deixando a timidez lá, que ele joga bem, garotinho.
2: Ui, segura.
1: Essa
2: foi. Rapaz, olha o nocaute agora,
1: hein? Trabalho, né, ó.
2: É, agora o goleiro Kevin da equipe de Curitibanos tentou sair nessa jogada, já buscando quem estava se apresentando lá, o número 11, o Thiago, mas aconteceu o quê? Ela pegou ali na cabeça, no rosto do próprio parceiro, do próprio companheiro, tá estendido ao chão lá e quase que essa bola ainda foi ao gol. O que a Wilson sabia se ele ia socorrer o companheiro, se ele tirava a bola que tava indo em direção ao gol, rapaz. Quase que aconteceu aí o gol da equipe do Moitas, né? Abraço especial pra quem tá com a gente. Não esqueça, hein? 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
1: 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Vai reiniciar
0: e a agora partida, a né? Equipe do Moitas. Primeira arbitragem apontou que seria falta em 2 lances pro Moitas, tanto que o Moitas, né, mudou o seu quarteto para cobrança da falta e a equipe do Curitibanos, o Marquinhos vem aqui com

0: conversar com a mesa, dizendo, não, não foi falta, a bola é nossa. Foi mas a arbitragem primeiro havia apontado que seria falta em dois lances.
1: É, seria, mas foi um lance involuntário, na verdade, né? Que pegou, né?
2: Travou tudo logo. Ah, seguraram o cronômetro lá mais um tempinho.

0: Catarina também, abraço aqui o Vitor Hermes Eitz também, aquele abraço o Vanderlei Moro Francana, mais um recado aqui, e o pessoal tá dizendo que a careca do Diogo tá batendo ali um branco, ó. Tá atrapalhando a transmissão, Diogo Marcel, vindo toca de boné na próxima, tá bom?
1: Os caras não pegaram a chance, rapaz, quase que saiu o segundo gol do garotinho Gregory, a bola bateu ali, o Kelvin deu um tapa na bola e tirou, bola com o bigode aqui pelo lado esquerdo, ele tenta passar pela marcação, foi na linha de fundo, bateu, a bola passa a esquerda e com perigo, Josué.
0: Foi levando pra canhota, né? O chute antes foi do Xande lá pela direita, ela bateu no travessão, hein? Quase que faz o gol. É o segundo da equipe do Moitas e ela voltou aqui, foi trabalhando tranquilamente o bigode, levando mais na ala profunda. Ele arriscou o chute de canhota, ela passou à frente ali do goleiro Kelvin, levou o perigo. Quase saiu o segundo do Moitas.
1: Bola no peito do goleirão, o Douglas, um chute do Thiago, rápido pra o bigode. Bigode domina, ajeita, 10 minutos jogados na primeira etapa, 1-0 vai vencendo a equipe do Moitas. Lateral para a equipe de Curitibanos, o jogo começa a ficar quente e tenso. Bola com o Xande, Xande dominou,
2: Bruno, fatiga. Mas a equipe do Moitas está errando demais, bolas bobas, né? Toque de bola, já teve trombada aí dos próprios companheiros, o toque curto, tá bem a equipe Moitas nesse quesito aí.
1: Mais um erro. Acabaste de falar e acontece um erro grotesco, Diogo Marcelo.
2: O Pablo sozinho ali no campo de defesa foi fazer o domínio de bola, levantou demais o pé, a bola passou embaixo do pé dele, escanteio pra MAP já cobrado, então pra ver que não é só uma cornetada, é uma análise do que tá acontecendo.
1: É só falando o que está acontecendo no jogo, né? Que é aquela assim, pá, de repente tu pensa que a bola tá dominada, mas não, garotinho, tem que ficar ligado, antenado 200%, que a rapaziada não vem a passeio de Curitibanos aí, Tuporanga. Vem Tuporanga, é uma beldade. Olha a batida nas mãos do arqueiro Douglas. Douglas vai repor a bola em jogo para a equipe do Moitas, que vai vencendo por 1-0. Gol feito aí pelo jogador Fabão no início da partida. E agora tá o jogo pegado, o jogo disputado. A bola lá pela esquerda para a equipe de Curitibanos, tentando gol no empate. Tá em cima do jogador lá, tentou passar pela marcação. O Alan é liso, chamou o contato bem, Diogo Marcel.
2: Passando por 3 marcadores da equipe do Moitas. A falta apontada primeiro ali foi no bigode. O drible foi no bigode na caída pelo canto esquerdo ali do camisa 88, o Alan, depois acabou tomando o tranco também, é a do Xande, mas a arbitragem já tinha marcado a falta no lance anterior. A equipe da MAP Curitibanos está no ataque em busca do gol de empate aí neste primeiro tempo aqui no Henricão.
1: 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Bola em cobrança de falta lá pela esquerda.
2: Tem uma conferência ali, 3 jogadores da MAP na bola para cobrança.
1: O Alan passou o primeiro, passou o segundo, bateu em cima da barreira. Para fazer isso aí, não precisava conferência, né, Diogão?
2: Apenas um jogador na barreira ali, a bola bateu em cima do Xande. Lateral ainda segue com a bola dominada. A equipe de Curitibanos.
1: Bola dominada com o jogador aqui, o Pimpo. Pimpo tocou de letra, tentou na frente, ajeita, dominou. Ele tentava o Thiago, que sobrou para o jogador, que é o Alan. Alan domina, conduz a bola, tocou errado, bola com o bigode. Bigode dominou, ajeitou, tentou passar, deixou curtinho com o Pablo. Voltou para o bigode, aqui na esquerda para o Gregório. Gregório domina, ajeita, tenta passar pela marcação, tocou lá para o jogador, que é o Pablo. Aqui na esquerda o bigode. Bigode dominou, ajeitou, tenta passar, lutou. Já tirou para dançar o marcador, ajeitou, dominou lá na direita para o Gregory. Gregory domina, ajeita, leva a bola, é liso o garotinho. Boa bola, tocou em cima da marcação e a bola saiu, Josué.
0: Tentou já, ameaçou o toque aqui pro bigode, a marcação já veio nele, né? Ele deu aquele totozinho pro lado, passou pelo primeiro marcador, no segundo a bola foi para lateral e teve um equívoco na cobrança de lateral por ali. Um abraço, Rosa Derdner por Lanz, ele Bruder também com a gente. Alô, Laerte Weber, aquele abraço. E Valdete Meire Becker, José Francisco Stamba, que sejam bem-vindos. Alô, Ivo Rengel, aquele abraço.
1: Lateral aqui pelo lado esquerdo, ajeita para a cobrança o jogador, o Bigode. Bigode vai para a cobrança do lateral com um visual diferente nesta noite. Bola dominada pelo jogador, que é o Pablo. Toca atrás para o Gregory. Gregory deixa curtindo com o Bigode. Aqui pela esquerda ele ajeita, tenta passar pela marcação do jogador, que é o Thiago, da equipe de Curitibanos. Ajeitou, levou a bola para o meio, bateu de direita, bateu! O Fabão quase Quase que faz o segundo dele, Josué.
0: Ele não tava esperando essa bola passar pelo adversário, né? E acabou tirando o corpo fora. Ele não viu, né? Ele tentou ter a reação de botar o pé na bola, acabou tirando o corpo fora na batida forte do Bigode, procurando o cantinho esquerdo. Olha a bola, bateu na mão.
1: Bateu na mão, na coxa ali, valeu tudo, mas a galera do

0: Outras nem reclamou, rapaz. Isso é sinal que eles não viram. Nós dois estamos ligados aí, a bola bateu no joelho e na mão do jogador.
1: Vocês estão vendo coisa demais.
0: Vai para o Bigode. O Bigode dominou, levou pro meio, bateu. Passa a esquerda, que pancada, Josué.
2: Ele é franzino, né? Ele é magrinho, mas bate forte, uma barbaridade nessa bola. O Bigode foi aqui, chamando a marcação, caindo pra esquerda, levou pro pé direito, bateu firme, bateu forte. É, Bigode quase arranca o segundo gol da equipe do Moitas.
0: Bola dominada no campo defensivo com o Thiago. Thiago domina, ajeita, deixa com o Alan. Alan dominou, tocou na frente pro jogador que é o Schmitz. Ele domina, conduz a bola, tocou na frente, tentou, encontrou entre o Pablo, o jogador ali. Anotaram a placa, Josué?
2: Arbitragem também não, né? Aqui em cima do jogador 23 da equipe, o Jean, o Pablo acabou dando aquele totozinho a mais. Rapaz, o que, que é aquilo? Mas não teve falta. Luiz Schmidt, aquele abraço, Luiz. Obrigado pelo carinho da audiência, torcendo lá em Bom Retiro pelo Moitas.
0: Bola cruzada, bola, chance, bateu forte, mas sem direção, Diogo Marcel, o Arthur.
1: Bola batida do meio da rua agora pelo Arthur, depois da cobrança de lateral no canto direito, subiu demais, reposição de bola pro goleiro Douglas da equipe do Moitas, pro Aço DNA Tuporanga. O Gregory quem puxa o contra-ataque agora.
0: Bola dominada com o jogador Henrique, tocou para Fabão, Fabão deixou curtir com o Bigode. Bigode dominou, tentou passar pela marcação, foi na linha de fundo, bateu de esquerda, o Kelvin defendeu em dois tempos, deu um soco na bola, bateu no companheiro, sobrou pro Alan. Alan domina lá pelo lado direito, tocou aqui na tocou da esquerda para a direita, comprida para o Thiagão, o Diogo.
1: Bola comprida de Maios na linha de fundo, na direita para o Thiago, apenas reposição de bola para a equipe do Moitas. Maios, uma batida do Bigode, Josué.
2: Mais uma, né? O Bigode agora levou para a esquerda, arriscou o chute forte, o goleiro, o Kevin foi bem lá no segundo andar fazer a interceptação. Na sequência, a bola foi espirrada à frente, o Kevin foi lá no limite da área para tirar quem tava por lá, o Fabão, tentando pegar o segundo, né? Pegar o rebote, como diz, o Kevin foi no limite.
0: No limite, no limite. Bola com o jogador Douglas, bateu!

0: goleiro artilheiro, encheu o pé, a bola bateu, entrou, bateu lá atrás, voltou no meio da quadra, pancada, Josué.
1: Pancadaça do goleiro Douglas da equipe do Moitas, é o fator surpresa, né? O goleiro não é o goleiro linha, não é muito de sair pra bater essa bola, quando chega ele é perigoso demais. Lá em Curitibanos ele ficou na trave, no primeiro jogo de estreia com a equipe do Moitas. Aqui, jogo contra o Cerro Negro, ele ficou ali de fazer um gol e o Fabão não se entendendo muito bem. Hoje contra a MAP, esse jogo dificílimo. Agora falta dos 3:29 para acabar a primeira etapa. Ele vem ao campo de ataque quando tudo parecia exprimido, tudo apertado, tudo marcado. Encheu o pé direito na bola. Chute forte, chute rasteiro, buscando o canto direito do goleiro Kevin. Ele não conseguiu chegar nela. Ele, Douglas 21, 2-0 Moitas.
0: Para delírio do Davi, o Juliano lá no Rio de Janeiro, vibrando com a vitória do Mengão. Mas o Davi, o Juliano nem tanto, né? E agora com golaço do goleiro Douglas, estão acompanhando a nossa transmissão. Alô, Davi, alô, Juliano. Aquele abraço da galera da sintonia. A Simone estava ali na portaria quando eu cheguei. Disse, trabalhando de novo, Simone. Essa Simone parece galera da sintonia, hein, Diogo W. Maciel. Vai para a reposição de bola, a equipe do Moitas, 2-0. Nesta primeira etapa, 14 minutos jogados. Deixou curtinho com bigode. Bigode de visual novo, garotinho. Tá todo estilo loiro. Aqui pelo lado esquerdo, ele atravessou, boa bola na chance. Pro Fabão, pro meio da área. Ia chegando no Henrique, interceptou na hora H, Josué.
1: Chegou bem o Gian agora, né? Porque o Fabão não arriscou o chute, ele deu aquela segurada. O meio tom ele segurou ali pra botar essa bola de volta pra dentro da área, que o Henrique, ao dar o toque, já foi se projetando. O 23 Gian tava bem pra fazer interceptação, não deixar o Henrique chegar nela.
0: 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Bola lá pelo lado esquerdo, favorecendo a equipe de Curitibanos, que vai perdendo por 2-0. Alan vai na cobrança do escanteio, 88 no costado, cobrou aqui no segundo pau, ajeitou, ele bateu o Arthur, tocou pro Alan, mas não deu certo, né, Diogão?
2: Uma bola cruzada, daí esquerda pro canto direito, bateu de primeira ali, bola passou à frente da meta do goleiro, o Douglas da equipe do Porangão. Moitas vai vencendo 2-0 nesta segunda etapa. Maios líder do que nunca, 6 jogos, 6 vitórias. Parcialmente.
0: 18 pontos vai acumulando a equipe do Moitas no grupo D da série bronze. Bola com o Vaé, tocou errado, chegou cortando o jogador, que é o Arthur. Arthur virou aqui pro Gian. Gian domina, ajeita, tenta passar pela marcação do Fabão. Dominou, tocou aqui pelo lado pro Arthur. Arthur foi ali no corpo a corpo e levou a pior, né, o Diogo Maciel?

0: assim como o Fabão, tem que comer um feijão com arroz reforçado, né? A corrida pelo canto direito, é, houve a trombada ali, o Fabão fez bem a proteção. O Arthur se chocou com os jogadores do Moitas ali, mas o Fabão foi lá. É, tudo certo, tudo tranquilo, faz parte do jogo também ali, mais da corrida agora. O Fabão levou a melhor.
1: Vai vencendo por 2-0 a equipe do Moitas, Fabão e o goleirão Douglas, isso mesmo, Douglas além de ser um paredão, ele é artilheiro. Bola dominada com o Henrique aqui na esquerda pro Bigode, Bigode dominou, ajeitou, ele deu um, tocou pro Henrique, Henrique dominou, no meio da área ele tentou, Fabão, o Kelvin defendeu o Josué.
2: O Fabão tava já se projetando para fazer a troca de lado, né, quando o Henrique pegou nessa bola. Acho que conseguiu agora dar uma caneta no Fabão, mas não conseguiu o Jean. É, e a bola sobrou para o adversário, para Curitibanos, né? Mas é, boa intenção. Tanto que ele não chutou nem com a canhota, foi com a direita buscando a projeção aí do Fabão.
1: Boa defesa do goleirão! Ele não só sabe fazer gol, como defende, hein, Diogão?
0: No meio da rua, essa bola batida, mais uma, tava ali o paredão Douglas para fazer a defesa. Colocou para lateral pela direita. A equipe da MAP vai chegando em busca de descontarem nesse primeiro tempo.
1: Lá em Curitibanos, no primeiro turno, o Moitas venceu por 3-0. Agora tá vencendo por 2-0 e venceu por 6-3 lá. Dominou com dificuldade o Baé. Bola pro Henrique aqui na esquerda, pro Bigode. Bigode dominou, ajeitou, tentou passar pela marcação. Tocou para o jogador Henrique, ele domina, levou a bola para a direita, passou pelo Jean, dominou, tocou para o Fabão, girou, olha o terceiro, vai, bateu na cara, no peito, defesaça, Josué!
2: Defesaça agora do Kelvin, porque troca de passes bonita demais da equipe do Moitas, chegou no vai aqui para a direita, bateu firme, bateu cheio nessa bola, foi ali no peito, no rosto, ficou sentindo o goleiro Kelvin. Mas que defesaça, evitando o terceiro gol da equipe do Moitas.
1: E com coragem, voltou o William, que é um reforço aí para a equipe de Curitibanos, para descansar o Alan. O Alan entrou fazendo um rabisco de plano. Uma barbaridade, é o jogador 88 da equipe lá de Curitibanos. Bola dominada com o Jean no campo defensivo, tocou pro meio da área, interceptou o Vaé. Bola dominada, ajeita, tenta aqui na esquerda, por favor. Sozinho, vai marcar o terceiro, ajeitou, tentou, tira Kelvin de tapinha, Josué.
2: É o Kelvin fechando o espaço, o Fabão tentou agora naquela cavadinha. Hein? É, o Kelvin tava preparado, tava atento na jogada, esticou a mão direita e evitou o gol. É escanteio pra equipe do Moitas, já cobrado. Agora vem pra lateral.
1: Lateral favorecendo a equipe do Moitas, que continua no ataque. 17 minutos jogados no primeiro tempo aqui. 2-0 vai vencendo a equipe do Moitas. Bola com Vaia pro Fabão. Bateu, não pegou legal agora, Josué.
2: Ele tá buscando aí, junto com a arbitragem, que havia o desvio da defensiva, mas a arbitragem disse que não, que o chute foi mascado, saiu torto. O Fabão desperdiçando a chance.
1: Vai repor a bola em jogo a equipe através do goleiro Kelvin para Curitibanos. Deixou com o Jean. Jean domina, ajeita aqui pelo lado direito. Dominou, sai com a bola dominada no campo defensivo. Tocou na frente, tentou o jogador William. William domina, ajeita, chega por baixo, cortando o Henrique. A bola saiu. Reposição lateral para a equipe de Curitibanos lá pelo lado esquerdo. Arthur na cobrança. 2-0 vai vencendo a equipe do Moitas. 17 minutos jogados na primeira etapa aqui no Henrique Rolles, que recebe mais uma ótima plateia nesta noite de sabadão, 30 de maio. Bola com o William. William dominou, ajeitou, virou lá na esquerda, na chance, vai marcar, atrapalhou, acabou a quadra, Diogo Maciel.
0: Bola do meio pro canto esquerdo ali, foi pra linha de fundo o camisa 10 da equipe da AMAP, o Cleison. E a bola correu demais do que ele saiu lá na linha de fundo, até daí queria ser jogando rápido ali o goleiro, o Douglas teve encontrou ali com o Cleison, agora já teve mais uma trombada lá também, segue o jogo, Moitas tá no ataque.
1: Bola com o jogador que é Bigode, Bigode domina, tenta passar pela marcação do jogador, o Cleison ajeitou, deixou curtinho com o Henrique, voltou pro Bigode, Bigode domina, deu bote ali o Cleison, na pressão, chamou o contato veio, Diogo Maciel. Mais ou menos. Chamou e veio, né?
0: Olha, já teve lance aí que...
1: Bem pior, né?
0: Mas tá bom ali, tá bom. Tá bom, mas se quiser ter deixado o jogo, na minha visão aqui, poderia ter deixado o jogo seguir, viu?
1: Como diz aquela ali, se quiser marcar, pode marcar, né?
0: Se quiser marcar, pode marcar. Se não quiser, não precisa marcar também.
1: Bora acompanhar aqui.
0: Mas aguardou o contato vem, arbitragem. Falta ali no Bigode, que tava puxando pra trás essa bola agora.
1: É verdade. Bora com o Henrique, aqui na esquerda pro Fabão. Fabão domina, ajeita, tenta passar pela marcação do jogador da equipe lá de Curitibanos, que vai perdendo por 2-0. O William voltou, depois eu ia mesmo perguntar pro Diogão, o William, e ele retornou, olha a chance! E quase que ele já chega fazendo gol, Josué!
2: Abriu essa bola lá na direita para o cunhado Henrique, o Henrique viu a projeção do William aqui pela esquerda de ataque, o William apareceu, mas apareceu um bocadinho atrasado, não chegou para botar o pé nessa bola, faz o terceiro da equipe do Moitas, vai vencendo por 2-0.
1: Ajeita lá pela esquerda o jogador que é o Cleison, tentou passar pela marcação, a bola saiu.

0: Algo de errado não tá certo aí, o Diogo, que alguém foi ali, conversou com o Jéssico, com segurança, tem algo acontecendo lá pro outro lado, não sei, faz plano de lá. Tô com os olhos que é doido dinheiro aqui, a rapaziada, o mesário levantou ali, foi lá, conversou com o Jéssico, com segurança, e o Jéssico vai pedir tempo, um minuto pra terminar a primeira etapa. Bola dominada, olha o William dominou, tocou pro Bahia, curta demais, a bola foi interceptada com o Cleison, lá na esquerda, ajeitou, tentou passar pela marcação, o jogador, o K9, não passou, a bola saiu, reposição favorecendo a equipe de Curitibanos, lá pela esquerda, Thiago na cobrança, o Cleison na cobrança do lateral, favorecendo a Curitibanos, 1:10 para terminar a primeira etapa. Bola com William lá da, William marcando William de Curitibanos, marcado pelo William do Moitas, o Constante, bola dominada, botou pro William, chegou o xará dele, tirou, bateu em cima da marcação do William Constante, Diogo Marcel.
1: Bateu ali no tornozelo do William, da equipe de Ituporanga, tem lateral pela direita, já cobrado pela equipe de Curitibanos, o Arthur já cobrou, estamos aí no minuto final, Moitas vence 2-0, minuto final da primeira etapa.
0: Bola dominada aqui com o jogador que é Cleiço, no campo direito de ataque, ele dominou, tocou pro William, o William ajeita, volta pro Arthur, lá na esquerda, dominou, levou a bola pro meio, marcado pelo Juvaé Paranhos, ajeitou, bateu, Canove à direita do goleirão, e é tempo solicitado, Diogo.
1: A jogada individual do capitão da equipe da AMAP do meio, foi levando pro canto direito, quando clareou, bateu essa bola cruzada, a bola passou no canto direito do goleiro Douglas da equipe de Ituporanga. Quando para o jogo agora a equipe aí de Curitibanos.
0: Para o jogo aí, a galera vai tomar uma aguinha, faltando aí 32 segundos para terminar a primeira etapa. 2-0 vai vencendo a equipe do Moitas neste jogo. É um de bola aqui com um ótimo público no Henrique Rollins nesta noite agradável de sábado, porque já teve noites bem piores, né, rapaziada aí, estão na quadra aí, mas que hoje tá mais agradável. Tá marcando 16 graus aí a temperatura, 15 graus agora. Aqui dentro da cabine tá mais quente, né? Tanto que o gaiteiro já veio buscar o casaco dele aqui, né? Viste, Diogo? Não sei se tá muito frio pra ti aí embaixo ou quente, mas a sensação térmica tá boa aqui dentro da cabine, né? Vai reiniciar a partida, 32 segundos para terminar a primeira etapa. Agradecendo você que está ligado conosco no 94.7 e também no YouTube, no nosso Facebook. Fala, Diogo Marcel.
1: E aquela informação que você trouxe ali da corrida aqui da mesa lá pro banco de reservas da equipe do Poranga. Agora cartão amarelo pro Vai aí que tá achando a barbaridade com a arbitragem.
2: Ele é uma situação aqui de interceptação, de interrupção de jogada, por isso que a arbitragem viu que o Vaé fez e acabou marcando o cartão amarelo. Então, brigando os dois ainda, discutindo.
0: Então, na discussão aí, o jogo já vai, termina, a cobrança escanteio, o jogo vai terminar um raciocínio, bola batida, chegou cortando a defesa da equipe lá, jogão, com você, meu
1: O jovem. Meião do Moitas é azul, e ali, quando o bigode entrou, tava aparecendo uma parte da meia dele branca. E aí branca é a cor da meia de Curitibanos, então para não dar nenhum tipo de problema, né? A solicitação lá pro bigode, né? Levantar o meião azul apenas e não aparecer a parte branca aí. Talvez uma meia que tava utilizando por baixo, alguma coisa assim, mas para não aparecer o branco aí da meia.
0: Tudo solucionado aqui, não passa nada na sintonia. Vai pra reposição através do lateral, lá pelo lado direito, o jogador William Constante. Pro meio da área, aí chegando no Xande, olha, bateu!
1: Louco!
0: Quase que sai o segundo gol dele, termina a primeira etapa, Josué.
2: Que pancadaça agora do Douglas, hein? Ela bate, rebate e volta. O Douglas sai lá da meta, foi pro chute forte, chute de perna direita, lá subiu um pouquinho demais, passou acima da meta do goleiro, o Kelvin. Boa jogada da equipe do Moitas. Quase que sai o terceiro segundo dele.
0: Bueno, fala, meu jovem.
1: Deixa eu ver o capitão do Moitas aqui, o Fabão. Só vamos sair aqui pra ele aparecer aqui também, pra quem tá acompanhando nas redes sociais, no YouTube, no Facebook, o Fabão. O jogo a gente já sabia, né, que é difícil, os dois, né, adversários que se colocam que devem ser talvez os finalistas, mas cada jogo é um jogo, é uma história, mas jogo truncado em alguns momentos ali, até um pouquinho mais pegado, mas esse placar de 2-0 vai com pelo menos um pouquinho mais de tranquilidade pro intervalo, capitão. Boa noite.
3: Boa noite, Diogo. Boa noite, Cheirou. Boa noite a quem tá nos assistindo lá. É um jogo difícil, né, cara? Jogo muito difícil, né? A equipe deles, uma equipe de extrema qualidade, né, cara? Jogadores rápidos, um pra um. Jogo de pivô, né? A gente entrou... essa equipe também se discute, né? Acho que duas oportunidades que nós tivemos ali, conseguimos... Tem gols, né? E, cara, jogo A gente já sabia que ia ser muito difícil, porque

0: A equipe deles vem um pouco pressionada, né? Vem de duas derrotas seguidas aí, caiu fora semana passada na Copa também. Então, né, eles vêm aí com tudo pra tentar ganhar da gente, né? É, a gente também tá invicto, né, cara? Todas as equipes que vão vir jogar contra a gente aqui vão querer nos vencer, né? Mas eu acho que a gente tá se portando bem, né? Entrar ligado no segundo tempo, principalmente no começo, né? Que eu acho que as equipes antes descansadas, a equipe deles é uma equipe rápida. Entrar ligado no começo pra gente tentar matar o jogo no segundo tempo aí.
1: Aí o capitão da equipe do Moitas, bora lá descansar, tomar uma aguinha. Ô Fabão, meu querido Eronildo de Oliveira. E fazer um registro aqui da dupla de mesários. De todos os lugares que a gente foi até hoje, né, para as transmissões aí, eu não vi uma dupla de mesários tão comprometida como esses dois que estão aqui, viu? Rapaz, é tudo anotadinho ali, né? Todos os detalhes, né? Camiseta de jogador, entrou, saiu, vão mudando, né? O detalhe no placar ali, a meia do jogador, não passa nada pela dupla de mesários aqui. Galera aí tá de parabéns pelo comprometimento, viu, com a partida aí.
2: É verdade, isso é interessante e importante, porque a gente percebeu que ele levantou ali, passou e foi correndo, eu pensei que estava acontecendo algo ali, e é interessante ele ter chamado a atenção ali para isso, que então é um detalhe que passa despercebido aí, a arbitragem ali tá ligada e antenada aí. E tá chegando o Daniel aí, reforça aí o Daniel. Daniel, grande Daniel Alves. Hoje de manhã encontrei a esposa dele, Andréia, grande Andréia. E o Daniel veio aí abraçar a dupla de arbitragem. 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Intervalo de jogo aqui no retorno. 2 para a equipe do Moitas pro Aço DR Ituporanga, 0 para a MAP lá de Curitiba. Josué.
3: Foi ontem eu flagrei uma cena inusitada aqui no centro de Poranga. Eu fui obrigado a conversar com o Fabão antes aqui. Eu disse, ô Fabão, agora eu sei como é que tu tá tão fininho assim, tu tá na ponta dos cascos, como se diz, né? Eu vi ontem o menino dele, rapaz, no centro da cidade, correndo, gritando, e o Fabão correndo atrás dele, espera, guri, para aí. Aí ele olhava pra trás, o Fabão disse, ele olhava pra trás e dizia pra mim, ô pai, olha como eu tô rápido, e o Fabão correndo atrás dele aqui no centro, né, rapaz? Diga, agora descobriu, né, que tá o treinamento, então, do Fabão, o artilheiro, um dos artilheiros da competição, portanto. Rapaz, jogaço, hein? Jogaço, 2-0. O que nos passa na cabeça agora é a situação do jogo de ida lá, né? Jogo de ida também. Moita jogando fora de casa, conseguiu abrir 3-0, né? E em alguns momentos aí que a equipe da AMAP Curitibanos voltou para a partida, conseguiu fazer o primeiro gol, o segundo gol, algumas infelicidades. A quadra lá é maior, bem maior, né? Lá nós temos aquela quadra também do. Como é que se fala? Aquela quadra.
2: Essa que eles querem em colocar aqui em Ituporanga também, né? Que é de montar, né?
3: Era isso, montável, isso, né? Aquela quadra colocadinha que é montável, tipo quebra-cabeça, né?
2: Isso.
3: Então, a quadra deles é aquela lá, né? É diferente, então, ou seja, são as dificuldades aí que as equipes vão enfrentar ao sair de casa para disputar a competição, né? Imagina as Henrique Rolets trazer uma boa estrutura, né? E destacar o bom público, ótimo público nessa noite aqui no ginásio Henrique Rolets, então, pro jogo de AMAP contra a equipe do Moitas, Moitas contra a Mamiró.
2: É um jogão de bola, como foi lá em Curitibanos também, fomos, inclusive a gente sempre, até agora os jogos que nós acompanhamos, sempre fomos bem recebidos aí, a equipe da Sintonia e a equipe do Moitas também, nas cidades que nós tivemos aí, tivemos lá em Rio Rufino, tivemos lá em São Cristóvão, Curitibanos, E é o próximo jogo fora da equipe de Poranga, será dia 20 de junho contra a equipe do Cerro Negro, lá para o Serra Gaúcha. E a sintonia, estaremos nos deslocando então lá para Cerro Negro, que é no dia 20.

0: 7 de junho, a disputa aí do jogo do retorno contra a equipe do Cerro Negro, que é a Quintuporanga, foi a equipe que brilhou bastante contra a equipe do Moitas. Foi 3-2 aí, placar apertadinho e o jogo bem disputado naquele dia. Inclusive a equipe do Cerro Negro fez o gol de empate num contra-ataque e acabou no terceiro gol que a equipe do Moitas fez aí, quase que praticamente no finalzinho do jogo. Então foi um jogo bastante equilibrado. Será a próxima partida da equipe do Moitas fora de casa aí na Copa Catarinense, né, José? É São Carlos, que nós estávamos brincando no início aí, que é 550 quilômetros, segundo o Daniel hoje de manhã, conversando com ele lá na Praça Matriz, que é a distância que dá daqui lá, Josué.
1: É um cadinho pra lá de Chapecó, pelo que eu tava olhando lá.
0: Isso mesmo. Eu vi o teu gráfico lá.
1: Isso. Mas vamos estudar aí, o pessoal já tá cobrando aí que a sintonia também esteja presente nesse jogo, vamos estudar aí a possibilidade. Fala um pouco de Campeonato Brasileiro da Série A, agora pela tarde iniciada aí mais uma rodada, né? O Flamengo ganhou por 3-0 do Curitiba, Flamengo 3, Curitiba 0, encostando no líder Palmeiras. O Atlético Paranaense ganhou também de 1-0 do Mirassol, o Bahia recebe Botafogo, venceu por 2-1, Botafogo 2, Bahia 1, e o Grêmio recebeu Corinthians. Grêmio saiu na frente, 1-0. Final de jogo, Corinthians 3-1, Grêmio perdeu então em casa por 3-1 para o Corinthians, né? Daqui a pouquinho tá iniciando Santos e Vitória, é o último jogo para hoje. Amanhã, às 11 da manhã, tem Bragantino Internacional, depois tem Palmeiras, Chapecoense, Vasco e Atlético Mineiro, Cruzeiro e Fluminense, Remo e São Paulo.
0: Grande abraço aí pro meu amigo Sinei, também Angrão, Yuri e a Lavínia, que tava de aniversário aí já. Junto com a Adelaine Queiroz-Chibau e também a dona doutora Charliane no dia 28. Alô, Lavínia, queridona, aí tá sempre ligado aí.
2: Bora.
0: Você inclusive tava lá na Aurora e pediu alô e nós lembramos de mandar, né, José? Fala, Diogão!
2: O Daniel Alves, né, que é árbitro aí da Confederação Brasileira de Futsal, apita a Liga Nacional de Futsal, né, apita também a empresa dele, Alves e Mon, né, eles têm o contrato de arbitragem lá em Curitibanos, né, e veio aqui também dar um abraço na galera da...
0: E descobrimos que ele é lá de Curitibanos também, né?
2: Exatamente, e a galera da liga aqui, o Daniel disse que... Aí vamos fazer umas fofocas aqui. Toda essa galera era da Federação Catarinense. É. Mas como a Federação Catarinense, pelo que eu percebi, não tem tantas competições, né? E até a gente conversava com outro árbitro aí, né? Da Confederação. Essa semana, não tem tantas competições assim, aí o quadro da arbitragem, bom, minha profissão é árbitro, tem que fazer o quê? Tem que ir pra onde tem mais jogos pra eu apitar. Então essa galera toda que era da Confederação também foram pra liga pra ter mais oportunidades de estar apitando também, por isso que o Daniel até veio conversar com a galera e conversou também com o pessoal de Curitibanos aqui, que ele falou que só no Municipal de Campo lá em Curitibanos dá 84 times, 130 times lá no Municipal de Futsal.
0: Rapaz!
2: É jogo quase todo dia lá, viu?
0: Não
2: é
0: todo dia, não, vai faltar calendário pra isso tudo. Rapaz, que beleza, hein? Rapaziada, aí ó, a equipe do Moitas tá voltando. O Chris ainda não fez a estreia dele, né? Tá ali no aquecimento, que é um dos reforços aí pra equipe do Moitas. E a galera de Curitibanos também já retornou aí pra o início da segunda etapa aqui no ginásio Henrique Rolitz, como o Josué frisou. E a gente já vem enaltecendo aí a presença do público aí, a gente fica feliz que atendendo o chamamento aí da sintonia para esse jogão aí que tá valendo mais 3 pontos para a equipe do Moitas e também a liderança isolada, já que estão jogando praticamente no mesmo horário, um pouquinho, meia hora deve ter começado mais tarde que os jogos aí da chave São Cristóvão e Puma Futsal, também Cerro Negro e Cerrito, não, Puma Futsal e Cerrito são o mesmo. A equipe do jogo, o Cerro Negro, que é o segundo colocado na chave da equipe do Moita.
1: Saída...
0: O
1: Cerro Negro e Rio Rufino, né?
0: Souza Tour, isso. Vai começar a segunda etapa aqui. O Moitas vai vencendo mais um, vai chegando a 18 pontos na Liga Catarinense de Futsal. Diga!
1: Os bastidores, né? A gente aqui na quadra consegue ver algo sempre diferente, né? O pessoal de Curitibano já foi no ouvido do árbitro aqui, dizendo, ó, tem que observar que ali o número 10 deles, o Vaé, quando ele vai fazer, buscar a bola, fazer a proteção, tá sempre levando a mão pra trás, dá uma observada nisso, naquilo, é claro, né? Buscando o segundo amarelo pro Vaé, que tem amarelo no jogo.
0: É amarelo no jogo, o Gregório tocou a bola pro Pablo, a bola já está rolando no início da segunda etapa, 2-0 vai vencendo a equipe do Moitas, é lateral aqui pelo lado esquerdo, Arthur na cobrança para a equipe de Curitibanos, ajeitou, tocou atrás para o William, voltou pro jogador Arthur, lá na direita pro Alan. Alan dominou, tocou no meio, quase que a bola interceptada pelo jogador da equipe do Moitas, que está em quadra agora. Eu falei do Christian e ele entrou em quadra, hein, Josué?
1: Por isso que já pediu para ele aquecer um pouquinho mais no retorno.

0: torno, né, para que ele pudesse entrar quente. Então, tá fazendo sua estreia Christian, ele que, se eu não estou equivocado, ele tava jogando no Correia Pinto, tá?
1: Isso mesmo.
0: Tava jogando no Correia Pinto, isso, tá vindo aí agora para a equipe Correia Pinto, é a mesma equipe que tava jogando também o Gregory.
1: Isso mesmo, então os dois já se conhecem, Gregory e o jogador Christian.
0: E fala também com... o Cleison, né?
1: O Cleison, é o
0: então, pessoal tá apertando a live aqui, o Cleison não tá jogando mais pro Curitibanos, até tá chamando atenção, né? O Cleison entrou pouco.
1: Ele tá mais no... entrou bem pouco, na verdade.
0: Entrou pouco o Cleison aqui. Deixa um abraço, Zé do Balico, tá com a gente assistindo lá em Freiburgo, não abandono Moitas nunca, Emanuele Schitz Rosa, um beijo aqui pro Balduino Schitz e pra Oma Adelina também. A mão, a Oma Adelina, aquele abraço.
1: Abraço aí pra galera, então, alô, Balico, Balico tá, não larga nós mesmo, né? Disse, oi, vou acompanhar o jogo, que hora é o jogo, ele perguntou. A bola dominada lá no campo defensivo da equipe de Curitibanos, 2-0 vai vencendo Moitas, bola com Alan. Alan dominou, levou pra dentro da área, atravessou lá na direita, na paralela, tocou na frente, pro, voltou, tocou errado, deu certo, bola com Milha, pedalou, levou, tentou passar pela marcação do, do segundo, chegou cortando a bola e jogando pro Arthur. Arthur dominou, ajeitou, bateu, entrou! Gol de Curitibanos! Thiago Jaqueta, número 11, lá pela direita. Um golaço, meteu no ângulo do goleiro. O Douglas agora não deu, Josué.
0: Logo no início da segunda etapa, a equipe de Curitibanos vem pro jogo, né? É, foi botando a pressão, foi tentando de todas as formas. Bate, rebate, sobra daqui, sobra de lá. Essa bola sobrou lá na direita para o Thiago. Thiago bateu firme, bateu forte de perna esquerda nessa bola, procurando o ângulo esquerdo do goleiro Douglas. Ele tentou chegar nela, mas o chute foi forte demais. Não conseguiu, o Xande tenta mais um.
1: Olha, o Xande saiu de carrinho, goleirão, queria falta ali, que o arbitragem chegou chegando, hein, Diogão?
2: Saiu de carrinho por baixo ali agora, o goleirão da equipe da AMAP, né? Ele deu, ele encolheu os pés aí, né? Pra não atingir, mas ainda assim, houve um choque, a arbitragem entendeu que não foi, né? Com tanta força assim, né? Pra fazer, pra cometer a falta, e o Gerson reclamando muito com a arbitragem aqui.
1: Reclamou com a arbitragem, bola com o jogador, o Xande, tocou lá na direita pro esquerda pro Gregor, ele saiu com bola e tudo. Bola com nas mãos do arqueiro Kelvin. Sai jogando com
2: o Diga. E vocês falavam da equipe do Correia Pinto? Correia Pinto é a segunda colocada na série ouro aí da Liga Catarinense de Futsal.
1: Olha, que massa então.
2: Bola dominada, na série ouro.
1: Bate forte o Xande, a bola saiu com perigo, Diogo Marcelo.
2: No meio da rua, bola batida pelo camisa 99 da equipe Edito Boranga. A bola subiu demais, passou ali sobre o ângulo esquerdo do goleiro Kelvin da equipe de Curitibanos. O Moitas vencendo 2-1 na segunda etapa.
1: Bola dominada lá no lado direito, ajeitou a equipe de Curitibanos, 2-1 na segunda etapa. O jogo voltou, aquela adrenalina, aquela tensão no jogo. Bola com o Alan, Alan dominou, tenta passar pela marcação, tocou, contra-ataque do Moitas, adiantou demais a bola, Diogo Maciel.
2: Adiantou demais a bola, quando tentou recuperar, chegou ali a defensiva da equipe de Curitibanos, travando a batida. Agora lá em cima, apertando a marcação, o Christian tentou roubar essa bola aí no campo de defesa ainda da equipe de Curitibanos. É apenas lateral, campo de defesa da equipe da MAP. Lateral, reposição, reposição, lateral, lateral. Aí quem tá na cobrança, William, para a equipe da AMAP Curitibanos.
1: 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Bola tentando na frente, olha a chance, o Thiago já fez o primeiro, tentou empatar o jogo lá, bola bateu, saiu lateral, favorecendo. Bateu, é lateral, hein, Josué?
0: Lateral, porque o Pablo fez a interceptação com a perna esticada, conseguiu dar o carrinho e segurar essa bola. A bola quicou fora da quadra quando a equipe de Curitiba tentava em busca do gol. E já reposta em quadra.
1: Passou por dois, boa jogada do William. Marcou falta, mas olha, Josué, foi no limite do limite ali.
0: Praticamente em cima da linha da área. Olha. Agora saiu o número 20, o Christian, para fazer a interceptação. Quando na primeira jogada conseguiu deixar caindo o Pablo ali na marcação, né? É liso, ensaboado, o Herô chamou a atenção no primeiro tempo, o 88, o Alan, eu vi que o técnico chamou ele de Alan, e ele levou aí pra linha de fundo, foi interceptado por baixo, a falta cometida é perigosa, no bico da área pela direita, jogada perigosa pra Curitibanos.
1: Tentando o gol de empate lá pelo lado direito, é falta perigosa cometida pelo jogador Christian, passou, lá vem o Pimpo pra cobrança, rolou, bateu, tirou! O Schmidt bateu, mas pegou na marcação, Josué.
0: Entrou agora o Henrique mais uma vez na partida, né? O Henrique já veio fazendo, tirando o ângulo, tirando o chute. O Schmidt bateu, ela ficou no Henrique, mas é lateral para a equipe de Curitibanos.
1: Fala com o Xande, Xande dominou.

0: segunda bola, deixou com o Henrique lá na esquerda pro Gregory. Gregory dominou, tenta passar pela marcação, voltou, bola muito forte pro Henrique, ele não dominou, lateral para a equipe de Curitibanos, que voltou melhor no segundo tempo, né, Diogo Marcel?
1: Voltou melhor a equipe de Curitibanos aí, né, na pressão, já logo no comecinho da segunda etapa conseguiu descontar, e o Moitas não se encontrou ainda neste segundo tempo. O técnico, o Gerson, promoveu algumas mudanças. Curitibanos no ataque.
0: Olha a chance do gol de empate, boa defesa do Douglas, tinha a chance do gol de empate lá, Josué.
2: Foi trabalhando aqui pela esquerda, né, quando desceu arriscou o chute de Schmitz, o Douglas fez boa interceptação por baixo com as pernas, conseguiu tirar o perigo dali, vai trabalhando agora no campo ofensivo a equipe do Moitas, tentando se livrar do perigo e respirar um pouquinho. William também vai voltar pra quadra.
0: Bola com o jogador que é Gregory lá pela esquerda, ele passa o pé em cima da bola, marcado pelo jogador que é o K9, tentou na fita, perdeu. Bola com o K9, bateu, espalma o goleirão Douglas, boa defesa, Josué.
2: É o capitão da equipe de Curitibanos, o RK9, o Renan, ele roubou essa bola dos pés aí do jogador da equipe do Moitas, o Gregory. Ele levou a frente um pouquinho de perna direita, chutou forte, exigiu boa defesa do Douglas, é lateral para a equipe de Curitibanos, lá pela direita. O Cleison voltou para a quadra por Curitibanos.
0: Ajeitou o Schmitz, bateu em cima da marcação. Voltou, contra-ataque. Olha o Henrique aqui pelo lado direito, chegou, tirou. É lateral para a equipe do Moitas. Já cobrado, bola para o jogador. Ajeitou, levou, tocou para o Pablo. Lá na esquerda para o Gregory. Gregory dominou, tentou, levou a bola para o meio, ajeitou, voltou para o jogador Henrique. Henrique chutou, travado, voltou, olha a chance. O Gregory domina, toca atrás para o jogador que é o Pablo. Pablo domina, ajeita, cadencia o jogo, tocou a mais atrás ainda para o arqueiro, o Douglas sai da sua meta, vem com a bola dominada no meio da quadra, ajeitou, bateu em cima da marcação, vai sair desse canteiro, jogou.
1: Conseguiu abrir uma brecha, foi até o ataque, o Henrique ficou pedindo essa bola no canto direito, preferiu o chute direto pro gol, o Douglas teve desvio no meio do caminho, escanteio para a equipe de Ituporanga, pela esquerda o Gregory quem cobra.
0: Ajeita para a cobrança, cobrou pro meio da área, bola com o Schmitz, Schmitz domina, levou a bola pro meio, tentou passar pela marcação do jogador que é o Xande, voltou pro RK9, aqui pelo lado esquerdo, ele deixou com o Cleison, Cleison domina lá na direita, ajeitou, dominou, voltou para Cleison, Cleison organiza aqui no campo defensivo da equipe de Curitibanos, tocou para a esquerda, aqui bateu, segurou, soltou, olha a chance do gol, empate, entrou! Gol! RK9! Empata o jogo, Renan, número 9, a bola chorada e entrou, Josué!
2: Aquele gol que sem querer também vale, né? Porque o chute foi forte, o Schmitz desceu aqui pela esquerda, arriscou o chute, o goleiro Douglas não conseguiu segurar ela firme, ela ficou ali pererecando dentro da área, tentou o Pablo tirar ela ainda e tava junto com ele na marcação o Renan, o RK9, o Renan nem viu onde essa bola pegou, ela bateu no calcanhar dele e acabou tirando aí o goleiro Douglas da jogada. O gol de empate sai, Aronildo, mais uma vez, o jogo pega fogo, tá tudo igual por aqui, 2-2, segue o baile, segue o Vaneirão.
0: Falta, Diogo Marcel, lá era 3-0, aqui era 2, Diogo Marcel.
1: Agora chegada pelo canto direito da equipe do Poranga, tava ali o Fabão fazendo bem, e o pivô recebeu essa bola, tomou o tranco por trás, a arbitragem marcou a falta, ali a 2 passos da linha da área, caindo mais pelo canto direito, essa o Fabão fez bem a proteção, fez o trabalho de pivô, a arbitragem marcou a falta, em número de faltas, 1 pra cá, 1 pra lá, em gol 2-2, jogaço é retorno aqui no Henricão, Heron.
0: Fabão na cobrança da falta, ajeitou, passou, lá vai o William pra cobrança da falta, jogada ensaiada, passou, bateu, pum, a defesa do goleirão Kelvin, que fez a leitura certinha, Diogo Marcel.
1: Defesaça do goleiro da equipe de Curitibanos, o Fabão pelo meio agora perdeu o contra-ataque da MAP.
0: Bateu, roupa o goleirão, voltou, contra-ataque da equipe, o jogo esquenta agora 2-2 no marcador, 6 minutos jogados no segundo tempo, bola dominada com o jogador que é o William. William dominou lá na esquerda para o jogador Henrique. Henrique domina, bateu, travado em cima da marcação do Schmitz, que melhorou a marcação para a entrada do Schmitz, hein, Diogo Marcel?
1: Agora ali o William bateu, falou alguma coisa para o jogador da equipe de Curitibanos que acabou saindo ali. O time do Moitas não está se encontrando agora desde o começo do segundo tempo, né? Não conseguiu se encontrar na partida ainda a equipe do Moitas, apesar de ter tido pelo menos umas 2 oportunidades aí, né? Mas parece um pouco mais nervosa a equipe de Ituporanga, errando muitos passes aí. Curitibanos está no jogo.
0: Bola batida, novo Gregory, a bola bateu em cima da marcação, escanteio aqui pela direita, ajeita para cobrar o escanteio, o jogador que é o William Constante, faz o sinal ali, vai cobrar o escanteio, 2-2, empata o jogo a equipe de Curitibanos, bola dominada aqui pelo lado direito, o Gregory levou, ajeita.

0: tentou travado, cruzou pro meio da área, olha a chance, vai bater o Henrique, bateu, passe em cima do Schmidt, Diogo Marcelo.
1: A triangulação, bola na direita, linha de fundo, pro meio ali na marca dos 10, era na direita pra bater, o Henrique girou o corpo e bateu uma canhotinha de bico, rasteira canto esquerdo do Kelvin, escanteio mais um pra equipe do Boitas, William quem cobra.
0: Cobrou o escanteio, aqui atrás para o jogador que é Gregory, lá na frente para o Fabão domina, atrás começa, deu a quebra de asa no marcador, ajeitou, tocou para o Henrique, Henrique domina lá para Fabão dominou, tocou para o jogador Gregory, Gregory domina, perde a bola, ajeitou, Curitibanos cresce na partida, ajeita, tenta lá para passar pela marcação, vai para sair, troca direto a equipe de Curitibanos.
1: Troca o quarteto sempre aí o técnico Marquinhos.
0: É verdade, já tem, observei isso aí que a galera tá correndo mais no segundo tempo, bola com o arqueiro que é o Douglas, tocou pro Gregory, não achou a bola e a bola saiu, queria ir a bola mais ali no centro, hein, Josué?
2: Queria um pouquinho à frente, né, porque tava correndo agora, voltando também pra fazer a recomposição, o Gregory, mas o goleiro Douglas também não teve muito tempo pra pensar nessa bola não, ele teve que se livrar da forma que deu.
0: Do jeito que deu, olha o Alan, bateu em cima da marcação, voltou para Fabão, Fabão domina aqui.
2: Vai ter que segurar
0: que caiu lá.
1: Sabou o Henrique lá.
2: Levou. Henrique, essa ali ele tirou de gogó, ele tirou de rosto praticamente, e sentiu na hora, pediu pra segurar, eu acho que tá ali na parte do pescoço mesmo, no gogó, tá tentando aí se recuperar a respiração, né? O chute foi forte, veio lá da ala e na hora já ficou caído lá, tá se recuperando, né? Tá. Mas deu aquela tonteada, então. O Henrique.
0: É verdade, pegou lá no gogó mesmo, hein? Ali dói uma barbaridade, rapaz. Reiniciada a partida com o Henrique, deixa com o jogador Vaé domina, campo defensivo da equipe do Moito, meteu de ganchinho, tocou errado, o Alan dominou, aqui pelo levou a bola, o Thiago bateu, entrou! Gol de Curitibanos! De novo o Thiago, é o segundo dele, o terceiro vira o jogo, Josué!
2: No campo defensivo, vem trabalhando, ameaçou ir pra esquerda, levou pra direita, quando foi pra direita, nenhuma marcação, não veio a dobra, o Thiago viu que abriu o meio pra ele, abriu pro chute, arriscou, houve ainda desvio na marcação da equipe do Moitas, o goleiro Douglas estava caindo, a bola desviou, acabou tirando ele da jogada e Curitibanos vira o placar na sintonia.
0: Bola dominada, olha a chance, chegou o William, roubou a bola, tocou de ganchinho pro jogador Henrique, pega fogo, joga, olha a chance, Fabão, e a bola passou, Diogo Marcelo.
1: Uma bola cruzada aí na esquerda, no ataque da equipe de Tuporanga, o Fabão entrava pelo canto direito, passou aí pelo capitão da equipe de Tuporanga, apenas reposição de bola pra Amap, Curitibanos vira o jogo, vai vencendo 3-2 aqui no Henricão.
0: 3-2 vai vencendo a equipe de Curitibanos aqui no Henrique Rollins. Virou no segundo tempo, 7 minutos jogados na segunda etapa. Bola dominada com o Vaé, tocou para o Fabão, voltou para o Vaé, ajeitou, virou lá na esquerda para o Henrique. Henrique cruzou para o meio, ajeitou, lá vem o William, bateu, escorregou. Contra-ataque, olha a chance. Cleison ajeitou, bateu, para fora, Josué.
2: Mais uma vez ele chegando, Thiago, número 11. Cara a cara com o goleiro Douglas. O Douglas foi até no limite, foi no limite da área para fazer aí a proteção. Para fechar o espaço, ficou sem opções agora, um jogador, o número 11, Thiago, ela veio na canhota, a porta estava fechada, foi muito bem o goleiro Douglas agora, poderia ser o quarto gol da equipe de Curitibanos.
0: Cresce bastante Curitibanos na segunda etapa, bola com o Bahia aqui pela direita, ajeitou, vai vencendo por 3-2 de virada a equipe de Curitibanos e divide a bola como se fosse um prato de comida, que é lateral já cobrado para a equipe do Moitas com o Henrique e como o Diogo frisou, não tá dando nada certo essa noite, hein, Diogão? Tem dia que é noite.
1: Não vou dizer que a equipe do Moitas tá nervosa, mas já desde lá do começo da partida, né? E agora também no segundo tempo, o goleiro Douglas agora saiu correndo ali para pegar a bola no meio da quadra, empurrou o jogador da equipe de Curitiba. Não precisa, né? Também esse desespero todo, né, essa correria toda. Moitas tá no ataque.
0: E o tempo é cronometrado e o jogo 3-2, né? Ali, se 2-0 já foi buscar, imagina com um gol só de diferença, né, Diogo?
1: Exatamente, né? Então tem que ter a calma, tem que ter a tranquilidade. Agora o técnico Gerson coloca, né, o quarteto que iniciou a partida, né, para tentar recuperar pelo menos para chegar no empate aí, acalmar um pouco os ânimos também, e Curitibanos cresceu no jogo.
0: Cresceu no jogo, bola roubada pelo Henrique, tentou pro jogador William domina, perdeu o contra-ataque, olha a chance, o jogador Arthur rolou pro meio da área, vai batendo, boa defesa do goleiro Douglas. Que defesaça, Josué!
2: Foi trabalhando aqui pela esquerda, mais uma vez o Arthur foi chegando, foi levando a frente, foi indo. O goleiro, o Douglas fechou bem ali, o ângulo fechou o lado, evitando que essa bola passasse por ele.

0: Aí também tava dobra, tava marcação pra evitar que essa bola sobrasse, né? Porque um dos gols de Curitibanos foi nessa sobradinha ali dentro da área. Por isso que a dobra veio também. O Gerson pede tempo nesse momento pra botar a cabeça no lugar.
1: Pra botar a cabeça no lugar, 10 minutos jogados nessa segunda etapa. 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Vai reiniciar a partida, 3-2, vai vencendo de virada a equipe de Curitibanos. O Moitas venceu na primeira etapa por 2-0, agora já está perdendo no segundo tempo, 3-2, reiniciada a partida depois da solicitação de tempo. Bora acompanhar lá pelo lado esquerdo, tentou tocar na frente, a bola bateu em cima do Pimpo, saiu em lateral, ajeita para cobrar lá no campo defensivo, tocou atrás para o aquele que é Douglas, ele ajeita, vem até o meio da quadra, tocou lá na esquerda pro Vaé, Vaé ajeitou pro Fabão, dominou, ajeitou, rolou pro Henrique, bateu! A força tá boa, a direção nem tanto, Jogão.
2: Na tabelinha com o Fabão ali pela esquerda, o Fabão que enrolou essa bola pro Henrique, do meio da rua de bico, bola passou rasteira, canto esquerdo ali do Kelvin da equipe de Curitibanos, já colocou o time no ataque, bola forte demais.
1: Vai repor a bola em jogo, o Douglas tocou aqui no campo defensivo pro jogador Henrique, pela direita leva a bola pro meio, dominou, tocou para o jogador William, atravessou a bola perigosa no meio da quadra, ajeitou lá na esquerda pro jogador, bateu cruzado, entrou. Gol de Curitibanos! É o quarto gol em jogada trabalhada da esquerda pra direita, Josué!
0: É na recuperação de bola, na roubada de bola, né? O Schmitz, eu falou antes que melhorou na marcação quando veio o Schmitz número 99, né? Ele foi quem roubou essa bola, abriu na direita, o Pimpo viu muito bem a aproximação por trás da marcação do RK9, colocou essa bola, o chute cruzado, não procurando o gol, mas procurando o segundo pau, apareceu ele lá sozinho, Renan, RK9, fazendo o segundo gol dele na noite. Agora a Mato tem 4, Moitas tem 2.
1: 4-2 aqui no Henrique Rolitz, bola dominada pelo jogador Vaé, campo defensivo, 10 minutos jogados na segunda etapa, bola com, lá vem o Douglas, Douglas dominou, tocou, voltou pro Douglas, olha a chance, Fabão bateu, Kelvin! Cresceu também o goleirão de Curitibanos, hein, Diogo?
2: Mais uma defesaça aí do camisa 3 da MAP na chegada pela esquerda da equipe do Moita.
1: Olha a chance, Vaé isolou! No rebate ali, ele meteu a bola, o árbitro da escanteio, tiro de meta, Diogo Macedo.
2: A arbitragem está apontando, escanteio pro Moitas, o Fabão é quem cobra.
1: Fabão lá pela esquerda, ajeitou o Henrique. Isolou, Diogo Maciel.
2: Foi na raiva agora, batiu daí do camisa 19 da equipe de Ituporanga, a bola subiu demais, a MAP vai vencendo 4-2, o Moitas vai conhecer a sua primeira derrota.
1: Vai perdendo por 4-2 de virada, vencer por 2-0. Tá 4-2 para a equipe de Curitibanos. Bora com o jogador, lá o Bigode entra em quadra agora, lá pelo lado esquerdo, atravessou aqui na direita pro Henrique. Henrique dominou, ajeita, deixa curtinha com o Vaé, Vaé passou pelo primeiro, deixou pro jogador que é o Bigode. Bigode domina, ajeita, tenta passar pela marcação do RK9. Fez uma graça na frente do marcador. Ajeitou, tocou pro Henrique. Tentou passar pela marcação, perdeu. Ajeitou, bateu nas mãos do arqueiro Douglas. Aí repor a bola em jogo lá com o jogador Henrique. Henrique dominou, passou por dois. Tentou passar pelo terceiro, passou também. Rolou para o Vaé, Vaé foi na linha de fundo, cruzou, bateu. Voltou pro Henrique. Henrique pro Vaé, Vaé ajeitou, bateu, defendeu. E dois tempos o goleiro Kelvin. Tá virando a muralha, Diogo Marcelo.
2: Na primeira chegada pela esquerda, a bola bateu no joelho esquerdo do Kelvin. Na segunda ele fez em dois tempos ali. No contra-ataque rápido da equipe de Ituporanga. Agora sim, encaixando o toque de bola ali, mas com cada saída perigosa aí do campo de defesa, que se perde, meu querido contra-ataque, eu vou te contar.
1: Vou te contar, um abraço pro Gaiteiro, um abraço pro Gaiteiro. E aí, Gaiteiro? Bola dominada com o jogador que é Bigode, tirou no X1, ajeitou, bateu forte, a bola bate em cima da marcação. O Schmitz tirou mais uma, o Jogão.
2: Tava ali dentro da área, a bola bateu na coxa esquerda do jogador da equipe de Curitibanos, tem lateral na direita, o William já cobrou.
1: Já cobrou e deixou atrás para o arqueiro que é o Douglas. Douglas domina, tá de gol linha praticamente. O Bigode ajeita, tenta passar pela

0: Marcação do jogador, levou a bola ao Pimpo, tocou, olha a chance, lá vai, correu, evitou que a bola saísse, bateu em cima do jogador, gente, saiu lateral na pressão, lá pelo lado esquerdo.
1: O juiz ia marcar falta em cima do Bigode, não marcou porque deu vantagem. Ah. E depois não marcou retroativa.
0: É verdade, né?
1: Mas eu vou te falar, hein?
0: O Bigode ainda fez o sinal pra ele, né? E a falta não marcou.
1: Levou a pinta na boca, ele deu a vantagem, depois não marcou retroativa.
0: Ele esqueceu. Bola com Douglas, Douglas domina pro Bigode, Bigode dominou, tentou passar pela marcação, ajeita, lá pelo lado esquerdo, levou, bateu em cima do jogador Pimpo, a bola saiu, pressão da equipe do Moitas agora que tá perdendo por 4-2 e virada. Vai, 7:50 para terminar o jogo. Bola com o Douglas, tocou pro o Henrique pro meio da área. Olha a chance nas costas do jogador. O Bigode é lateral favorecendo a equipe de Curitibanos. Hein, Diogo? Foi essa bola? Foi muito atrás, né?
2: Tava pelo meio ali, né? O jogador da equipe de Ituporanga. E lá na esquerda, o Bigode. A bola passou por todo mundo, passou pelo Xande ali. Contra-ataque da MAP.
0: Olha o contra-ataque da MAP. Bateu, espalma o goleirão Douglas. E a bola não sai lateral. Que defesa, hein, Josué?
1: Defesaça, porque não quis nem saber, agora o Jean saiu lá do campo defensivo, rapaz, e veio buscando essa bola, veio fungando no canguá, todo mundo chutou firme e forte, o goleiro Douglas fez ótima interceptação agora.
0: Bola com o jogador Xande, trombou com o Pimpo, a bola sobra nas mãos do arqueiro, o Kelvin que tá pegando até sinal de Wi-Fi, bola com o Jean, tocou para o Arthur, Arthur dominou na paralela, a bola chega até o arqueiro que é Douglas, Douglas ajeita, 4-2, vai vencendo de virada a equipe de Curitibanos, lá da esquerda para o jogador que é Bigode, Bigode domina, ajeita, tenta passar pela tocou para o Douglas, Douglas voltou para o Bigode, Bigode marcado pelo jogador Cleison lá pelo lado esquerdo, tenta passar pela marcação, ajeitou, voltou, domina aqui na direita o jogador que é o William, ajeita para o Bigode, Bigode domina, marca certinho, atrás a equipe de Curitibanos, virou para o William bateu, quase que saiu gol contra, Diogo.
2: O chute do William foi horrível, essa bola ia passar longe da meta do goleiro o Kelvin, mas no meio do caminho teve o pé ali do jogador, o Jean quase faz o gol contra o Jean.
0: Bola com o jogador que é o Douglas, lá na esquerda pro Bigode, Bigode ajeita, na marcação dele está lá o Pimpo, levou a bola pro meio, ajeitou, pisou na bola, tocou atrás para o arqueiro, o Douglas dominou, voltou pro jogador pro meio da área, bateu em cima da marcação no chute do Xande, Diogo Macedo.
2: Bola batida de perna direita pelo Xande, ali na defensiva de Curitibanos, o Moitas tem escanteio já cobrado.
0: Já cobrado, a bola pro meio da área, voltou para o Douglas, Douglas domina, o Douglas já virou um ala, aqui pelo lado direito, ele tocou uma bola comprida pro William, porque ele tava acossado, hein, Diogo?
2: Apertou a marcação aí, o Douglas teve que tocar pro William do jeito que pode, passou no meio das pernas do jogador da equipe de Ituporanga. Agora quem tem a bola dominada é Curitibanos, a MAP vencendo 4-2 de virada.
0: De virada, venceu por 2-0 a equipe do Moitas, roubou a bola o Gregory, voltou, tocou, a bola saiu em lateral. Lateral para a equipe de Curitibanos, marca o árbitro da partida.
2: Não tem o que reclamar, foi.
0: Foi lateral.
2: O último toque foi do jogador da equipe de Ituporanga.
0: O Xande tocou para a lateral, cobrou o Alan, tocou na frente, dominou no peito ali o Thiago. O Thiago fez 2 gols já dos 4 que a equipe de Curitibanos tem. Saiu com bola e tudo ali, hein, Josué?
1: Saiu com bola e tudo agora, porque tentou matar no peito, né? Buscando já fazer a sequência da jogada e não conseguiu. Moitas vai tentando trabalhar no campo defensivo, mas, rapaz, como tá marcando bem a MAP nessa segunda etapa.
0: É verdade, é outra equipe na segunda etapa, a equipe da MAP depois do intervalo, hein? Voltou, olha, ligataça no 360 aí a equipe lá de Curitibanos. Tanto que virou pra 4-2. Dominou a bola, o Xande ajeitou, levou, bateu, o Kelvin! Como um gato, ele segura a bola, Diogo Maciel.
2: E jogou a bola pra lateral, que eu sentiu ali o goleirão da equipe de Curitibanos, colocou já a mão ali na panturrilha, na perna esquerda, fazendo alongamento agora, o goleirão ali, fez bem o trabalho de pivô, agora o Xande, recebeu essa bola ali na risca da área de costas pro gol, fez o giro, levou pro canto direito, quando bateu, o Kelvin tava ali fazendo uma defesaça, e já vem com o goleiro Linha, agora a equipe de Ituporanga, o William já vem aí o camisa 12.
0: O William é o golinha da equipe do Moitas, 15 minutos jogados no segundo tempo, 5 para terminar, 4-2, vai vencendo de virada a equipe de Curitibanos, bola com o jogador que é Bigode, tocou para o Gregory, voltou para o Bigode, Bigode domina lá pela esquerda, marcado pelo Schmitz, ajeitou, fez uma graça lá, ajeitou, passou pela marcação na primeira, tocou atrás para Gregory, voltou aqui no lado direito, o Henrique dominou, perdeu a bola, ajeita, tenta passar pela marcação, puxou, olha a gente, tentou o Bigode, a bola ricochetou, tocou o Arthur, a chance, sai lá, o William, vai, segurou, escapou, entrou!

0: Curitibanos! William! Contra o William, deu o William de Curitibanos, o quinto gol, Josué!
1: Na recuperação de bola da equipe de Curitibanos, o Henrique tentou fazer a falta, não conseguiu, o Bigode tentou segurar essa bola, não conseguiu, ela sobrou ainda o William, arriscou um chute, o William Constante, que tá como goleiro em linha, conseguiu fazer uma parcial boa defesa, e na sequência ela escapou dele, ninguém da marcação foi correndo para tirar, o William da equipe de Curitibanos foi em busca dela e voltou pro fundo da rede, enquanto o Douglas, aliás, enquanto o Kevin, o Kelvin vai fazendo defesas gigantescas por lá.
0: Ei, Diogo Marcel, mais uma do goleirão.
2: Rapaz, eu não queria ser tão pessimista assim, porque a gente conhece o potencial da equipe, né, do Moitas, mas quando entrou o goleiro linha...
0: Gol! Babão! Gol! Uma bola atravessada aqui da direita, ali no segundo pau, meteu meia altura, o Kelvin foi, mas não deu, é o segundo do Fabão, é o terceiro da equipe do Moitas.
2: Bola do meio da rua, do canto direito, no segundo pau, Fabão livre de marcação, recebeu essa bola ali de lado de pé pro fundo da rede, essa não deu pro Kelvin, que vem pegando tudo.
0: Ó, a bola saindo em lateral aqui, o Alan cobrou rapidamente pro jogador Cleison, tocou pro Alan, voltou pro Gregory. Gregory domina, tentou, passou pelo primeiro, passou pelo segundo, adiantou demais, a bola correu mais do que ele, Diogo Maciel.
2: Meteu no meio das canetas do marcador ali, acabou a bola correndo. E saiu em lateral no campo de defesa para a equipe de Curitibanos, que vai vencendo aí 5-3 nesse segundo tempo.
0: O Kelvin tá cansado porque, como ele era goleiro suplente, ele tá jogando a barbaridade aí, mas já dá de ver que ele tá no limite dele, hein, Diogão?
2: Terceiro goleiro, né, o que menos
0: é verdade, atua,
2: treina,
0: né?
2: Bastante, mas
0: jogar...
2: treino é treino, jogo é jogo, né?
0: É verdade, mas tá pegando muito o goleirão Kelvin. 5-3 vai vencendo, 3:25 para terminar o jogo. Bola com Gregory, na pressão, a equipe do Moita está de golinha, vai ter a bolinha sobrando no Fabão, olha a chance! Passou perto, Josué!
1: Perto demais, o Bigode tentou fazer a interceptação, a bola ficou esticada, mas passou ali riscando a trave direita, que tá sem goleiro, porque o William é goleiro, linha tá lá no meio da quadra.
0: A de aqui de avante o goleiro, bola dominada com o William, ajeitou, tocou de letra pro meio da área, olha a chance, o Gregory bateu, demorou pra chutar, voltou o William, demorou! Só faz gol quem chuta, Diogo.
2: É, querendo entrar dentro da área pra chutar, não. Pode chutar de longe também. O Gregory foi travado, o William foi travado. O Moitas continua no ataque.
0: Bola com o Henrique, bateu! Bateu na mão. Bateu na mão ali, Diogo W. Marcel.
2: A bola bateu na perna do jogador da equipe de Curitibanos. Reclamação aí da equipe do Moitas. Tomou cartão amarelo agora o Henrique. Toma cartão amarelo também o jogador o Bigode. Segue o jogo.
0: Segue o jogo, a bola queria, a galera queria pênalti.
2: É aquele detalhe também, né, Josué? A equipe do Moitas até agora não passou por uma situação dessa.
0: É a primeira.
2: Né?
0: É, sempre tava na frente, inclusive. Vai para a reposição de bola, era a chance, bateu! E agora? E agora? Bateu!
2: Rapaz do céu, hein?
0: Essa foi muito na mão, hein, Diogo Marcel?
2: Essa eu vou te dizer que eu não acompanhei o lance, porque estava acompanhando a reclamação aqui da mesa, a reclamação do time de Curitibanos, porque eu acho que travou o placar lá.
0: É, tá em 3:31. Isso.
1: É que na jogada anterior aí, a arbitragem deixou correr o tempo, eles tiveram que segurar um pouquinho para compensar. Mas a bola na mão ali foi nítida, muito não marcou não, porque não quis o homem ali.
0: E braço aberto ainda, não foi aquela mão colada não. Olha a chance lá com o Baé, pro Fabão, voltou, passou pela marcação, bateu em cima do goleiro, Diogo Marcel.
2: Mais uma do Kelvin, paredão da equipe de Curitibanos, na chegada ali pelo canto esquerdo do Fabão.
0: Bola com o William, cruzou pro meio da área, fraquinho, olha o Kelvin. Rapaz, agora estão reclamando que deu uma sola ali, o jogo.
2: O Kelvin fez a defesa e tentou sair jogando rápido, o goleirão da equipe aí da AMAP teve ali, né, o jogador da equipe do Moitas que foi para travar a saída de bola ali, tá sentindo o tornozelo, o camisa 3 da equipe de Curitibanos, e continua a reclamação do banco de reservas aí do Moitas com a arbitragem.
0: E o pessoal tá reclamando, eu não acompanhei o lance, porque quando ele chutou a bola, eu já tava acompanhando a trajetória da bola pra cá.
1: A segunda bola foi muito pênalti,
0: Rapaz.
1: Demais, assim, muito pênalti foi a segunda. Eu tava vendo o replay aqui.
0: Bateu na mão, deu pra ver, né?
1: Foi muito pênalti.

0: Fala com o Fabão, um tijolo pro William aí, ô Diogão.
1: Mas voltando ao que a gente tava falando, que o Moitas, ele já esteve perdendo em outras oportunidades. Isso. Lá. E o Rufino perdeu o jogo, conseguiu a virada lá, mas não num jogo com tanta pressão assim, né? Com reforços que estão estreando.